0: A dosagem ou esquecer o horário do tratamento pode trazer sérios riscos à saúde, especialmente para crianças, idosos e gestantes.
1: No Brasil, falhas na receita e na administração de medicamentos representam uma parcela expressiva das ocorrências registradas.

0: do medicamento provocar efeito adverso. A ideia é melhorar os processos e prevenir danos à saúde. No Brasil, erros de medicação e eventos adversos podem ser notificados por meio da plataforma Vigimed. A notificação pode ser feita tanto por profissionais de saúde quanto por pacientes. A presidente do Conselho Regional de Farmácia de Goiás, Luciana Calil, cita que entre os erros mais comuns estão a dosagem e os intervalos de administração.
1: O que nós observamos são erros, por exemplo, de dose. Tomar mais ou menos do que é o recomendado. Um outro erro é o erro em relação ao horário. Não atrasar e nem adiantar o horário de tomar o remédio. Um outro erro muito comum é a confusão entre os medicamentos.
0: Segundo a Organização Mundial de Saúde, os erros de medicação causam um impacto global estimado em 42 bilhões de dólares por ano e afetam milhões de pacientes. Cerca de 5% deles sofrem danos evitáveis relacionados a medicamentos, sendo que metade desses casos poderia ser prevenida. Idosos, gestantes e crianças estão entre os mais vulneráveis a esse tipo de ocorrência. O diretor da Agência Nacional de Vigilância Sanitária, Anvisa, Tiago Campos, diz que a campanha quer fortalecer a cultura de notificação dos erros, com foco na melhoria dos processos.
2: Isso significa incentivar a identificação e a notificação dos erros, sem foco na punição das pessoas envolvidas, mas sim no aprendizado e na melhoria contínua dos processos.
0: No Brasil, entre dezembro de 2018 e agosto de 2026, a Anvisa recebeu quase 58 mil notificações de erros de medicação, correspondendo a 16,2% de todas as notificações registradas no período. As categorias mais notificadas foram erro de prescrição, omissão de dose, posologia inadequada e erros de administração. Reportagem Luana Karen.
3: O Brasil reforçou a vacinação e a vigilância contra o sarampo diante do aumento de casos nos Estados Unidos e em outros países das Américas.
4: Até 5 de outubro, o país registrou 52 casos da doença. A vacina é gratuita e está disponível nas unidades de saúde pelo Sistema Único de Saúde.
5: Com o avanço do sarampo nos Estados Unidos e em outros países das Américas, o Brasil reforçou a vacinação e a vigilância contra a doença. Nos Estados Unidos, mais de 90% dos casos são de pessoas não vacinadas ou sem informação sobre a vacinação. No Brasil, foram registrados 52 casos importados até 5 de outubro, 41 em São Paulo, 10 no Amazonas e 1 no Rio de Janeiro. Segundo o Ministério da Saúde, as ações incluem busca ativa, investigação de casos, acompanhamento de contatos e bloqueio vacinal. O país continua sem circulação endêmica do vírus. A vacina contra o sarampo está disponível gratuitamente no Sistema Único de Saúde, o SUS. Quem estiver com doses em atraso deve procurar uma unidade de saúde para atualizar a caderneta conforme as recomendações do Programa Nacional de Imunizações. Saiba mais em gov.br/saúde. Thaís de Araújo para a Voz do Brasil.
3: E para manter em dia todas as informações sobre vacinação, doses recebidas e certificados, o cidadão pode contar com a ferramenta Meu SUS Digital.
4: De forma simples, é possível baixar a Carteira Nacional de Vacinação e verificar os imunizantes já administrados.
6: A plataforma do Ministério da Saúde permite verificar registros de vacinas recebidas, acessar a carteira digital de vacinação e emitir documentos e certificados utilizando a conta gov.br. Na área de vacinação, o cidadão pode consultar os imunizantes registrados em seu nome nos sistemas de saúde integrados à Rede Nacional de Dados em Saúde. E é possível verificar, por exemplo, as vacinas recebidas, as doses aplicadas e os respectivos registros de vacinação. A plataforma disponibiliza ainda a Carteira Nacional de Vacinação Digital, onde constam todas as informações recebidas dos sistemas integrados, além do Certificado Nacional de Vacinação contra a Covid-19 e o Certificado Internacional de Vacinação contra a Febre Amarela. sala. Para isso, basta abrir o aplicativo Meu SUS Digital ou acessar o endereço

0: meususdigital.saude.gov.br. Para quem ainda não baixou o aplicativo, ele está disponível de graça para Android e iOS, além da versão da web. Cleide Lopes, para a Voz do Brasil.
1: E quase metade dos municípios brasileiros está em situação de alerta ou risco para a presença do mosquito Aedes aegypti, transmissor da dengue, chikungunya e zika.
2: De acordo com o Ministério da Saúde, 49,2% dos 3.732 municípios avaliados apresentaram esses índices.
1: A maior parte dos criadouros está em vasos e pratos de plantas, garrafas e outros recipientes que acumulam água.
2: Com a proximidade do verão e as condições associadas ao El Niño, a orientação é fazer vistorias regulares para eliminar locais que possam acumular água.
1: Ondas de calor, menstruação irregular, alterações de humor.
2: Sintomas que podem indicar a proximidade da menopausa, que marca o fim da vida reprodutiva da mulher.
1: E o SUS oferece acompanhamento e tratamento especializado para esse período.
3: Há 3 anos, a psicóloga Alessandra Reis começou a perceber mudanças no corpo. Primeiro vieram o esquecimento, a insônia, mas quando ela começou a sentir os fogachos, as famosas ondas de calor, desconfiou que a menopausa estava chegando.
4: O calor, eu suava, vinha de repente, eu ficava cheia de gotículas de suor, assim.
3: O climatério, que começa por volta dos 40 anos da mulher, é a transição fisiológica da vida reprodutiva para a não reprodutiva e é marcado pela redução gradual de hormônios como o estrogênio. Já a menopausa se consolida quando a mulher passa 12 meses consecutivos sem menstruar. Acontece em média aos 52 anos. E o acompanhamento dessas mulheres pode ser feito pelo SUS, o Sistema Único de Saúde. Ao perceber os sintomas, a mulher pode procurar atendimento nas unidades básicas de saúde e, se necessário, é encaminhada ao atendimento especializado. A médica ginecologista e obstetra do Hospital Universitário de Brasília, Bruna Heine, lembra que o tratamento da menopausa deve ser individualizado.
5: A terapia hormonal é o nosso tratamento de primeira linha para os sintomas climatéricos. Ele reduz até em 90% os sintomas, só que existem contraindicações. Então, por isso a importância dessa paciente passar por uma consulta, fazer uma avaliação, né, rastreios. Então, essa paciente, antes de iniciar uma terapia hormonal, normalmente faz, a gente faz um rastreio para câncer de mama, a gente faz rastreio de doenças metabólicas, vê se a pressão está bem controlada, se não tem um diabetes descompensado.
3: Além de tratamento hormonal, o SUS também dispõe de medicamentos como estriol em creme para tratar o ressecamento vaginal, um dos sintomas da menopausa. Nas consultas, também são dadas orientações sobre alimentação, atividade física, sono e saúde mental, além da avaliação de condições crônicas. O Ministério da Saúde recomenda que a mulher tenha acompanhamento constante na atenção primária durante toda a transição. Reportagem Gabriela Noronha.
2: Na era das redes sociais, a preocupação com a segurança das mulheres também está no ambiente virtual.
1: Exposição de conteúdo íntimo sem autorização, perseguição online e ataques por meio das plataformas digitais estão entre os crimes mais cometidos na internet.
2: E o serviço Ligue 180 está se aprimorando para dar orientação mais precisa para as mulheres que sofrem esse tipo de violência.
1: Nós conversamos com a coordenadora do Ligue 180, Ellen Santos, sobre esse trabalho e o que as vítimas podem fazer quando sofrem uma agressão virtual. Acompanhe. Coordenadora Ellen Costa, bem-vinda à Voz do Brasil, um prazer ter a senhora conosco. Bom, fala pra gente um pouco mais sobre esse acordo, né, que foi firmado entre o Ministério das Mulheres e a Secretaria de Comunicação Social da Presidência da República. O que vai ser desenvolvido a partir dele? Quais são os objetivos?
6: Então, esse acordo, ele parte de uma realidade muito concreta que a gente vive, que é justamente essa violência contra a mulher que também acontece no ambiente digital e nós precisamos estar preparados para enfrentá-la, né? Então, essa parceria do Ministério das Mulheres com a SECOM, da Presidência, ela tem 2 eixos que são muito importantes, né? Um deles é justamente a educação midiática. A gente precisa ampliar o conhecimento das mulheres sobre os seus direitos na internet. E o outro eixo é justamente a qualificação do Ligue 180.

0: gente sempre vem trabalhando para preparar a central, e nesse nicho agora, a central vai estar cada vez mais preparada para orientar as mulheres que estejam sofrendo algum tipo de violência no mundo digital. Então, a gente está falando de situações de ameaça pela internet, perseguição pelas redes sociais, né, exposição de imagens íntimas sem consentimento e tantos outros tipos de violência.
1: Foi encaminhado um ofício, né, às plataformas digitais solicitando informações justamente sobre os mecanismos que são adotados por elas para o recebimento das denúncias de violência, como a senhora citou aí alguns exemplos, violência digital, né? Que informações vocês querem e a partir delas o que pode ser feito?
0: A gente quer conhecer de maneira muito objetiva, né, como é que funciona o caminho da denúncia dentro de cada plataforma, né? Então a gente precisa saber como é que essa mulher deve denunciar, quais são as informações que ela precisa apresentar, os prazos, né, de análise que existem dentro da plataforma, e se ela recebe algum tipo de confirmação de que a denúncia foi recebida, e se ela consegue também acompanhar o pedido, né, dessa denúncia, quais são os mecanismos que existem ali também para impedir que um conteúdo removido, que ele volte a circular, né? E a gente também quer saber como é que essas plataformas estão tratando esses conteúdos, né, que são produzidos ou manipulados por inteligência artificial, e buscar estabelecer, quem sabe ali, um ponto focal também dentro dessas empresas aqui no Brasil.
1: Agora, nos casos em que uma mulher é vítima de violência digital, coordenadora, que tipos de provas ela deve reunir para denunciar posteriormente e quem ela deve procurar para fazer essa denúncia, né? A senhora acabou de mencionar aí, tem essa questão de denunciar nas plataformas, mas ela só deve denunciar na plataforma e aguardar? Ela deve reunir provas? Como que ela deve proceder quando ela perceber, por exemplo, que ela está sendo vítima de uma exposição de fotos íntimas ou de ameaças na internet?
0: Então, a orientação que, inclusive, as nossas atendentes já estão fazendo, né, é que sempre que for possível e seguro também, ela preserve a prova antes de apagar a mensagem ou antes de bloquear um perfil ou de denunciar aquele conteúdo na plataforma. Então, é importante que, se possível, ela consiga fazer prints completos, né, que ela mostre o perfil, a data, o horário, guardar esses links, o nome dos usuários, número de telefone, mensagem, áudio, né, vídeo, que tem também os e-mails, enfim. Se ela for fazer a denúncia na própria plataforma, guardar também o protocolo de confirmação dessa denúncia. Depois, a gente orienta para que ela procure ajuda. Então, ela pode utilizar os mecanismos de denúncia da própria plataforma, ou ela pode procurar os órgãos competentes quando houver crime ali ou necessidade de um atendimento imediato, né? A gente orienta, e quando a gente registra a denúncia, a gente encaminha para os órgãos de segurança pública, dependendo ali de quem for a competência da apuração. Então, eu quero dizer que ela pode procurar realizar essa denúncia também no Ligue 180, né? A gente acolhe essa mulher, a gente presta as informações sobre os direitos, registra a denúncia. Então, essas provas que ela conseguiu juntar, ela também pode encaminhar para o 180 via os seus canais de acesso, e a gente orienta também sobre os serviços da rede de atendimento, quais são os órgãos que ela pode procurar no seu território. E aí é importante a gente sempre fazer uma distinção, tá? Se houver uma situação de risco imediato, uma ameaça concreta à integridade física da mulher naquele momento, a gente sempre orienta para ligar para o 190 da Polícia Militar, que tem a competência de ser acionada nesses casos, né? Vai chegar ali numa situação de urgência e emergência.
1: Bom, para a gente concluir, então, a senhora pode dizer para a gente quais são os canais do Ligue 180, né? Obviamente, a gente tem a ligação para o número 180, mas o Ligue 180 hoje é uma plataforma maior e tem outros canais, né?
0: Sim, a central hoje é uma central que ela é multicanal, né? Então, sim, a gente liga gratuitamente para o 180, que é o tridista, é muito bem disseminado, mas a gente também tem o atendimento via WhatsApp, através do número 61961100180. Nós temos o atendimento por e-mail, videochamada Libras, o webchat, todos esses também no site do Ministério das Mulheres. Todos esses canais funcionam 24 horas por dia, todos os dias da semana, tá? Aí eu gostaria só de reforçar para as mulheres que estão nos acompanhando ou terceiras que sabem de situações, né? Não precisa esperar uma situação se agravar para procurar o Ligue 180. Então, se ela

0: estiver vivendo uma situação de violência, inclusive no ambiente digital, ou simplesmente se ela tiver uma dúvida sobre os seus direitos, sobre onde buscar ajuda, procura a central, procura o Ligue 180. A gente existe justamente para acolher, para orientar, ajudar essa mulher a encontrar os caminhos de proteção.
1: Muito bem, no ambiente digital e fora dele também, né? Eu conversei com Ellen dos Santos Costa, coordenadora geral da Central de Atendimento à Mulher, o Ligue 180. Muito obrigada, Ellen, pela sua entrevista à Voz do Brasil.
0: Eu que agradeço, um bom trabalho a todos.
2: A Procuradoria-Geral da Fazenda Nacional publicou edital que oferece condições para regularização de débitos.
1: A depender do caso, o contribuinte pode conseguir até 100% de desconto. Para transações de pequeno valor, a redução pode chegar a 50% do total da dívida.
2: Os interessados têm até o dia 9 de outubro para aderir através do endereço regularize.pgfn.gov.br.
1: E as empresas que pensam em renegociar dívidas com a União contam com uma novidade.
2: O sistema Regularize agora permite acesso às funcionalidades usando a conta gov.br.
3: O novo acesso ao sistema Regularize está disponível para quem é responsável por uma pessoa jurídica e tem conta gov.br, nível prata ou ouro. A novidade torna mais direto o acesso aos serviços do Regularize e dispensa a necessidade de outros procedimentos para entrar no ambiente da pessoa jurídica, como detalha Raquel Ribeiro de Carvalho, coordenadora nacional de atendimento da Procuradoria-Geral da Fazenda Nacional.
4: Você poderá, por exemplo, consultar débitos inscritos em dívida ativa da União e do FGTS em nome da empresa, emitir guia de pagamento, fazer negociação do débito da empresa, mas atenção! Para conseguir esse acesso, você precisa constar como responsável legal pelo CNPJ no Cadastro da Receita Federal do Brasil.
3: Para acessar, é só seguir estes passos. Após fazer o login no portal Regularize com a conta gov.br, prata ou ouro, clique no seu nome e depois em alterar perfil de acesso. Informe o CNPJ da empresa pela qual você é responsável e clique em alterar perfil. O endereço do portal é o gov.br/regularize. Reportagem Luciana Colares de Holanda.
1: O Programa Nacional de Acesso ao Ensino Técnico e Emprego, o Pronatec, está com 1.500.000 vagas abertas para cursos gratuitos de qualificação profissional voltados à área ambiental.
2: As oportunidades estão distribuídas em 11 estados e incluem formações em áreas como energias renováveis, biocombustíveis e preservação do meio ambiente.
5: Ao todo, serão oferecidas 1.500.000 de vagas para cursos de qualificação profissional em áreas relacionadas à preservação, conservação, recuperação ou melhoria do meio ambiente. O diretor de Articulação e Fortalecimento da Educação Profissional e Tecnológica do Ministério da Educação, Sérgio Pedini, conta onde os profissionais que concluírem esses cursos poderão atuar.
6: A sociedade mudou, né? Todas as atividades acabam derivando para um interesse na área ambiental, o que é muito bom, né? Frente ao que a gente encontra de desafios aí de mudanças climáticas, né? Então, hoje uma capacitação dessa qualifica a pessoa para atender qualquer setor.
5: As vagas são oferecidas por meio do Pronatec, o Programa Nacional de Acesso ao Ensino Técnico e Emprego. O programa tem como objetivo expandir o acesso à educação profissional e tecnológica e contribuir para a inserção de jovens e adultos no mercado de trabalho. Os 11 cursos gratuitos são ofertados nos estados do Maranhão, Minas Gerais, Mato Grosso do Sul, Pará, Pernambuco, Piauí, Rio de Janeiro, Rio Grande do Norte, Roraima e Rio Grande do Sul. Jonas Benício Costa é pedreiro e decidiu investir em uma nova formação. Agora, ele é aluno do curso de instalador de sistemas fotovoltaicos, oferecido pelo Instituto Federal do Maranhão, e conta como tem sido a experiência.
7: A gente cresce um pouco mais no mercado de trabalho, enriquece o currículo, e são vários benefícios que um curso desse tem a oferecer pra gente, né? Porque o conhecimento é uma coisa que ninguém te rouba.
5: Sérgio Pedini, do Ministério da Educação, destaca a importância de investir na educação profissional.

0: Cursos de qualificação profissional acabam abrindo oportunidades muito semelhantes a quem tem um título de graduação, que inclusive muitos estão passando dificuldade. Então a gente tem que entender a educação profissional tecnológica como um espaço de oportunidades para esse mundo que mudou.
1: As vagas e os cursos disponíveis podem ser consultados no painel de oportunidades do Pronatec na internet. Para participar, é necessário atender aos pré-requisitos indicados para cada curso. As informações sobre inscrição estão disponíveis nos editais e nos canais das instituições que oferecem os cursos. Reportagem Márcia Fernandes.
2: Participantes do Exame Nacional do Ensino Médio, que são concluintes da rede pública de ensino, deverão selecionar obrigatoriamente o idioma de preferência para a prova de língua estrangeira até o dia 18 de outubro.
3: Os estudantes devem escolher entre inglês ou espanhol. Quem perder esse prazo fará obrigatoriamente a prova de inglês, sem chance de mudança.
2: E aqueles que tiveram a inscrição automática deverão preencher o questionário socioeconômico disponível no site de inscrição para acessar o local de prova.
3: Para fazer o preenchimento e também selecionar a língua estrangeira, basta acessar enem.inep.gov.br.
2: E essas foram as notícias do governo federal.
3: Uma realização da Secretaria de Comunicação Social da Presidência da República.
2: Com produção da empresa Brasil de Comunicação.
3: Fique agora com o Minuto do TCU. Em seguida, as notícias do Poder Judiciário e do Congresso Nacional. Boa noite.
2: Boa noite, até amanhã.
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8: STF exclui o crédito presumido de ICMS da base do PIS e da COFINS.
9: Resolução do CNJ prevê fim de processos judiciais em dívidas de até 10 mil reais.
8: Missões de observação eleitoral destacam a transparência e organização das eleições 2026.
9: Boa noite, eu sou Marcela Luiza.
8: E eu sou Walter Lima.
9: O Supremo Tribunal Federal excluiu o crédito presumido de ICMS da base do PIS e da COFINS.
8: Prevaleceu o entendimento de que o benefício fiscal concedido por estados e pelo DF não deve integrar a base das contribuições federais. Marta Ferreira.
10: O julgamento chegou a ser iniciado no plenário virtual, quando havia sido formada maioria favorável aos contribuintes. Só que um pedido de destaque levou a análise para o plenário físico. Os votos proferidos pelos ministros aposentados foram mantidos. Autor do destaque, o ministro Gilmar Mendes, votou no sentido da inclusão dos créditos presumidos de ICMS na base de cálculo do PIS e da COFINS, mantendo a posição que havia adotado no plenário virtual. No final, prevaleceu o entendimento de que o benefício fiscal concedido por estados e pelo Distrito Federal não deve integrar a base das contribuições federais.
9: Resolução do CNJ de 2026 prevê o fim de processos judiciais referentes a dívidas de baixo valor movidos por bancos.
8: A norma prevê a extinção de processos judiciais movidos por bancos quando a dívida for de até 10 mil reais. Marcelo Della Libera.
11: Essa resolução trata de processos de baixo valor e sem perspectiva de satisfação, ou seja, quando não foi possível localizar o
12: devedor ou quando, mesmo localizado, não foram encontrados bens suficientes para pagar a dívida. Tratam de processos de cobrança que continua tramitando, mas sem perspectiva concreta de que

0: o credor consiga receber o valor que lhe é devido. O objetivo da medida é aumentar a eficiência do sistema de justiça, que deixa de lado dívidas de baixo valor sem perspectiva de pagamento e pode priorizar processos mais complexos.
1: Convidados internacionais que participaram das missões de observação eleitoral neste ano reconheceram a confiabilidade, a organização e a transparência do trabalho da Justiça Eleitoral na condução do primeiro turno das eleições.
2: O relatório preliminar foi divulgado nesta terça-feira. Vitor Struck.
3: O documento foi elaborado por representantes da Organização dos Estados Americanos, a OEA, do Parlamento do Mercosul, do Carter Center dos Estados Unidos, da Liga dos Estados Árabes, além de universidades brasileiras, como a Pontifícia Universidade Católica de São Paulo. Participaram das missões 91 observadores e observadoras de 23 nacionalidades.
1: Tribunal Superior do Trabalho e Astral, Associação Brasileira de Televisões e Rádios Legislativas, firmam acordo de cooperação institucional.
2: Uma forma de ampliar a divulgação de conteúdos audiovisuais produzidos pelo Tribunal. Rafael Silva.
4: A parceria com as emissoras que integram a Astral vai permitir à Secretaria de Comunicação Social do TST levar a um maior número de ouvintes por todo o país todo o conteúdo multimídia produzido. Tudo o que é de interesse nas relações de trabalho pode ser utilizado pelas emissoras associadas em diferentes formatos e plataformas, como televisão, rádio, sites, aplicativos, plataformas de streaming, redes sociais e podcasts.
1: STJ decide que violação de patente permite reconhecer dano moral presumido.
2: Isso significa que não é preciso prova de prejuízo à imagem, à reputação ou ao prestígio da empresa. Fátima Uchoa.
5: O STJ restabeleceu a condenação por danos morais imposta pelas instâncias de origem em Goiás a empresas que fabricaram e venderam sem autorização do titular cópia de uma máquina agrícola protegida por patente de modelo de utilidade concedida pelo Instituto Nacional da Propriedade Industrial para proteger melhorias no uso ou na fabricação de objetos já existentes. Para os ministros, a proteção da patente como espécie de propriedade industrial segue a mesma lógica já adotada pelo STJ a casos de uso indevido de marca. A relatoria foi do desembargador convocado Luiz Carlos Gamboge.
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1: Uma boa noite.
2: E até amanhã.
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8: Eu sou Paula Groba.
9: E eu sou Humberto Pinheiro.
8: E estes são os destaques de hoje do Jornal do Senado, que começa agora.
9: Em segundo dia de discussões, fim da escala 6-1 gera debate sobre momento da votação.
8: Senadores divergem sobre MP que proíbe bets no Brasil.
9: Agentes de trânsito podem ter lei geral e porte de arma.
8: Boa noite.
9: Boa noite.
8: A proibição das bets em todo o país divide governo e oposição no Senado. Na volta dos trabalhos parlamentares após o primeiro turno das eleições, os senadores discutem os efeitos da medida provisória que suspende a atuação das empresas de apostas.
9: Em vigor desde 25 de setembro, a MP é questionada no Supremo Tribunal Federal por representantes do setor que alegam violação à segurança jurídica e à livre iniciativa. Os detalhes com o repórter Alexandre. Alexandre Campos.
10: O futuro da medida provisória que proíbe as bets em todo o território nacional está nas mãos do Supremo Tribunal Federal. Relator de ações que questionam a constitucionalidade da lei que regulamenta as apostas de quota fixa no país, o ministro Luiz Fux deve decidir também sobre os pedidos de entidades ligadas ao setor para suspender a eficácia da MP editada pelo governo em 25 de setembro. Associações das empresas que exploram esse negócio no país e de emissoras de rádio e TV, além de clubes de futebol, alegam que o texto gera insegurança jurídica e viola o princípio da livre iniciativa. Ao se manifestar contrariamente à exploração de apostas no país, a

0: Senadora Damaris Alves, do Republicanos do Distrito Federal, afirmou que os representantes desse segmento têm razão em questionar a proibição imediata por meio de medida provisória.
1: Eles contrataram. Existe contrato de publicidade com emissoras. Então, quando você tem um contrato de publicidade, você já contratou um monte de gente. Então, vai ter desemprego. Então, que acabe-se com as BET de forma escalonada, dando para o segmento a oportunidade de interromper os seus contratos sem prejudicar tanta gente. Mas podemos, por exemplo, de imediato proibir as publicidades. Eu sou relatora do projeto que proíbe a publicidade. Isso sim, vamos proibir a publicidade. Agora, acabar do jeito, o Congresso cometeu um erro em liberar. Agora vai cometer um outro erro acabando dessa forma.
0: Já o senador Jax Wagner, do PT da Bahia, acredita que se o ministro Luiz Fux não for favorável à ação que questiona a MP, o texto deve ser aprovado pelo Congresso Nacional.
2: Eles ingressaram no STF. Eu não sei qual vai ser a posição do ministro Fux, que foi para quem foi distribuído. Aqui eu acho difícil que alguém sustente contra o que virou uma doença social de graves consequências no Brasil inteiro. Então, defender o dinheiro dos donos da Rebetes contra o suicídio e a depressão de milhares de pessoas, eu acho muito difícil.
0: Além de proibir as Betes em todo o território nacional, a MP editada pelo governo veda publicidade, propaganda e patrocínio relacionados a esse tipo de atividade e impõe obrigações aos provedores de aplicações de internet e lojas virtuais, como o impedimento de oferecer produtos ou serviços referentes a apostas.
3: E os agentes de trânsito podem ganhar uma lei geral para unificar o regime jurídico da carreira em todo o país.
4: A proposta, já aprovada na Comissão de Segurança Pública e em análise na Comissão de Constituição e Justiça, também garante o direito ao porte de arma de fogo para profissionais que atuam em atividades externas. Repórter Bruno Lourenço.
5: A proposta de lei geral dos agentes de trânsito aprovada na Comissão de Segurança Pública reconhece a carreira como típica de Estado. O relator, senador Efraim Filho, do PL da Paraíba, destacou que esse entendimento evitaria a delegação integral de suas atribuições a empresas privadas. Sobre o porte de arma, o senador defendeu na ocasião a previsão de que o direito seja restrito aos agentes que trabalham diretamente na fiscalização ostensiva.
6: Apesar de considerarmos valorosa a previsão de porte de arma de fogo para os agentes de trânsito, é necessário limitar esse direito àqueles servidores que exerçam atividades de forma ostensiva e externa, tendo em vista o caráter finalístico restritivo do Estatuto.
5: O texto, que será analisado agora na Comissão de Constituição e Justiça, tem o objetivo ainda de evitar uma ampliação conceitual excessiva da atividade policial ao assegurar que as atribuições de engenharia e educação continuem sendo partes integrantes da segurança viária sem serem descaracterizadas. Depois da CCJ, o projeto de lei vai ao plenário do Senado.
3: Tomou posse nesta terça-feira a nova senadora pelo Distrito Federal, Leani Lemos, do PSB. Servidora de carreira do Senado desde 1993, ela ocupa a vaga da senadora Leila Barros, de quem é primeira suplente. Leila está licenciada por 120 dias para tratar de interesses particulares. O afastamento termina em fevereiro de 2027.
4: No primeiro discurso como senadora, Leani disse que vai atuar em defesa da democracia, do fortalecimento das instituições e do federalismo. Também citou como prioridades uma gestão pública eficiente, a redução das desigualdades e a ampliação de oportunidades. Emocionada, Leani lembrou sua trajetória no Senado e a história do pai, um paraibano que chegou a Brasília em 1958 para trabalhar na construção do prédio do Congresso Nacional.
7: Hoje, os netos do meu pai estão aqui, na tribuna de honra. Mas muitos outros netos de candangos continuam a lutar por um emprego, um salário digno, uma jornada digna, uma jornada que não seja 6x1. E uma vida de alegria com suas famílias. É tudo o que essas pessoas pedem e é pouco.
3: E a proposta que acaba com a escala 6x1 no Brasil avançou mais uma etapa no Senado, mas o momento da votação divide os senadores.
4: Na segunda sessão de discussão, a oposição questionou a decisão de acelerar a análise às vésperas do segundo turno das eleições. Já a base do governo defendeu a votação e classificou o fim da escala 6-1 como uma reivindicação histórica dos trabalhadores. Repórter Douglas Castilho. Líder da

0: A oposição, o senador Rogério Marinho, do PL do Rio Grande do Norte, questionou o fato de o governo pautar o tema às vésperas do segundo turno.
1: Não nos negamos a discutir jornada, não nos negamos a discutir esse ou qualquer outro assunto. A estratégia é que o regimento seja cumprido, que haja discussão, que haja interstício, que não haja atropelo. Nós não somos contra nem a favor da escala 6x1, nós somos a favor de que haja uma jornada flexível. Quem trabalha precisa ter a condição de escolher e fazer a sua própria condição de trabalho.
0: Líder do governo no Senado, Tereza Leitão, do PT de Pernambuco, disse que já está colhendo assinaturas para acelerar a tramitação.
2: Meu desejo era que essa PEC fosse votada aqui no plenário imediatamente depois da aprovação quase unânime na Comissão de Constituição e Justiça. O que é que pode mudar este rito? É um calendário especial. Estamos recolhendo as assinaturas.
0: Faltam 3 sessões de discussão para a votação em primeiro turno e outras 3 para o segundo turno. Entre os 2 momentos, deve haver um intervalo de 5 dias úteis que poderá ser modificado caso o requerimento de Tereza Leitão seja aprovado.
3: Eleições 2026.
4: Você sabia que eleitores que não votaram no último domingo podem votar normalmente no segundo turno? Isso acontece porque a Justiça Eleitoral considera cada turno como uma eleição independente. Por isso, o não comparecimento à primeira etapa da votação não impede a participação no segundo turno. Para votar, a eleitora e o eleitor precisam apenas estar com o título em situação regular, ou seja, o documento não pode estar cancelado nem suspenso.
5: No dia 25 de outubro, o Distrito Federal e 6 estados irão eleger seus governadores. Na mesma data, ocorrerá em todo o país o segundo turno para escolher o presidente da República. O senador Paulo Paim, do PT do Rio Grande do Sul, enfatizou a importância de voltar às urnas. Na avaliação dele, os eleitores devem comparar os projetos dos 2 candidatos e acompanhar os debates que devem ocorrer antes da eleição.
6: No fundo, pede para que as pessoas votem, que assim é a democracia. Mas comparem os 2 projetos. São 2 projetos. Você pode escolher. Quando der o debate dos 2 candidatos, cada um vai demonstrar o que fez durante a vida e o que pretende fazer ganhando as eleições.
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5: Edição de Paulo Groba e trabalhos técnicos de Eliseu Caires. O Jornal do Senado fica por aqui. Acompanhe agora as notícias da Câmara dos Deputados. Boa noite.
4: Boa noite e até amanhã.
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8: Plenário da Câmara pode votar mudanças na legislação sobre mineração.
9: 12 partidos e 2 federações não cumpriram a cláusula de barreira.
8: Bancada feminina manterá atuação suprapartidária na próxima legislatura.
9: Boa noite. Deputadas da bancada feminina afirmam que a atuação do grupo continuará sendo suprapartidária em 2027. Os resultados das urnas mostraram um aumento de 90 para 109 deputadas entre os 513 que compõem a Câmara. A repórter Silvia Munhato tem as informações.
10: Deputadas da bancada feminina da Câmara acreditam que, apesar da acentuada divisão ideológica do país, reafirmada nos resultados do primeiro turno das eleições, a atuação do grupo continuará sendo suprapartidária. Em entrevistas ao programa Painel Eletrônico da Rádio Câmara, tanto a deputada Jaque Rocha, do PT do Espírito Santo, atual coordenadora da bancada, quanto a deputada Soraya Santos, do PL do Rio de Janeiro, defenderam, por exemplo, a luta pela reserva de cadeiras para as mulheres no parlamento. Hoje há reserva de 30% para candidaturas femininas, com recursos proporcionais, mas não de cadeiras. Jaque Rocha acredita que a reserva poderia começar com os mesmos 30%. A partir de 2027, a bancada vai subir de 90 para 109 deputadas, em um total de 513, ou seja, pouco mais de 20%. Para Soraya Santos, a reserva poderia ser de 50%, já que as mulheres representam 52% do eleitorado. Segundo ela, isso poderia até reduzir os ataques contra as candidaturas femininas.

0: Você perguntar para as deputadas e parlamentares dos países europeus, elas não sofrem esse tipo de ataque. Por quê? Porque as cadeiras já estão lá definidas, 50% para um, 50% para outro, ou 30% que seja. Isso já está consolidado. Então as mulheres ainda por cima sofrem ataques de formas diferentes para que elas se desestimulem na disputa eleitoral.
1: Soraya Santos lembra que ainda há muito o que fazer, já que estados como Piauí e Roraima e o Distrito Federal não elegeram nenhuma mulher como deputada federal. Para Jaque Rocha, as mulheres acabam se unindo em relação a várias pautas que são comuns.
2: A gente consegue colocar o direito das mulheres acima de qualquer questão ideológica ou até mesmo de pensamento individual. No dia de hoje, infelizmente, as estatísticas nos mostram que vão morrer 4 mulheres vítimas de feminicídio no nosso país. Então nós não podemos fechar os olhos para esses dados e estatísticas.
1: Jaque Rocha explicou que a principal pauta é colocar mais recursos no orçamento para temas como combate à violência contra a mulher e o apoio ao empreendedorismo feminino. Da Rádio Câmara de Brasília, Silvia Minhato.
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5: Eleições. 12 partidos e 2 federações não cumpriram a cláusula de barreira nas eleições deste ano, mas a situação ainda pode mudar com decisões judiciais. Quem explica os detalhes é a repórter Paula Bittar.
6: Nas eleições deste ano, 12 partidos políticos e 2 federações não atingiram a cláusula de barreira. Criada em 2017, a cláusula estabelece critérios para que as legendas possam acessar os recursos do fundo partidário e o tempo de rádio e TV destinado à propaganda partidária. Segundo as regras, os partidos precisavam obter nas eleições para deputado federal ao menos 2,5% dos votos válidos distribuídos em pelo menos 9 estados, com um mínimo de 1,5% dos votos válidos em cada um. A outra opção era eleger pelo menos 13 deputados federais distribuídos em no mínimo 9 estados. PDT, Agir, Mobiliza, Avante, PSTU, PCB, PRTB, DC, PCO, Democrata, UP e Missão foram as legendas que não passaram na cláusula de barreira. Desses, apenas PDT, Avante e Missão elegeram algum deputado. Já as federações que não cumpriram os critérios foram PSOL Rede e PRD Solidariedade. Marina Lacerda, cientista política e professora do mestrado da Câmara, ressalta que o papel da cláusula de barreira é evitar uma superfragmentação partidária e permitir o debate político.
7: Qual é o objetivo do sistema proporcional? Você representar a diversidade de opiniões que existem na sociedade. O problema do sistema proporcional é que ele pode ter regras que vão levando a uma fragmentação partidária imensa. Então, ao longo da última década, o Brasil foi criando regras para equilibrar. Não perder a representação de minorias e de grupos que não são majoritários na sociedade, mas também de ter uma racionalidade do sistema partidário.
6: Mas esse equilíbrio nem sempre é perfeito, segundo a cientista política. Marina Lacerda cita o exemplo do PSOL, partido que não atingiu os critérios, mas que é conhecido por representar diversas minorias, tendo parlamentares indígenas e trans, por exemplo. A Federação PSOL Rede não atingiu a cláusula por uma diferença de 185 votos. O grupo alcançou 1,5% dos votos válidos para deputado federal em 8 estados, mas registrou 1,49% no Espírito Santo e elegeu 15 deputados federais. federais, mas distribuídos apenas por 6 estados. O cientista político Paulo Castro aponta que as regras já têm surtido efeito com

0: redução de siglas com representação na Câmara.
1: Isso já reflete o movimento dos partidos de se unirem em federações para evitar eventuais problemas para atingir a cláusula de barreira. Então, a cláusula de barreira, ela segue de fato esse propósito para o qual ela se propõe, que é de diminuir o número de partidos para que a Câmara tenha um cenário de disputas nacionais e não apenas partidos pequenos, que muitas vezes não têm ramificação nacional, que estão aqui representados, mas sem essa capacidade de participar do grande debate político brasileiro.
0: Mas a situação dos partidos que ficaram fora da cláusula ainda não está completamente definida. Decisões judiciais podem alterar a validade de votos e os percentuais. Partidos podem se fundir ou incorporar outras legendas ou ainda entrar em uma nova federação. Da Rádio Câmara, de Brasília, Paula Bittar.
2: Segurança Pública.
3: Zuco, do PL do Rio Grande do Sul, é um dos autores da proposta que torna obrigatório o trabalho de presos condenados em regime fechado e semiaberto. Pelo texto, metade da remuneração obtida com a atividade deve ser destinada ao custeio e à manutenção do sistema prisional.
4: A outra metade do salário, segundo o deputado, seria repassada à família do detento. Zuco argumenta que os recursos destinados ao sistema prisional podem financiar melhorias na infraestrutura das unidades, além de ações de segurança, ressocialização e capacitação profissional dos presos.
2: Educação.
3: Os deputados estão analisando um reforço da inclusão escolar de pessoas autistas e com altas habilidades. O repórter José Carlos Oliveira tem mais detalhes sobre a proposta.
5: A Câmara dos Deputados analisa projeto de lei com foco na inclusão escolar de pessoas com transtorno do espectro autista. O texto original da deputada Carla Dixon, do PL do Rio Grande do Norte, já foi aprovado nas comissões de educação e de defesa dos direitos das pessoas com deficiência, que estenderam as medidas também para os estudantes com altas habilidades ou superdotação na rede pública da educação básica. A proposta cria a política Incluir, com o objetivo de apoiar ações voltadas à permanência, à participação e à aprendizagem desses estudantes. A Câmara tem uma frente parlamentar de proteção às pessoas com transtorno do espectro autista, coordenada pelo deputado Felipe Beccari, do Podemos de São Paulo.
6: Existem muitos projetos parados na Câmara dos Deputados que tratam desse universo do autista. Então a gente precisa resgatar esses projetos, atualizá-los, fazer um novo bloco, né, que atenda às necessidades dos autistas hoje, para que a gente consiga avançar nas políticas públicas.
5: O projeto de lei que reforça a inclusão escolar de pessoas autistas e com altas habilidades ainda vai passar por votação nas comissões de Finanças e Tributação e de Constituição e Justiça. Da Rádio Câmara de Brasília, José Carlos Oliveira.
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2: Transportes.
4: Projeto obriga companhias aéreas e operadores aeroportuários a oferecer equipamentos mais seguros para embarque e desembarque remoto. A proposta de Maurício Neves, do PP de São Paulo, prioriza idosos, pessoas com deficiência, gestantes, lactantes e passageiros com mobilidade reduzida.
3: O deputado acrescenta que o texto prevê o uso de rampas e plataformas elevatórias, mas proíbe escadas íngremes como o único acesso para esses passageiros. Segundo Maurício Neves, o projeto também estabelece multas para empresas que descumprirem as regras.
2: Agricultura.
4: Paulo Barreto, do União da Bahia, apoia a proposta que cria regras diferenciadas para pequenos produtores rurais que cometerem infrações ambientais. Em vez de sofrer imediatamente sanções, como embargo da atividade ou apreensão de produtos, eles terão 24 meses para corrigir os danos.
3: Dal Barreto avalia que o prazo permite a adequação ambiental sem interromper a produção que garante o sustento da família. Pela matéria em tramitação na Câmara, as penalidades poderão ser aplicadas caso o produtor não faça as correções dentro do período estabelecido.

0: estabelecido.
1: Jorge Brás, do Republicanos do Rio de Janeiro, propõe manter as exigências sanitárias para a importação de amêndoas de cacau da Costa do Marfim e impedir a flexibilização de regras. A ideia é proteger as plantações brasileiras contra pragas que podem chegar com o produto importado.
0: Jorge Brás defende que qualquer alteração nas regras seja feita somente após uma análise formal dos riscos e com base em evidências científicas. O deputado argumenta ainda que é preciso garantir mais proteção à produção nacional de cacau.
1: Tião Medeiros, do PP do Paraná, propõe retirar a exigência do Registro Geral da Atividade Pesqueira para os produtores de peixes e outros animais aquáticos. O deputado explica que a medida evita burocracia e custos adicionais para os aquicultores.
0: O deputado acrescenta que a produção já é fiscalizada por meio da nota fiscal e da guia de trânsito animal, que garantem o controle sanitário e a origem dos produtos. Para Tião Medeiros, exigir também o registro não traz mais segurança e pode dificultar a comercialização.
2: Votação.
1: Vários projetos polêmicos e com urgência aprovada podem ser incluídos na pauta de votações do plenário. Uma dessas propostas prevê mudanças na legislação sobre mineração. Saiba mais sobre a perspectiva de votações na reportagem de Antônio Vital.
3: Depois do primeiro turno das eleições, diversos projetos estão prontos para entrar na pauta de votações do plenário da Câmara. Um deles é o que reduz a jornada normal de trabalho para 40 horas semanais e garante 2 dias de repouso semanal remunerado, sem redução de salário. O projeto apresentado pelo governo regulamenta a proposta de emenda à Constituição aprovada pelos deputados no primeiro semestre e que aguarda análise pelo Senado. O projeto prevê regras de transição, como da proposta de emenda à Constituição já aprovada. A jornada passa a ser de 42 horas semanais 2 meses depois da publicação da lei. Um ano depois desse prazo, passa a valer o limite definitivo de 40 horas semanais, mas ainda não há consenso para a votação do projeto, que é criticado pela oposição e por entidades empresariais. Também pode ser votado o projeto que aumenta o limite de receita bruta anual para os microempreendedores individuais, os MEIs. Hoje podem ser enquadrados como MEI, pagando menos impostos, microempreendedores que faturem até R$ 81 mil reais por ano. O projeto aumenta esse limite para R$ 130 mil reais. Além disso, permite que o MEI contrate até 2 empregados. Hoje pode contratar apenas 1. Esse texto, porém, pode ainda ser alterado até a data da votação. O governo admite um teto de R$ 140 mil reais para os microempreendedores. Outro projeto que ganhou o regime de urgência e pode ser votado a qualquer momento é o que altera diversos pontos da legislação da mineração. Entre outras medidas, o texto amplia o conceito de garimpeiro e cria o leilão social, que vai ofertar áreas de menor volume de minérios e pode beneficiar cooperativas de garimpeiros, que terão prioridade no processo de autorização. A proposta foi apresentada por um grupo de trabalho criado em 2022 e é assinado pelo deputado Felipe Barros, do PL do Paraná, coordenador do grupo, que foi eleito senador. A justificativa é que o projeto dá mais agilidade ao processo de mineração. Um dos pontos dispensa o licenciamento ambiental para lavras se a tecnologia usada não provocar impactos significativos. O regime de urgência provocou discussão no plenário. O governo se manifestou contra a proposta e pediu mais discussão antes da votação, como disse a deputada Érica Cocai, do PT do Distrito Federal.
4: Esse projeto é para legalizar o garimpo. E legalizar o garimpo sem regras. O Brasil inteiro viu o desastre que houve no território Yanomami, pela ação sem regras do próprio garimpo. Porque não dá para ficar todo o tempo passando a boiada, porque meio ambiente é fundamental para a própria soberania. Mas nós também temos a posição do Ministério do Planejamento, da Casa Civil, contra esta proposição. Não dá para liberar, como está se propondo, o garimpo sem regras.
3: Já o deputado Joaquim Passarinho, do PL do Pará, relator do grupo de trabalho que apresentou a proposta, defendeu as mudanças na lei de mineração. Segundo ele, o objetivo é permitir que pequenas empresas atuem no setor.
5: No nosso projeto, não há nenhum tipo de restrição ao meio ambiente, não há nenhum tipo de facilitação, não há anuência prévia, não há pasta, não há nada disso. Pelo contrário, o que nós estamos tentando é tirar da mão de 5, 6 empresas, umas nacionais, outras internacionais, que detêm quase todo o subsolo nacional pesquisado. Está na mão de 5 empresas. E essas empresas não dão anuência para as menores empresas trabalharem. E o subsolo brasileiro, ele é do povo brasileiro.
3: Outras propostas que podem ser votadas foram apresentadas como prioridade no primeiro semestre pela Frente Parlamentar da Agropecuária. Um dos projetos suspende por 2 anos sanções e embargos ambientais a pequenos produtores rurais. A medida não tem apoio do governo, que argumenta que na Amazônia Legal, isso pode significar a suspensão de sanções a quem possui propriedades de até 400 hectares. Outro projeto pronto para ser votado é criticado

0: pela oposição desde o início do ano e ainda não tem consenso para ser votado. A proposta combate a misoginia, que é como se chama o ódio, desprezo ou preconceito contra as mulheres. O texto, já aprovado pelo Senado, foi alterado pela deputada Tabata Amaral, PSB de São Paulo, coordenadora do grupo de trabalho que analisou a proposta. O texto aprovado pelo Senado equipara a misoginia ao crime de racismo, o que a torna inafiançável e imprescritível. Na nova versão, a relatora alterou principalmente a definição de misoginia. Ela retirou os termos ódio e aversão à mulher, previsto no projeto original para caracterizar a misoginia e considerados vagos pela oposição. Na nova versão, misoginia é descrita como a prática, a indução ou a incitação de menosprezo ou discriminação contra a mulher que promova violência. A pena prevista é de 2 a 5 anos de prisão. Rádio Câmara de Brasília, Antônio Vital.
1: Justiça.
2: Paulo Litro, do União do Paraná, apoia a proposta de emenda à Constituição que estabelece mandato de 12 anos sem recondução para ministros do Supremo Tribunal Federal. A medida mantém as 11 vagas da corte com idade de ingresso entre 45 e 70 anos.
3: A PEC, apoiada por Paulo Litro, também divide entre executivo, legislativo e judiciário a indicação dos integrantes da corte. O texto ainda estabelece períodos de quarentena antes da indicação e depois da saída do STF.
2: A Câmara aprovou e encaminhou para o Senado projeto que atualiza a estrutura da Advocacia Geral da União. Vinícius Gurgel, do PL do Amapá, informa que o texto reorganiza e define atribuições das carreiras que integram o órgão responsável pela defesa jurídica da União.
3: Vinícius Gurgel avalia que a reorganização pode tornar mais eficiente a atuação da AGU, reduzindo sobreposições e tornando mais claras as competências dentro da estrutura institucional.
2: Projeto aprovado pelo Congresso e já transformado em lei, cria 8 varas federais no Amazonas e em Mato Grosso do Sul. João Maia, do PP do Rio Grande do Norte, avalia que a medida amplia a presença da Justiça Federal em regiões com demanda crescente.
3: A nova lei, que contou com o apoio de João Maia, também cria cargos de juízes e servidores para reforçar o atendimento de processos ambientais, fundiários, previdenciários e criminais.
2: Termina agora o Jornal Câmara dos Deputados, produzido pela Rádio Câmara, com trabalhos técnicos de Everson Urani e apresentação de José Carlos Andrade e Luciana Vieira. Uma boa noite para você.
3: Uma ótima noite. A Voz do Brasil volta amanhã.
1: Você ouviu A Voz do Brasil. Boa noite.

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7: Salve, salve. Quarta-feira, meio de semana. Hoje, 7 de outubro de 2026. Hoje é uma data especial pra curtir muito sucesso sertanejo. Pra isso, você já está no programa certo. Aqui com a

amiga Marília Tavares com Priscila Senna aqui no Nação Sertaneja. Tô esperando sua mensagem nesta quarta-feira nas redes sociais aqui da rádio. A gente vai conversando e vai curtindo muito o som. Fido Miguel.

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1: Diego Vitor Hugo com Gustavo Mioto, onde não pega o celular. Curtimos ainda Gustavo Lima, Pelo Bem da Minha Saudade. Fido Mijeca com Fogueira, grandes sucessos na melhor programação.
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1: Muito bem, amores do rádio. Aqui é o Evandro Filho, agradecendo a audiência de todo mundo. Você na zona rural, muito obrigado também. Beijão Rosa, muito obrigado pela audiência. Júnior e César.
5: Júnior, o que será que tinha naquele áudio, hein, meu irmão?
6: César, eu também quero saber, viu?

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1: Já te namoro, Maiara e Maraísa, Viviane adora esse som aqui. A Aline tá por aqui também. Tem o Gustavo que adora Isai Rodolfo, bora curtir.

0: Tá aí o som de Luísa Martins, Amor a Três, fechando esta sequência. Volto já já trazendo Marília Mendonça.
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1: Muito bem, aqui é o Evandro de volta, bem na sua quarta-feira com muito sucesso, agradecendo a audiência da rapaziada no comércio, que tá sempre aqui curtindo o nosso programa. Tem gente de folga, tem gente trabalhando. Alô, amigo motorista, muito obrigado pela carona também. Seguimos juntos, Marília Mendonça.

solteira pinga, tá aí o som de Danilo e Davi. Olha, um abraço pra Suzeli, o Almir, o Marcelo, o Fernando. Valeu pela audiência de todo mundo. Agora com Matheus e Cauã.

0: Valeu, valeu, Matheus Calma, Simone Mendes.
1: Que linda!
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1: uma das preferidas da Simone, o som de Luan Santana. Ela que é fã do Luan. Valeu, Simoninha, beijo no coração. O Lucas adora o Luan Santana também.
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1: Aqui o Evandro, seguimos juntos na sua quarta-feira, meio de semana. Hoje, 7 de outubro de 2026. Bora com Gustavo Moura e Rafael.

ritmo de Pedro Paulo e Alex. Pra quem adora uma festa de pião, essa música já dá uma amostra grátis, não é mesmo? Ó, uma paradinha rápida, volto daqui a pouco com ele, com o Cantinho Caipira.

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1: Agora é a hora de abrir a porteira da saudade. Nesta quarta-feira, 7 de outubro, é hora do cantinho mais gostoso do seu rádio. É hora do Cantinho Caipira, que a gente já toca o berrante da Madalena. Neste 7 de outubro, com Silveira e Barrinha. Ah.

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cafezinho e cantando Flor do Cafezal, com Cascatinha e Ana no Cantinho Caipira, cumprimentando você, minha amiga dona de casa. Alô, minha amiga pensionista, você, meu amigo aposentado, rapaziada da agricultura, da pecuária, seguimos juntos, cantando moda sertaneja. Agora com o Jacó e Jacozinho.

0: som do Daniel no Cantinho Caipira, quando bate a paixão. Tião do Carro e Santarém, Sonho de Caboclo e ainda Jacó e Jacozinho e o Ladrão de Terra. Foi o Cantinho Caipira de hoje.
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0: Aqui o Evandro no seu rádio. Hoje é quarta-feira, meio de semana, 7 de outubro. Parabéns pra Rosa, aniversariante. Aniversário da Jéssica, da Giane. Agora tem Simone Mendes.

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1: Paulo e Natan, Zé Neto e Cristiano, a parceria tá fechada.

0: Agora deu pra entender, Paulo Natan.
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2: Ô, galera, Diego Arnaldo e Kleber e Cauã na Toro, bebê.
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0: Tarde do Boteco, Diego e Arnaldo com Kleber e Cauã para fechar o Nação Sertaneja desta quarta-feira, 7 de outubro. Agradecendo a audiência de todo mundo, carinho de todo dia, um beijo no coração e até a próxima. Tchau, tchau.
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já tô chegando aqui, ó. Que cheirinho de final de semana. Já dá pra perceber, não é, gente? Cheirinho de final de semana, já é quinta! Você tá no trabalho, tá em casa, tá de boa descansando, é? Não importa onde você esteja, só agradeço a sua presença por aqui. Vem na quinta-feira, que tem muita moda no madrugada. Ah, e eu quero ser participando, tá? Vai lá no arroba Joel Cabral Voz no meu Instagram e me conta de onde você tá me ouvindo. Ó, você que tá no hospital trabalhando, pra você porteiro, você que é motorista por aplicativo, muito obrigado pelo carinho da sua audiência, tá? E obrigado pela companhia também. Bora começar! Chega perto do rádio, vem que já que

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1: Maiara e Maraísa no Madrugada, a culpa é nossa. Ah, nananina, não, assume isso aí. Antes teve Murilo Huff, Saudade Estranha, Luan Santana com E Aí, e ainda Eduardo Costa, Por Onde Andei. Vem cá junto, ó, boa quinta, ó, ó.
2: Vocês precisam admitir alguma coisa.

Madrugada gostosa, Tchãozinho e Alessandro Conde Paulo e Paulinho, Amor de Trem. Teve antes Moisés Rico, Aroma de Problema. E Maurício e Eduardo, Solteira no Mundo. Você tá gostando, é? O Madrugada continua daqui a pouquinho após o intervalo. Se prepara pra cantar junto, tá? Você vai cantar já já com João Bosco e Vinícius, Yasmin Santos, o Rio Negro e o Solimões.

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1: 00:36.
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você, pra você. Aqui segue. Ó, ó. Madrugada com você. Rio Negro e Solimões com Divergência. Tem que papear, gente, não é? Ter DR.

Almada, Yasmin Santos. Que regravação, hein? Apenas um sorriso. Teve antes Guilherme, Benuto e Panda. Eu duvido. Daniel com Casava de Novo. E Rio Negro e Solimões. Divergência. Vem cá junto. Boa

Ricardo e Ícaro Gilmar, Corações Egoístas. Teve antes Eduardo Costa, Namorando Seu Sorriso. E PPA com Diego e Vitor Hugo, Carmé de Chocolate. Na próxima hora, se prepare, hein? Lá vem Wesley Safadão, vai ter Guilherme Santiago.

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0: como é que é? Você tá chegando aqui agora?
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0: Ah, chegou na melhor hora, não tá atrasado não, vem!
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0: Matheus e Cauã e Lauana Prada, admita no Madrugada. Bom dia!
2: Vocês precisam admitir alguma coisa.

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1: Na madrugada, Henrique, Juliano, chá de casa nova. Que modão, que história, gente. Tem que valorizar pra não passar e nem viver algo desse jeito, né? Não praticar essa lição. Rio Negro e Solimões com Country Beat apaixona muita gente. Gustavo Mioto, Sofrimento Antecipado. E Matheus e Cauã e Laona Prado, Admita. Bom dia, continua, ó.

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1: Na madrugada, Mato Grosso e Matias, enquanto o sol brilhar, que modão. Antes, Wesley Safadão, eu já tava bem. E ainda, João Lucas Freitas e Kleber e Cauã, preso ao seu beijo. O intervalo é rápido, hein? Você vai cantar já, já, com Jads e Jadson, Bruno e Marrone, Henrique e Juliano, com Luan Santana. Até.

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0: você continua aqui com a gente, é?
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0: Não tem jeito, você é a melhor companhia. Bora, bora!
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0: Guilherme Benuto e Panda chegando, eu duvido.

Felipe Araújo na madrugada gostosa. Mentira que virou paixão, hein, modão? Teve antes PPA com Diego e Vitor Hugo, Carmé de Chocolate, Luan Santana com Abalo Emocional e Guilherme Benuto e Panda. Eu duvido. Vem cá junto. Ó, continua. Madrugada.

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1: Marcos e Belucci no Madrugada Alucinação. É o mais novo louco da cidade, é? Que história, gente. Antes, Emílio e Eduardo, Barulho da Buzina. Israel e Rodolfo com Veterinária. E ainda Jorge, Matheus e Marília Mendonça. Me ame mais. Bom dia. Continua aqui na quinta. Ó.
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Madrugada Boa, tocando Júnior Marques, Ilusão de Amor. Se ouviu antes Maurício e Eduardo, Solteira no Mundo. E Lucas e Luan, Decida. Daqui a pouquinho tem mais, vai se preparando. Lá vem Israel e Rodolfo, Maiara e Maraíza.

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0: companhia agradável essa sua. Obrigado por estar aqui, viu?
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0: Aqui continua pra você. Vem junto. Vem. Rio Negro e Solimões com Emílio e Eduardo.
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Madrugada Gostosa, Yasmin Santos, Não Quero Ser Mais Eu. Teve antes Gustavo Lima, Bala Alojada, João Bosco e Vinícius e Thierry, Amiga Linda, e ainda Rio Negro e Solimões, Emílio e Eduardo, Sonhando Com Você. Boa quinta, tá? Continua, ó.

madrugada gostosa, Ana Castela, fechando essa hora. É que eu não te esqueci, sabe? Antes, Israel e Rodolfo, chegou um áudio. E os Bonifácios com a Thaíra e Alexandre. Deus me deu esse lugar. Lá vem a voz intervalo, se prepare pra cantar com Maiara e Maraísa, João Neto e Frederico e Murilo Ruf.

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5: Como é bom continuar com você!
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5: Marcos Ribeluti, Simone Mendes, Abandonando. Bom dia!

0: quê?
1: João Neto e Frederico e Murilo Ruf, porque eu presto. Ah, tem que tomar sempre essa atitude, né? Por favor, não se deixe corromper. Antes teve João Pedro e Cristiano, acordou namorando. O Ralf com Travesseiros Esquecidos e Marcos e Belucci, Simone Mendes, abandonando. Bora junto? Aqui.

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1: Mato Grosso e Matias com esse modão, enquanto o sol brilhar. Antes, Maiara e Maraíza, vai lá. E ainda Leandro e Romário, Iker e o Gilmar. Corações egoístas. É rápido intervalo, hein? Pra você cantar com Bruno e Marrone, Mato

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4: Tem muita música ainda pra você curtir aqui, ó.
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4: Gustavo Lima chegando com esse modão, gente. Bom dia.

madrugada, Kleber e Cauã, mil adjetivos. Antes teve Bruno e Marrone, a raiva é minha. E os Bonifácios com a Thaíra e Alexandre. Deus me deu esse lugar. Vai começar a saudade, aquela viagem especial no mundo da música sertaneja. E você é o meu convidado todo especial. Certo, lindona? Combinado, amigão? É Vapt Vupt, segura!

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já voltei! Muito bom dia pra você. Hoje é dia de TBT, né? Quinta-feira, onde você tá? Me conta! Ah, obrigado por estar aqui com a gente. A última hora tá começando, essa é caprichada. Vamos fazer uma viagem no túnel do tempo sertanejo. É abrir o baú dos anos 90. Tá a fim de conferir uma por uma? Chega pertinho do rádio, tá começando! Madrugada com você! Agora há pouco a gente prometeu o Zezé e Luciano, não é? Ó que modão! Essa é de 1993!

os manos do Jânio, do Giovanni, por amar você, que moda! Teve Christian, Ralph antes, Poeira no Vento, a Sula Mazurega cantou Quem Sabe Sou Eu, e abrimos com Zezé e Luciano, vem cá, vem, bom dia! Madrugada com você, César e Paulinho, ê, modão, meu endereço, que saudade!

Sujo só não dá, Antes a Nalva Guiar Inesquecível, dia de formatura, essa é de 94. César e César, tudo de novo. E abrimos com César e Paulinho, meu endereço é aqui, ó. Nessa rádio, lógico, sempre. Ó, já após o intervalo vai ter Chico Rei Paraná, Chitãozinho e Chororó, vai ter João Paulo e Daniel, é rapidinho. Peraí. Abre o

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Christian Ralph no Madrugada Louco por Ela. E moda, teve Chitãozinho e Chororó antes com Jair Rodrigues, Majestade o Sabiá, o Victor e o Wagner com A Volta e abrimos com Chico Rei Paraná. Vem cá, bom dia! Madrugada com você. João Paulo e Daniel, que dure para sempre! Uau!

0: 5 horas.
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0: 5:32.
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4: Fecoagro lança a linha Biomais e amplia a presença no mercado de jardinagem e varejo. Sindicarne e Federação Fetaesc elogiam o avanço político conseguido pelo setor agro nas eleições de 4 de outubro. Essas e outras notícias logo após a nossa mensagem cooperativista.
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1: 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Alô, amigos do sul do Brasil, eu sou o René Roberto e hoje é quinta-feira, edição de 8 de outubro de 2026. E essas são as notícias. Produtores rurais e empresas do setor com débitos inscritos em dívida ativa da União têm até as 19 horas de amanhã para aderir às condições especiais de regularização previstas no edital de transação por adesão PGDAU número 11 de 2026. A Federação da Agricultura e Pecuária do Estado de Santa Catarina, FAESC, alerta para o prazo e recomenda que cada contribuinte analise as condições aplicáveis à sua situação. A medida reúne o Poder Judiciário e órgãos fazendários, buscando estimular soluções consensuais para débitos tributários e reduzir litígios fiscais. Podem ser negociadas dívidas tributárias e não tributárias até R$ 45 milhões de reais por contribuinte. Entre as condições estão entrada facilitada, prazos maiores para pagamento e descontos sobre juros, multas e encargos legais. O vice-presidente da Federação da Agricultura de Santa Catarina, Clemerson Argenton Pedroso, recomenda que produtores e empresários rurais aproveite a Semana Nacional de Regularização Tributária. Segundo ele, quem possui dívida inscrita deve verificar o enquadramento no edital e buscar orientação contábil e jurídica para escolher a regularização mais adequada. Para Clemerson, a regularização facilita a organização financeira e oferece condições mais favoráveis para o pagamento. O edital também estabelece condições específicas para dívidas de pequeno valor sob responsabilidade de pessoa física, microempreendedor individual MEI, microempresa ou empresa de pequeno porte. Amanhã e sábado, a Fecoagro realiza uma parceria com a Junques Garden Center em Serraria, São José, Santa Catarina. O lançamento da linha Fertilizantes Organominerais Biomais, com destaque para os produtos Fertimais Biomais e Cooperene Biomais. A ação marca a ampliação da empresa Fecoagro no mercado de jardinagem e varejo, levando as soluções da marca ao consumidor final. Durante os dois dias, os clientes poderão conhecer os produtos, conversar com a equipe técnica da Fecoagro e participar de uma oficina de adubação com orientações práticas sobre aplicação e uso dos fertilizantes. A linha Biomais pode ser utilizada em vasos de flores, jardins, gramados, hortas, pomares e frutíferas. Os produtos estão disponíveis em embalagens de 1 e 5 quilos, pensadas para diferentes necessidades de uso. O Fertimais Biomais é indicado para base e plantio, enquanto o Cooperene Biomais é voltado à cobertura e manutenção, formando uma linha complementar para diferentes etapas do cuidado com as plantas. Para Jairo Lose, gerente comercial da Fecoagro, a expectativa em torno do lançamento é positiva.
2: A expectativa é grande, pois o objetivo é atender o público urbano com fertilizantes à base orgânica nas embalagens de 1, 5 e 25 quilos, otimizando assim o uso para todos os tipos de planta.
1: A construção da parceria com a Junques Garden Center foi conduzida por João Pedro Júnior, coordenador comercial de vendas da Fecoagro, responsável pela atuação da linha Biomais no varejo. O trabalho envolveu o contato com o ponto de venda, a apresentação da proposta da linha e a organização da ação de lançamento, com foco em levar a tecnologia da Fecoagro ao consumidor que busca soluções para jardinagem e pequenos cultivos.
3: Nossa parceria com a Junques foi interessante, que começou através de uma visita informal para conhecer um pouquinho sobre o mercado que eles atuavam. Eu fui muito bem recebido pelo Edson, gerente da unidade, onde ele me apresentou toda a estrutura da Junques e como funcionava o mercado deles. Após isso, nós apresentamos então a nossa linha e tivemos uma reunião com o proprietário da Junques, que é o seu Vilmar. Através dessa reunião, a próxima etapa foi acionar o nosso marketing, onde eles organizaram todo o lançamento das pequenas embalagens. E temos a felicidade de estar lançando dia 9 e 10 de outubro, entrando nesse novo segmento, onde a Junques é líder nesse mercado, mas a referência hoje no mercado de Santa Catarina como Garden Center e Floricultura. Estamos no caminho certo, estamos com produtos certos e agora vamos atingir o público certo.
1: Para a Junques Garden Center, às margens da BR-101, em São José, na Grande Florianópolis, a ação amplia as opções oferecidas aos clientes e cria uma oportunidade de apresentar de forma prática novas soluções para a nutrição e cuidado das plantas, como salienta o empresário Vilmar Junques.
4: Estamos muito otimistas com o lançamento da nova linha de fertilizantes da Fecoagro. Pelo que eu vejo, assim, são fertilizantes com a mais alta tecnologia, se tratando de adubos organominerais. São fertilizantes que têm os minerais que liberam rapidamente os nutrientes para as plantas e o orgânico que libera mais lentamente. Em diferentes sacos, com 1, 5,

0: e 25 quilos. Então, é uma nova linha de produtos que a Junkers Garden Center vai começar a disponibilizar para os mais diferentes clientes, tanto os jardineiros amadores, os clientes finais, como para os jardineiros profissionais que trabalham mais de forma profissional na manutenção e execução de jardins.
1: Além da apresentação dos produtos, a oficina de adubação permitirá que os participantes esclareçam dúvidas sobre aplicação, dosagem e formas de utilização em diversos tipos de cultivo. Na prática, isso se reflete na conexão entre Fecoagro, cooperativas, parceiros comerciais, varejo, conhecimento técnico e consumidor final, ampliando os canais de atuação e fortalecendo relações em diferentes etapas da cadeia. E a seguir, depois da nossa mensagem cooperativista, nossa última notícia. Aguardem.
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1: E agora atenção para a última notícia. Mais duas entidades do agronegócio avaliaram o resultado das eleições parlamentares em Santa Catarina, analisando as conquistas dos deputados estaduais e federais ligados ao setor agropecuário e cooperativista e que tiveram apoio das entidades do agronegócio e do cooperativismo que já prestaram serviço ao setor. Para o presidente da FETAESC, Federação dos Trabalhadores da Agricultura de Santa Catarina, José Walter Dresch, o apoio que os sindicatos pelo interior do estado ligados à sua federação contribuiu com a distribuição de material e recomendando os candidatos. Ele destacou que agora precisamos acompanhar os trabalhos dos eleitos, cobrando mais ações em defesa dos agricultores.
4: E agora esperamos que os deputados estaduais e deputados federais eleitos se aproximem cada vez mais do setor e façam a representação das demandas que o setor necessita e tem uma certa urgência. Então, esse é o nosso sentimento, sentimento de agradecimento às lideranças que distribuíram o material, que contribuíram para que esse resultado fosse o melhor possível. E agora vamos acompanhar, vamos ficar perto desses parlamentares eleitos a nível estadual e a nível federal para que o pleito do setor produtivo seja contemplado e que nós possamos ter melhores resultados nas políticas que venham atender o setor que é tão importante para a economia catarinense e para a economia brasileira.
1: Por sua vez, o diretor executivo do Sindicarne da Cave, Jorge Lima, lembrou da importância do agro para a economia catarinense e que os políticos podem contribuir para que o modelo cooperativista e agroindustrial continue crescendo no estado e, por essa razão, as entidades que representa engajou-se as demais em busca de apoio aos candidatos do setor.
5: Ao analisar o final do pleito eleitoral com relação à eleição proporcional em Santa Catarina, verificamos que houve uma renovação de alguns deputados no parlamento estadual, tivemos aí 35% de renovação, vários deles mantiveram a sua posição, dentre eles deputados importantes, relevantes para o sistema do agronegócio catarinense. Isso é de extrema importância para que tenhamos pessoas que entendam que Santa Catarina é um estado que está muito ligado ao agronegócio, cujo PIB está correlato a mais de 30% daquilo que se produz em Santa Catarina e mais de 70% do volume de exportações. E agora, reafirmando esse nosso setor agropecuário como um todo, o sistema cooperativo, o sistema das agroindústrias, todos focados em trazer aos novos deputados os pleitos que são do setor e reafirmar com aqueles que foram eleitos, seja na bancada estadual ou federal, a importância deste segmento para Santa Catarina.
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8: A Cooperview e o Sicoob Vale do Vinho realizam neste sábado, dia 10 de outubro, o Dia de Cooperar, Dia das Crianças em Videira. O evento será realizado no Parque da Uva a partir das 13h30 e foi preparado para reunir crianças, famílias, cooperados e a comunidade em uma tarde.

0: de diversão, integração e solidariedade. Para participar, será necessário levar 1 quilo de alimento não perecível. A iniciativa une as atividades de lazer a uma ação solidária, reforçando a proposta de cooperação entre as entidades e a comunidade. A programação contará com diferentes atrações voltadas principalmente ao público infantil. Entre as atividades estão pintura facial, brinquedos infláveis, pipoca e algodão doce, além de música e momentos de diversão para toda a família. A programação também contará com demonstração e venda de artesanatos, ampliando as opções de atividades e produtos disponíveis durante o evento. Para mais informações, acesse o portal rbv.com.br.
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6:05. Bom dia. Estamos chegando aqui na Videira com mais um programa nosso Alvorada Sertaneja. Na manhã de quinta-feira, gente, 8 de outubro de 2026. Temperatura marca 18 graus. Bom dia pra você. É, ligadão com a gente já cedo aqui no nosso programa aí, né? Hoje é Dia Mundial da Visão, né, gente? Isso, estamos aí. É, também hoje é dia pelo direito da vida, né? Estamos aí na lua minguante, meu povo. 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Estamos chegando para te fazer companhia aqui na Videirém. Tudo certo, tudo tranquilo aí, meus amigos? Que bom, é bom estar aqui na cidade do Paris, saber que você está aí do lado do rádio curtindo o nosso Alvorada Sertaneja. Até as 8 horas de Martins na sua companhia. Bom dia!

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1: 6:20. Bom dia pra você. Tá aí pra você que podia pedir a música Luz do Meu Rancho. A gente vai seguindo aí com o nosso programa. Bom dia aos amigos aí na sintonia. Ótima manhã aí de quinta-feira, né? O Edson Cordeiro tá ligado com a gente aí. Obrigado pela participação. Que havia o menino da porteira curtindo, tá na sequência, hein? 6:21. Opa, menino da canoa, né, filho? Isso, agora sim, né?

0: 6h27.
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1: 6:31, a gente vai seguindo aí com o nosso programa. 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

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Opa! A Dirlei Fadani tá ligado com a gente, curtindo a programação da Videira, valeu, obrigado pela companhia, ótima quinta-feira aí, Dirlei! Vamos trazer a bica d'água na sequência, 6h33.

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2: 6:42, vamos seguindo aí com o nosso programa. Daqui a pouquinho tem a previsão do tempo aí, né, gente? Isso, aquele abraço pra você que tá aí do outro lado do rádio, ligado com a gente, curtindo nossa programação. Tem um convite para a festa aqui, ó. Festa em honra Nossa Senhora Aparecida, na comunidade de Nossa Senhora Aparecida, da linha Bride e Umberê. E a programação é religiosa aí de 8 a 10 de outubro, Teotrido, né, às 19h30. A programação dia 11 de outubro, a partir das 18 horas, tradicional Gata, dia 12 de outubro, 7h30. Saída da procissão em frente à Igreja Matriz, 9 horas tem recepção aí dos romeiros e dos padroeiros, 10 horas tem Santa Missa com o encontro dos padroeiros, às 12 horas tradicional almoço com churrasco de gado, porco, ovelha, pão, cuca, saladas, completo serviço de bar e cozinha, 14 horas matinê com Estouro do Sul, 17 horas sorteio da rifa, terá cavalinho à tarde e brinquedos para as crianças, reservas com Silvio, no 99967-3043. 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
1: 6:48, Leandro Puchowski fala do tempo, bom dia.
2: Bom dia para todos os ouvintes. A quinta-feira tem uma variação de nuvens, pessoal, permitindo certos momentos aberturas de sol, temperaturas que ainda têm uma certa elevação no decorrer do dia, mas à medida que a quinta-feira ocorre, o céu vai ficando encoberto e pancadas de chuva voltam a estar previstas aqui para o meio-oeste. Quanto mais no decorrer da tarde para a noite, maior essa possibilidade, porque é o avanço de uma instabilidade de um sistema frontal da parte do Rio Grande do Sul em direção ao nosso estado, e aí vai depender da velocidade do avanço desse sistema para a gente ter algumas pancadas de chuva, mas até terminar o dia, esta é a previsão. De maneira um pouco mais irregular, neste primeiro momento da quinta, estão chovendo em alguns pontos, nem tanto em outros, mas aonde chove, atenção para uma trovoada, uma descarga elétrica, e à medida, pessoal, que nós temos a sexta-feira, o céu vai ficando cada vez mais encoberto, chove na sexta-feira, aumenta muito a possibilidade a qualquer hora do dia, não que chova o dia inteiro, mas nos três turnos, nuvens carregadas vão atuar por aqui, e aí a gente acaba tendo temperaturas de 21, 23 graus, mas até mesmo com alguns temporais, isso mais localizados, mas faz parte. Abraço a todos, informações do tempo, da Puchowski, Meteorologia.
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1: 10 minutos faltando para as 7, 10 para as 7. Bom dia, minha gente. Bom dia, meu povo. É você que já está cedo aí ligado com a gente. Acho manhã aí de quinta-feira, né, gente? Já é quinta-feira, gente. Eita, semana lá passando rapidinho aí, né? E vamos que vamos aí com o nosso programa aí. Abraçando os amigos na sintonia, em toda a região aí. Aquele abraço, meu povo. Você que já está trabalhando, bom trabalho. O pessoal começou cedo na lida aí, aproveitar o solzinho já cedo aí, né? E de repente, final da tarde, pode dar umas pancadas de chuva aí, né, gente? Então, mas esperamos que o tempo colabora, né, o dia todo aí o sol permaneça por aí, pode ser até entre nuvens, enfim, mas que não chova, o pessoal possa dar um adiantado na vida então aí, né? E falando pra vocês aqui, tem um convite aí, tem festa onde? Tem festa na Linha Caxias de Pinheiro Preto, né? A festa em honra Nossa Senhora Aparecida na cidade da Linha Caxias, Pinheiro Preto, com a seguinte programação: dia 10 às 16 horas tem futebol com equipes convidadas, Juventude do Tigre versus Amigos da Bola de Joaçaba. A partir das 17 horas tem venda de bucho somente com reserva, né? Pães, pastéis, cachorro-quente, cucas, bolos e bebidas em geral. A partir das 18 horas, tradicional gata. Dia 11, às 6 horas, tradicional gato. 9:30, jogo de futebol com equipes convidadas. Master União São Roque versus Real Vidros. Real Videira, né? Isso mesmo, deixa eu repetir aqui, ó. Master União São Roque versus Real Videira. 10 horas tem Santa Missa, Senhora Nossa Senhora Aparecida, animada pelo grupo de canto da Matriz de Videira. Às 12 horas, delicioso almoço com venda de churrasco de gado, de porco, galinha, saladas, maionese, cucas, bolos e bebidas em geral. 13:30 tem rodada aí de cavalinho. Às 14 horas, matinê com entrada franca, animada pelo musical Bia Iva, e haverá brinquedos para as crianças. Leva a sua família e prestigia aí, né? Reservas com Alcedir, 98802-1622

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Isso aí, né? Só uma passadinha aqui, ontem começou o Brasileirão aí novamente, né? Teve jogo Brasileirão, o Coringão já começou com o pé esquerdo aí, né? Isso, eita, pá, né? Foi mal aí o Corinthians aí, né? Na competição ontem aí, não começou bem aí, né? A competição ontem, o Inter, apesar da vitória sobre o Corinthians, acabou aí permanecendo na zona de rebaixamento, né? O Grêmio também empatou ontem, permanece na zona de rebaixamento e o Corinthians está à beira do abismo ali, né? Inclusive, o técnico do Corinthians, aí, o Diniz, foi demitido ontem, né, gente? Após aí 7 derrotas a fio, né? Barbaridade. Tá feio o Coringão aí, né? Tivemos ontem aí o Bragantino 1, Mirassol 1. Remo empatou com o Grêmio. O Grêmio conseguiu empatar com a Lanterna, rapaz, né? Não, vice-Lanterna, porque o Lanterna é o Chapecoense, né? A Chapecoense levou 4 do Vitória. Coitado da Chape aí, né? Isso. Eita, nós. E o São Paulo perdeu aí pro Cruzeiro 2-0. Pelo menos o São Paulo perdeu ontem aí, não vou ficar pegando meu pé aí, porque senão já tinha o Vivente aí mandando mensagem aí, mas perderam também, né, companheiro? Isso. E o Vascão, hein? O Vascão vem esmagando aí, rapaz. O Vascão venceu aí o Botafogo, placar de 2-1. Os jogos de ontem, né? Hoje vamos ter aqui Santos e Flamengo. O Santos que vem numa boa recuperação aí, né? Só que parece que o Neymar volta em campo hoje. Aí, rapaz, vocês não vão estragar o time do Santos e tá vindo tão bem, né? Santos e Flamengo, tem aqui o Atlético Paranaense e Atlético Mineiro que joga hoje também. Joga aí o Palmeiras com o Bahia e o Fluminense joga com o Coritiba, né? Então, são os jogos de hoje que permanece por enquanto aí o Flamengo com 60 pontos e o Palmeiras com 57 aí, né? Isso, será que o pessoal aí tá de olho aí, rapaz, né? O Palmeiras joga com o Bahia, acredito que vença o Bahia, né? Apesar que o Bahia está em sexto colocado, também está bem na competição, e o Santos joga tentando mais uma vitória em cima do Flamengo. Estão jogando bola hoje então aí, né? Vamos trazer bola na sequência, depois tem a oração da manhã. Tô voltando para ficar aí, 4 para 7, bom dia.

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1: Nossa Senhora.
2: Bom dia, meus irmãos. Começa esse dia praticamente às vésperas de Nossa Senhora Aparecida, em oração. Mãe Aparecida, rogai por nós. Nossa Senhora, junta teu filho e interceda por nós. Qual é a prece que você faz no carro, em casa, no ônibus, no começo do trabalho? Hoje, quinta-feira, vamos juntos. Em nome do Pai, do Filho e do Espírito Santo. Amém. Nossa Senhora da Conceição Aparecida, Mãe de Deus, Rainha dos Anjos, Advogada dos Pecadores, nesta manhã a invocamos sendo padroeira do Brasil, de todos os brasileiros. Ó refúgio e consolação dos aflitos e atribulados, Nossa Senhora Aparecida, cheia de graça e de bondade, lançai sobre nós, brasileiros, devotos, um olhar favorável, para que sejamos socorridos por vós em todas as necessidades em que nos acharmos. E de modo particular, nesta manhã, faço o meu pedido. Nossa Senhora Aparecida, padroeira do Brasil, animados e com confiança a vós recorremos, tomando-vos para sempre como nossa mãe, nossa protetora, consolação e guia, esperança e luz na hora da morte. Nossa Senhora Aparecida, padroeira do Brasil, livre o Brasil de tudo o que possa ofender ao vosso Santíssimo Filho Jesus. Nossa Senhora, Mãe Aparecida, preservai-nos de todos os perigos da alma e do corpo. Dirigi-nos, ó Mãe, em todos os assuntos espirituais e temporais. Livrai-nos da tentação do demônio. Nossa Senhora Aparecida, padroeira, fazei que, trilhando o caminho da virtude, possamos um dia ver-vos e amar-vos na eterna glória com teu Filho. Nossa Senhora Aparecida, rogai por nós. Nossa Senhora Aparecida, intercedei por nós.

0: Nossa Senhora Aparecida, fazei-nos dignos das promessas do Teu Filho. Pai nosso, que estais no céu, santificado seja o vosso nome. Venha a nós o vosso reino. Seja feita a vossa vontade, assim na terra como no céu. O pão nosso de cada dia nos dai hoje. Perdoai-nos nas nossas ofensas, assim como nós perdoamos a quem nos tem ofendido. E não nos deixeis cair em tentação, mas livrai-nos do mal. Ó Deus, por intercessão de Nossa Senhora, a Virgem Mãe Aparecida, abençoai todos os brasileiros, os que vivem ao relento, os desempregados, os doentes. Abençoai o Brasil, as crianças, os jovens, os idosos, de modo especial as crianças no Dia da Criança. Nossa Senhora Aparecida, peça a teu filho que abençoe a água, a roupa dos enfermos, as fotos de família. Em nome do Pai, do Filho e do Espírito Santo. Amém. Nossa Senhora Aparecida, cuidai do Brasil, em especial de nossas crianças. Amém.
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7:08, vamos nessa aí com o nosso programa, vamos nessa aí com o nosso Alvorada Sertaneja. 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Tem convite, tem baile de casais aí em Santa Gema, gente, atenção, hein? A comunidade de Santa Gema convida a todos para baile de casal aí, né? Que será realizado dia 10 de outubro, nesse sábado, com a animação do grupo Fênix. Início às 20h30, venda de ingressos somente na hora, R$25. Terá venda de pastéis, bolos, batata frita durante o baile aí, tá bom? Convide seus amigos e participe. A comunidade de Santa Gema agradece a presença de todos, né, pô? No final de semana aí, nesse sábado, tem fandango em Santa Gema, baile de casais com o grupo Fênix. Bora arrastar o pé na cana verde aí, né? Vamos também. 7:09, a gente vai seguindo aí com o nosso programa, Hora Única, atenção, hein? 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Vamos, vou trazer uma moda aqui na sequência, vou trazer aqui os farrapos cantando aí, a dança dos compadres, né, com os farrapos na sequência aí, né, essa moda aí me lembra do meus amigos lá do Tamanduazão aí, o pessoal cantando essa moda aí, o Valdir, né, o Valdir é o cantor, né, isso, também entreverado aí com o Cid e com o Miqueleto aí, né, eita, um abração pros amigos aí, nosso amigo também lá, o professor Maurina e todo o povo aí, né, lá das bandas do Macieira, estão sempre ligados com a gente, enquanto eles cantam essa moda aqui, né. Os farrapos e a dança dos compadres. Essa dança.

0: Ai, ai, ai, meu garrão está louco.
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1: 7:18. Bom dia pra você que tá ligado com a gente, curtindo aqui o nosso Alvorada Sertaneja na manhã de quinta-feira, 8 de outubro. Por enquanto, o sol aparecendo aqui para a nossa região, né, gente? Temperatura está marcando nesse momento. Estamos na marca dos 19 graus aí, tá bom? 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Vamos dar assim com o nosso programa, 7:20. Eduardo Sampaio cantando, duas detalhes.

7h22, a gente vai seguindo aí com o nosso programa, tá aí, você ouviu a música do Teodoro Sampaio, Duas Metade, e falando pra vocês, gente, aí, né, não esqueça que esse final de semana tem festa aí na Aparecida, pessoal aí que não aí reservou o seu combo para ser retirado aí no domingo, né, lembrando aí que os combos tem que ser retirado aí, né, e também já ser reservado aí até no sábado, né, gente, e daí no domingo o pessoal vai fazer a entrega, né, programação diferenciada.

esse ano, dia 11, domingo aí, vai ter entrega de combos aí com carne lá do frigo Brancalhone, acompanhado de maionese, pão e salada, a R$150 os combos aí, tá certo? Mas para você retirar os combos, tem que fazer a reserva até amanhã, né? Até amanhã, ou melhor, até sábado, dia 10 aí. No sábado, dia 10, você faz a reserva, né? No 9144-9076, ou fala direto com o pessoal da festa aí, né? Para fazer a reserva do seu combo, né, gente? Então, no domingo, dia 11, a entrega aí de carne de gado, as vendas, no caso, né? Será só através do combo aí. E a partir das 11 horas, o pessoal vai estar fazendo a entrega aí, tá certo? E a partir das 12 horas, já vai ter a venda, então, de carne de leitão assado, galinha assada, além de serviço de bar e cozinha, e vendas de pudins, bolo, cucas, pastéis, cachorro-quente e salada durante toda a tarde aí do dia 11, então, tá certo? No domingo, dia 11, que é a véspera aí da festa, né, gente? Dia 12, aí a programação aí especial aí, que todo mundo conhece, todo mundo acompanha, e convido vocês a conhecerem o novo santuário lá, que o pessoal construiu lá, né, para celebrar a missa, acolher aí os romeiros, né? Ficou bonito demais lá, o novo santuário de Aparecida, então. Todo mundo convidado a participar, a missa aí às 9h30, almoço ao meio-dia, às 14h tem o terço, às 15h, às 18h tem muita música e diversão lá, o grupo A3, a entrada é franca, e para fechar às 19 horas um matinezão lá com o grupo Talagaço também, viu? Então, coloca na agenda aí, nesse final de semana, dia 11 e dia 12, evento da Aparecida, festa em honra à Nossa Senhora Aparecida, então, tá bom? 7h24, a gente vai seguindo aí com o nosso programa, trazendo por aqui o melhor da música pra vocês, aqui, ó. Adelar Bertucci, Lore Casado, um bom dia lá pro Furque, o pessoal lá do Pesqueiro Furque, o Tia Teire. Alô, Dona Teire, como é que tá? Tudo certo, pessoal do restaurante também aí, né? Isso, grande abraço, sempre ligado com a gente, curtindo aí a nossa programação, então, né? Obrigado pela companhia, pessoal, a gente vindo lá, também sempre na sintonia, curtindo aqui a nossa Rádio Videira aí, né, gente? Isso, lembrando que domingão à tarde tem Fandango lá, tem a Rastapé lá, quem é que vai estar lá animando no domingo à tarde lá, meu amigo, né? Pesqueiro Furque aí, né? Vai ter matinê lá com o Balanço Catarinense. Um abraço pra gurizada do Balanço Catarinense aí, vamos.

0: 7h29.
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7h33, vamos seguindo aí com o nosso programa. Aquele abraço pra você que tá na sintonia, do outro lado, curtindo a nossa Rádio Videira. 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O nosso programa aqui segue aqui, o nosso Alvorada Sertaneja, falando aqui das lojas Bom Preço. 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César e Paulinho, amargurado, bom dia.

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Vamos trazendo música, Chitãozinho Choró cantando.

7h54, chegando ao final de mais um programa. 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Na sequência, Café com Notícia, eu volto às 5 horas com o nosso Entardecer no Sertão. Valeu, gente, um abraço, até mais, tchau, tchau.

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1: Olá, muito bom dia, 8 horas e 3 minutos, manhã de quinta-feira, 8 de outubro, estamos iniciando o Café com Notícias pela Rádio Videira e através do YouTube também do Facebook. Obrigado a você que está em sintonia conosco em mais um programa, oferecimento via Atacadista, Mercado de Tecidos Leão, Concretos, Farroupilha, Casa Grande, Revestimentos e PVC e Clínica Doutor Hérnia. Aos destaques de hoje. Bom dia, Ernesto Júnior.
2: Bom dia, João. Bom dia quem está com a gente. Bom dia a você nessa quinta-feira. Quinta-feira com alerta da Defesa Civil para fortes temporais em todo o estado.
1: STF deve julgar revisão criminal de Jair Bolsonaro após o segundo turno das eleições e você vai saber também o número de ocorrências do Corpo de Bombeiros e da Polícia Militar de Videira durante o mês de setembro.
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1: Vamos saber detalhadamente a previsão para o tempo, a temperatura nesta quinta-feira. Leandro Puchalski, bom dia.
4: Bom dia para todos os ouvintes. A quinta-feira tem uma variação de nuvens, pessoal, permitindo certos momentos aberturas de sol, temperaturas que ainda têm uma certa elevação no decorrer do dia, mas à medida que a quinta-feira ocorre, o céu vai ficando encoberto e pancadas de chuva voltam a estar previstas aqui para o meio-oeste. Quanto mais no decorrer da tarde para a noite, maior essa possibilidade, porque é o avanço de uma instabilidade de um sistema frontal da parte do Rio Grande do Sul em direção ao nosso estado, e aí vai depender da velocidade do avanço desse sistema para a gente ter algumas pancadas de chuva. Mas até terminar o dia, esta é a previsão. De maneira um pouco mais irregular, neste primeiro momento da quinta, estão chovendo em alguns pontos, nem tanto em outros, mas aonde chove, atenção para uma trovoada, uma descarga elétrica. E à medida, pessoal, que nós temos a sexta-feira, o céu vai ficando cada vez mais encoberto, chove na sexta-feira, aumenta muito a possibilidade a qualquer hora do dia, não que chova o dia inteiro, mas nos três turnos, nuvens carregadas vão atuar por aqui, e aí a gente acaba tendo temperaturas de 21, 23 graus, mas até mesmo com alguns temporais, isso mais localizados, mas faz parte. Abraço a todos, informações do tempo, da Puchalski, Meteorologia.
2: E aí, falando do feriado prolongado de Nossa Senhora Aparecida, ele deve ser marcado, então, por esse alerta meteorológico aqui no estado. A chegada dessa nova frente fria traz um sistema de baixa pressão, trazendo risco, aí, inclusive, trazido pela Defesa Civil de Santa Catarina, aí, exigindo atenção redobrada dos órgãos de monitoramento ao longo de todo este feriado. A situação começa, como o Puchalski adiantou, a ter mudanças a partir de hoje e se estende, aí, pelo menos, até a próxima segunda-feira. Aproveitando o gancho que a gente está falando de clima, daqui a pouquinho a gente vai receber aqui nos nossos estúdios a professora e advogada Sirlene Zanon para a gente falar sobre os impactos desses eventos climáticos extremos nos contratos com pagamentos parcelados ou pagamentos futuros.
1: 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E ontem a Polícia Militar de Videira divulgou um relatório com o número de atendimento no mês de setembro. De acordo com o relatório, foram 19 prisões em flagrantes efetuados pela Polícia Militar de Videira, 190 mulheres acompanhadas pela Rede Catarina, 151 programações operacionais, foram 30 visitas a vítimas de violência doméstica, 32 ocorrências de ameaça, 21 acidentes de trânsito com danos materiais que foi atendido pela Polícia Militar, foram 18 ocorrências de lesão corporal, 16 acidentes de trânsito com feridos ou mortos, 16 posse de drogas, ainda teve boletins de permitir, confiar ou entregar direção de veículo automotor a pessoa não habilitada, foi 10, foram 10, 6 descumprimento de medida protetiva, 10 cumprimentos de mandado de prisão e ainda 2 recuperações de bens. Já o Corpo de Bombeiros também encaminhou relatório ontem, apontando que foram 739 atendimentos durante o mês de setembro. Foram 205 atendimentos pré-hospitalares, 17 incêndio, foram 22 atendimentos de salvamento, busca e resgate, 62 outras ocorrências e 433 de segurança contra

0: incêndio, aquelas visitas que a corporação faz. Então, está aí o relatório tanto da Polícia Militar, como também do Corpo de Bombeiros, do trabalho que foi realizado no mês de setembro.
1: João, falando só do Corpo de Bombeiros, recebemos ontem a informação de que aí neste sábado, em celebração também aí ao Dia da Criança, no fim de semana, terá evento no quartel operacional aqui de Videira, no bairro Farroupilha. Aí o evento começa a partir das 10 horas da manhã e se estende ao longo do dia até as 17 horas, com atividades

0: Você acompanha o Café com Notícias pela Rádio Videira e através do YouTube e do Facebook. Nós vamos a um breve intervalo, já já estaremos de volta. Não saia daí. A temperatura em 18 graus, tempo parcialmente encoberto, sol aparecendo entre nuvens na manhã de quinta-feira.
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7: 8:12, já vamos trazer os resultados do Campeonato Brasileiro. Ontem à noite, algumas surpresas, teve a retomada, então, depois da data FIFA, o Campeonato Brasileiro foi retomado, então já você vai ter todos os resultados aqui. O Supremo Tribunal Federal deve julgar a revisão criminal do ex-presidente Jair Bolsonaro após o segundo turno das eleições, marcado para 25 de outubro. Segundo o gabinete do relator ministro Cássio Nunes Marques, o processo não será analisado antes do fim do pleito, para evitar interferência nas eleições. O caso ainda aguarda manifestação da Procuradoria-Geral da República e será julgado pelo Plenário do Supremo. A defesa tenta derrubar a condenação de 27 anos e 3 meses de prisão imposta pela primeira turma no processo que investigou a tentativa de golpe de Estado.
8: João, já temos aí os resultados dos jogos do Brasileirão nessa 29ª rodada, que teve retorno depois da data FIFA, como tu adiantou. A gente teve aí o empate de 1-1 entre o Red Bull Bragantino e o Mirassol. O Internacional venceu o Corinthians por um placar de 2-1. O Grêmio ficou no 1-1 com o Remo. O Vitória fez 4-0 em cima da Chapecoense. O Vasco venceu por um placar de 2-1 o Botafogo, que jogava em casa. E o Cruzeiro venceu aí também por um placar de 2-0 o São Paulo lá no Mineirão.

0: inclusive, o técnico do Corinthians foi demitido, Fernando Diniz, aí foi demitido na noite de ontem, após aí mais essa derrota aí do time paulista, aí que marcou aí o time que está numa situação complicada também aí na tabela.
1: E a tabela como é que ficou agora?
0: No topo, os quatro primeiros seguem os mesmos, Flamengo com 60 pontos, Palmeiras com 57, Flamengo que joga hoje contra o Santos e o Palmeiras que também joga hoje contra o Bahia, né?
1: E a dupla Grenal lá na zona de rebaixamento, né?
0: Aí o Grenal lá embaixo, o Internacional com 31 pontos, mesmo tendo vencido ontem, e o Grêmio aí com 30 pontos. Abaixo disso, temos o Remo com 24 pontos, a Chapecoense com 18 e o Corinthians, que perdeu ontem, está com aí 32 pontos e na 16ª posição, aí quase perigando abrir espaço para o Internacional, que venceu ontem, subir, e o Corinthians aí que vem numa fase de derrotas.
1: O Grêmio saiu do rebaixamento?
0: Não, o Grêmio está na 18ª posição.
1: E o Internacional?
0: Na 17ª, está um ponto de aí, dois pontos de subir para a zona mais
1: vida
0: tranquila.
1: Vida difícil para os gaúchos nesse campeonato.
0: Vida difícil para os gaúchos aí, inclusive.
1: O Vasco que vem se superando, né? Ontem acabou vencendo o Botafogo, vem uma série de vitórias aí, depois de algumas contratações, e hoje está ocupando aí, se não me falha a memória, 14ª posição, né?
0: Isso mesmo, 14ª posição, 34 pontos aí para o time do Vasco, que, como tu disse, né, João, vem aí se reorganizando, vem vivendo uma situação melhor, e os times gaúchos, principalmente aí o Internacional e o Grêmio, que vem nessa situação, ele já, daqui a pouco a gente começa a observar que eles já vão ter que começar confiar na matemática para conseguir sair da zona de rebaixamento.
1: E restam aí, se não me falha a memória, 9 ou 10 rodadas, né?
0: Mais ou menos isso, né, até o fim do campeonato.
1: E olha, cerca de 95 atletas estarão representando Videira, né, estão representando Videira na cidade de Lages, na Olimpíada Estudantil Catarinense, a OLESC, que começou terça-feira, estarão disputando diversas modalidades. Videira, então, aí com seus atletas, buscando aí uma boa colocação dentro da OLESC, que está acontecendo lá na cidade de Lages. E ainda sobre o esporte, a equipe futsal Sodal Videira viaja nesta sexta-feira, dia 9, para Balneário Arroio do Sul, Arroio do Silva, no sul do estado. A equipe vai participar de dois amistosos contra o time da região sul em um encontro que valoriza a inclusão, a amizade e a integração por meio do esporte. Ano passado, as duas equipes se encontraram em Videira e agora chegou a vez da equipe videirense retribuir a visita. O projeto conta com o apoio da Fundação Municipal de Esportes de Videira, a APAI, a Ávia e também da Prefeitura Municipal.
0: João, nesse momento, 8 horas e 16 minutos, aí lembrando que daqui a pouco a gente vai voltar a falar sobre os impactos aí dos eventos climáticos, principalmente para o setor do agro aqui na nossa região, em relação aos contratos, porque é um ponto bem importante. E a gente tem informação do município vizinho de Iomerê, isso porque aí a comarca aqui de Videira, que atende também aí a cidade de Iomerê, realizou a doação de um automóvel para o município, aí foi recebido pela prefeita Lucy Peretti em ato conduzido pelo juiz Rafael Oliveira Duarte, diretor do foro aqui do município.
1: 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Nós vamos a um breve intervalo, lembrando que a comunidade de Aparecida está a todo vapor com os preparativos finais para a grande festa em celebração à padroeira do Brasil, Nossa Senhora Aparecida, na próxima segunda-feira. E na segunda-feira também é Dia da Criança, o comércio de Videira estará com as portas abertas até mais tarde, neste sábado, em mais um Dia D, com muitas ofertas e promoções para toda a comunidade, para você poder então presentear a criança aí nesse dia 12 de outubro. E nós vamos então a um breve intervalo, estaremos de volta em instantes, são 8 horas e 18 minutos.
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9: Muito bem, são 8 horas e 21 minutos, você acompanha o Café com Notícias. 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
10: João, vamos falar agora da questão.
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10: Agora sim. Vamos falar agora sobre a questão dos impactos dos eventos climáticos extremos, aí, principalmente nos contratos com pagamentos parcelados, pagamentos futuros, e por isso a gente recebe aqui nos nossos estúdios, ela que é professora universitária, advogada, Sirlene Zanon, professora, seja bem-vinda, bom dia.
11: Obrigada, bom dia a todos.
10: A gente vem vivenciando cada vez mais um ponto que é importante para a nossa sociedade, todos estão aí observando acontecer, que é a questão dos eventos climáticos. Isso está trazendo um olhar nos contratos, principalmente quando a gente está falando do setor do agronegócio, que é muito forte aqui na nossa região e que acaba sendo impactado nesses eventos, seja uma chuva de granizo, a passagem de um tornado. Como que isso está sendo observado dentro da formalização dos contratos?
11: Então, é uma dúvida bem recorrente. Eu sempre falo que os contratos, eles têm passado por desafios constantes em relação a esses eventos. Por quê? Porque normalmente quando nós fazemos contratos, nós fazemos com aquela situação que nós temos naquele momento, naquela situação em si. E os eventos climáticos, ninguém sabe dizer qual é a extensão que ele vai ter até o final do ano ou até o início do ano que vem. Então, a gente tem projeções, mas não nada concreto. E isso pode interferir diretamente nas relações contratuais, principalmente naqueles contratos

0: bonde se faz para pagamentos futuros ou pagamentos parcelados, porque às vezes eu vou estar numa situação econômica naquele momento, naquele ato da assinatura do contrato, e posteriormente, lá no momento que eu vou ter que cumprir esse contrato, eu posso ter problemas porque eu não vou conseguir pagar porque eu fui impactada por algum evento climático.
1: E também em relação a que, eu lembro em uma das aulas, a gente comentou, usou de exemplo uma safra de frutas cítricas, que é o caso aqui da nossa região, e que às vezes pode ser impactada diretamente, tanto de um lado o produtor não conseguir entregar aquele produto que foi contratado, quanto do outro lado não conseguir fazer o pagamento de tudo isso, né?
0: Exatamente. Hoje nós temos os impactos. Primeiro, deixar claro que a gente já vem há um certo tempo com muitos impactos. O agricultor é aquele que sofre primeiro os impactos do clima, até porque é ele que está ali na linha de frente todos os dias. E isso faz com que, muitas vezes, seja esperado já naquele determinado período alguns eventos. Tanto que os tribunais de justiça, hoje em dia, eles já não reconhecem qualquer evento climático como sendo algo que seja passível de eu rediscutir contratos. Porém, como a gente tem essas situações mais graves, mais difíceis que está acontecendo no dia a dia, a gente tem que tomar alguns cuidados. E o impacto com relação a geadas, enchentes e agora nós nesse período especificamente, muito a questão das chuvas, dos ventos, dos granizos. Então, tudo isso tem que ser mapeado pelo agricultor. A gente tem várias situações hoje que é possível, questões históricas, como que isso acontecia o ano passado, o ano retrasado, esse ano está diferente, quanto que está de diferente. Então, tudo isso a gente pode utilizar como argumento para que se analise se o contrato está ou não desequilibrado posteriormente.
2: Na hora de o produtor rural, principalmente, contratar essa dívida, qual é a orientação para ele em relação a essas probabilidades de acontecer justamente problemas como é o que a gente está vivenciando agora?
0: Então, quanto mais a gente tem situações de problemas em contratos, mais a gente orienta para que os contratos sejam claros no sentido de negociações. De negociações porque é o melhor caminho dentro de um contrato, sempre é a negociação. Para você evitar chegar e ter que ir para a via judicial, que é um caminho moroso e, além de ser moroso, é um caminho que custa mais caro. Tanto para ambas as partes, o caminho judicial sempre é mais caro. Então, a gente sempre orienta que se coloquem cláusulas, que a gente chama cláusulas de barreira ou cláusulas de negociações dentro desses contratos, onde a gente indica limites. Limites claros, em que momento eu vou negociar esse contrato? Quanto é oneroso para mim dentro desse contrato? Por isso que eu mencionei antes em relação aos índices históricos. Se eu tenho condições de avaliar que esse ano estava dessa forma, o ano passado também, o ano anterior também, daqui para frente, se sair dessa média histórica, a gente vai voltar a sentar e negociar para que o contrato passe até as bases equilibradas novamente. As partes conhecem o seu negócio. Qualquer negócio que você for fazer. A gente fala do agronegócio, a gente fala dos agricultores, porque são da linha de frente, mas isso pode ser, gerar impacto em qualquer área.
2: Onde não tenha, é só na agricultura.
0: É só na agricultura. Em qualquer área onde haja relação contratual de pagamento, que a gente chama de pagamento diferido ou pagamento parcelado, porque há um impacto do tempo nos pagamentos dessas parcelas.
2: E o grande problema é que a gente percebe que muitos contratos vêm com letras minúsculas, né? Que dificulta a leitura, por isso que é importante sempre ter um profissional capacitado, que entenda da área do direito para poder fazer uma análise mais correta e ver se realmente aí a pessoa que está contratando essa dívida não está se comprometendo ou de repente entrando aí numa furada posteriormente.
0: Tem que cuidar, porque assim, o contrato, ele é um documento formal, ele é o documento onde as partes em comum acordo chegam a uma decisão final de como aquilo vai ser resolvido.
2: E depois de assinado...
0: Depois de assinado, para discutir ele, aí você tem que alegar situações supervenientes, ou seja, situações que não estavam acontecendo naquele momento. Não é qualquer situação que eu posso alegar para eu desconstituir um contrato.
2: Precisamos ajustar antes de assinar.
0: Exatamente, porque o que pressupõe, se eu assinei é porque eu concordei. Então, esse é o cuidado maior que as pessoas precisam ter. Se você assinou, você concordou. Ok, então cuide com o que você assina. E, como você falou, o profissional é adequado? É importante, sempre é importante. Até porque nos contratos usa-se muito linguagem técnica, uma linguagem formal.
2: Certo.
0: E, às vezes, um leigo não entende.

0: é a linguagem
1: aquele que
0: está
1: ali
0: dia,
1: no
0: né?
1: negócio do dia a dia, às vezes tem um pouquinho mais de entendimento. Mas dependendo, tem gente que assina sem nem saber o que está assinando.
0: Nós conversamos com a advogada e professora universitária Sirlene Zanon. Sirlene, nós temos muitos problemas aqui na nossa região em relação a isso, a questão de contratos, ou pessoas que estão aí com esse problema de dívidas, que contrataram uma dívida, não leram muito bem o contrato e agora estão aí sendo penalizados?
1: As relações contratuais, elas são muito discutíveis, por isso do nosso alerta acende o alerta quando nós temos situações que fazem com que os contratos se desequilibrem. Então, essa questão climática, ela chama muito atenção, porque dependendo da situação, vai gerar, sim, muitos impactos. Então, por isso, da nossa preocupação em trazer isso, em demonstrar isso para as pessoas, do cuidado que se deve ter e por quê? Porque se você for, como eu falei lá inicialmente, ter que depender do judiciário, muitas vezes isso vai demorar e, às vezes, o negócio se torna ainda mais oneroso.
0: E quem tem a dívida para pagar e quem tem para receber, precisa desse dinheiro, a pessoa não tem como quitar, a justiça é morosa mesmo, demora, o processo é longo, então toda a orientação, todo o cuidado antes da contratação da dívida é importante.
1: O cuidado com relação à contratação e o cuidado em relação às travas que a gente coloca dentro do contrato. Hoje nós estamos caminhando sempre para que nós possamos resolver os nossos conflitos extrajudicialmente, para não ter que chegar até no judiciário. Apesar que eu vejo uma tendência muito forte de as pessoas estarem cada vez mais com dificuldade de resolver os problemas sem ter que chegar no judiciário. Mas o caminho ideal, e inclusive é isso que eu falo sempre para os meus alunos da faculdade, o contrato ele é feito para resolver um problema, não para criar um.
0: E ele é menos oneroso também quando você consegue haver um acordo entre as partes ali, sem chegar lá na mesa do juiz, né?
1: Com certeza. E por isso da necessidade de a gente colocar isso dentro do contrato. Porque quando a gente deixa aberto dentro do contrato situações ou gatilhos onde é permitido que as partes voltem a sentar e a negociar depois que esse contrato já está estabelecido, porque qual que é muitas vezes o problema? Quando eu sento para fazer um contrato, eu tenho uma expectativa. Quando ele se frustra no meio do caminho, tanto quem contratou quanto quem é contratado também se frustra. E às vezes há um questionamento, mas eu não quero mexer nesse contrato, porque eu vou receber talvez mais em relação a isso, vou ser beneficiado por esse evento que aconteceu no meio do caminho. Só que essa não é a finalidade do contrato. O contrato é que as partes tenham, até o fim dele, uma equidade dentro dele.
0: Então fica aí, né, um alerta, né, atenção para todo mundo. Aquela pessoa que vai alugar uma casa, um apartamento, enfim, a pessoa que vai fazer uma compra ou venda de alguma coisa, falou em contrato, é importante que ele seja muito claro para ambas as partes para não haver problema posteriormente.
1: Com certeza, exatamente. Essa é a dica maior.
2: E aí, falando, né, da questão envolvendo os contratos e os eventos climáticos, eu já deixo o convite. O professor Sirlene Zanon vai continuar com a gente por aqui no RBV Entrevista de amanhã. A gente vai aprofundar esse assunto porque é sempre de extrema importância e a gente está inclusive aí no fim de semana com alerta em relação ao clima, né? E então essa questão envolvendo os contratos e a questão climática é sempre de extrema importância.
0: Muito bem, obrigado professora, advogada Sirlene Zanon, sempre aqui os microfones à sua disposição e é importante a gente poder levar esse tipo de orientação para quem nos ouve.
1: Obrigada, eu que agradeço pela atenção e pelo convite.
0: Muito bem, fica aí o convite. Então, amanhã no RBV Entrevistas, que vai ao ar ao 12:30, você acompanha mais detalhes com a professora universitária e advogada Sirlene Zanon, conversando aí com a gente, então trazendo mais detalhes a respeito dessa situação contratual aí, orientações para que você não tenha aborrecimento futuro. São 8:33, daqui a pouquinho tem o show da manhã com Vilmar Santos, nós vamos ficando por aqui agradecendo aos nossos patrocinadores, Via Atacadista Mercado de Tecidos Leão, Concretos Farro Pilha, Casa Grande Revestimento de PVC e da Clínica Doutor Hérnia, João Luiz e Ernesto Júnior, agradecendo você. Logo mais ao meio-dia tem o RBV Notícias. Uma ótima quinta-feira.
2: Muito obrigado.

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9: 8 horas e 41 minutos, estamos chegando aí para mais um show da manhã aqui na Rádio Videira, programa desta quinta-feira, dia 8 de outubro de 2026, menos 281, mais 84 dias nessa manhã bonita, ensolarada, de quinta-feira, dia mundial da visão. A temperatura está marcando aqui nos estúdios da Rádio Videira neste momento, 21 graus, uma ótima manhã. Ficou aí com as notícias do Café com Notícias. Tem um show começando a partir de agora com otimismo, com alegria, com as informações, com a participação do ouvinte, bate-papo com os nossos patrocinadores, as informações locais, a previsão do tempo, agenda do aniversariante, uma ótima manhã, hein? 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Uma ótima manhã. Às 9, a participação do ouvinte. Vamos começar o programa desta manhã com o musical San Francisco com o Vestido Azul. Bom dia.

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1: A hora certa, 8h52.
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3: Muito bem, gente, 9 horas e 10 minutos de volta ao nosso show da manhã aqui na Rádio Videira. Daqui a um pouquinho tem a participação do ouvinte. Que beleza, né? Amanhã de quinta-feira, gente, nós entramos no mês 10, eu tô aqui, tenho a grata satisfação de receber os nossos amigos da Aparecida para conversarmos. Olha, está chegando a hora, é a semana que vem já, segunda-feira, tá aqui com a gente, quero dar aqui boas-vindas e cumprimentá-los os nossos amigos da Aparecida, o Leonardo Piroli e o Christian Banho. Tudo certo, Banho? Tudo certinho?
4: Bom dia, Vilmar, bom dia.
3: O Leonardo, tudo certo? Bom dia.
5: Tudo bem, tudo certo. Bom dia, Vilmar. Bom dia, ouvintes.
3: É, vieram somente dois aqui para a gente conversar sobre a estrutura da Festa Aparecida, que é uma das maiores festas de Aparecida de Santa Catarina. Mas eu presumo que tem um batalhão de gente envolvido na organização, porque é uma festa que requer, gente, um empenho muito grande já há alguns meses atrás, né, Pai? Estou certo ou não?
4: Tá corretíssimo, né? A gente tem uma equipe, felizmente, né? A gente ainda consegue manter uma equipe não só da comunidade, como de outras comunidades que se prontificam para estar trabalhando e nos auxiliando. Mas é um trabalho de meses aí que vem se estendendo para que no dia 12 esteja tudo dentro do planejado e que a gente possa receber com tranquilidade e alimentar esse pessoal com qualidade e com segurança, que é o mais importante.
3: Falar em segurança, toda uma estrutura. Vamos falar da estrutura. Segurança, estacionamento, a parte de horários, como é que está sendo organizado o evento para esse ano?
4: A gente conta com a questão da procissão, iniciando às 5 da manhã, tradicional com a Dona Catarina já. Contamos com o suporte da Polícia Militar, que teve presente na nossa reunião de alinhamento, que se disponibilizaram novamente para estar fazendo esse apoio. E conduzindo esse pessoal até lá na comunidade, né? A gente contou também com o apoio do pessoal da segurança, que já fez a organização e está fazendo a partir de hoje a sinalização lá dos estacionamentos, e toda aquela equipe que lá dentro da comunidade, que é em relação à cozinha, a bares, carnes, e, enfim, toda a parte litúrgica, né? Todo o aparato para que seja uma festa bem segura e que todo mundo possa se divertir da melhor forma.
3: Leonardo, vocês alinharam essa questão aí da parte de estacionamento, a parte de horários, como é que foi alinhado? Tem alguma novidade para esse ano? Eu só quero chamar a atenção, gente, porque tem uma novidade, mas não tem propriamente dito, não é propriamente dita a novidade com o dia. O que nós teremos esse combo, na verdade, é pro domingo? É isso que eu queria perguntar para vocês.
5: Isso, Vilmar. Uhum. Então, o que acontece? Este ano, como o dia que antecede a nossa festa, dia 11, vai ser no domingo, a nossa região é tradicional, né? A família fazer aquele churrasco e no domingo tem que ter a maionese, né? Uhum. Parece que domingo sem churrasco e maionese não é domingo. Então, nós pensamos em fazer da seguinte forma. No dia 11, fazer o combo, né? Com o churrasco de gado, a maionese, o pão e a salada. E o pessoal vai lá e retira a partir das 11 horas, né? 11 horas da manhã, o pessoal vai lá retirar. Para esse combo, tem que fazer a reserva até o dia 10, né? Comigo mesmo, já está sendo divulgado o meu contato, né? E

0: E pro dia da festa, no dia 12, nós não vamos ter a venda do combo. Nós vamos ter a tradicional churrasco, a salada e o pão. No dia 12, nós não temos maionese, tá? Mas o tradicional churrasco ali, que é famoso lá né, da Aparecida, vai ter normalmente como todos os anos.
1: Tá certo, gente. Olha, o pessoal tá ouvindo, daqui um pouco confundiu, não tem nada a ver. O combo é só porque o domingo antecede o dia 12 e o pessoal resolveu fazer também, aproveitar esse dia, né? Pra que as pessoas já vão se familiarizando aí com outro dia, que vai ser dia 12. Vou lá e pego o combo e pronto, né? Voltamos ao dia 12. A procissão sai da Farroupilha, segue em frente à praça, Rua São Brandalize, Padre Anchieta, passa na Matriz, na Alberto Grando, segue São Cristóvão, Santa Lúcia, Aparecida. Não muda nada. Sai 5 horas da manhã, né?
0: Isso mesmo. Uhum. Sai 5 horas da manhã com a chegada prevista às 8h30, né?
1: Missa que hora?
0: Missa é às 9h30. Porém, a procissão sempre chega um pouquinho antes, né? Dependendo da condição climática, né? Mas a missa é marcada para as 9h30 começar.
1: Quem vai... Qual é o parco, Leonardo?
0: Vai ser o Padre Fernando.
1: Padre Fernando aqui
0: que vai estar presidindo a missa, e o Padre Cláudio, esse ano, vai acompanhar a procissão desde a saída. Vai ter o Padre Cláudio.
1: É uma novidade essa, né?
0: É uma novidade. O Padre Cláudio vai estar acompanhando desde a saída na Matriz até a comunidade lá nossa, até na Aparecida. Uhum. E também vai estar co-celebrando junto com o Padre Fernando lá.
1: Estrutura lá, Panho, para o pessoal que quer ficar, como é que é?
2: A gente tem locais lá de para receber esse pessoal, mesas, cadeiras. Inclusive ontem à noite foi feita a distribuição das mesas, então a gente vai ter em torno de 1.200 lugares aí de acomodação de pessoas sentadas. A gente tem uma novidade também, que é o nossa capela externa, que está sendo finalizada lá. Vai ficar um lugar muito bacana lá para celebrar essa missa do dia 12. Quem está acompanhando nas redes sociais já tem visto parte da obra, mas está ficando muito bacana lá. É algo que a gente, há um ano atrás, estávamos aqui comentando sobre melhorias que seriam feitas na comunidade. Essa é uma delas que foi pensado em melhorar ainda mais a parte da estrutura física para a realização da missa.
1: Legal. Outro detalhe, Leonardo e Panho, transporte coletivo terá?
0: Esse ano nós optamos por não pegar o transporte coletivo, né, o ônibus. Por quê? Nós temos apoiadores, né, com aplicativos, com carro de aplicativo, vão estar no local. E também hoje facilitou, né, para o pessoal. Então a nossa ideia esse ano é deixar, não vai ter o transporte coletivo. Vai ser somente também, vai ter os carros de aplicativo ali da empresa, que é nossos apoiadores, tanto para levar quanto para trazer de volta aqui para a cidade.
1: Legal. Com relação à parte de alimentação, Panho, café da manhã com pastel já a partir das...
2: 6 horas da manhã.
1: 6 horas da manhã.
2: A gente tem uma novidade também em relação às carnes, que é a carne do frigorífico Brancaleone, que é um parceiro que foi parceiro nosso durante muitos anos. Agora, nos últimos anos, a gente tinha optado por outro fornecedor, por uma questão de logística dele, que ele não conseguia estar nos fornecendo pelo volume. Mas esse ano, felizmente, conseguimos voltar aí com a parceria deles, aí, a carne Brancaleone, que é já conhecida aí em toda a região como uma das melhores aí que a gente tem.
1: Uma marca renomada, né?
2: Uma marca renomada, e a gente vai conseguir estar servindo isso para todos que estiverem lá na festa com a gente.
1: Legal, porque são somente alguns espetos, né?
2: Sim, alguns, vários.
1: Gente, estamos falando aqui com o Leonardo Piroli e o Cristian Panho sobre a estrutura da festa que vem aí dia 12 agora. Vai ser uma grande festa, exemplo, logicamente, de outros eventos que nós já tivemos ao longo da história, né? A parte de churrasco... como é que foi organizado? Tem questão de ficha, cor, como é que vai funcionar essa questão?
2: Sim, a gente tem as tradicionais duas cores de fichas, que são divididas em duas churrasqueiras, né? Então, uma cor para cada churrasqueira. E depois de um determinado número de churrascos, se a gente começar a precisar estar vendendo novas fichas, aí será uma terceira cor. Mas o pessoal pode ir tranquilo.
1: Tem churrasco o dia inteiro?
2: Tem churrasco.
1: Até porque a proximidade do frigorífico é...

0: ajuda também? Se faltar carne, vai ali, pega e coloca no...
1: Sim, a gente vai ter, a gente já vai ter um, além da quantidade tradicional que a gente usa, a gente vai ter um backup lá, já lá na nossa comunidade, né, que o Branca Leão também disponibilizou pra gente, e pode ficar tranquilo que não vai ter carne, pode fazer a sua compra, a gente também tomou cuidado
0: pra... Ah, não vai ter carne? Pode, vai ter carne pra todo
1: vai
0: mundo.
1: Vai ter carne à vontade, vai pode ficar carne. Bem tranquilo. A gente também tomou cuidado para manter a grande maioria das posições de vendas, por exemplo, de churrasco de gado, de churrasco de porco, de galinha.
0: De galinha.
1: A gente manteve nos mesmos locais, porque o pessoal já tem o costume e conhece lá o nosso ambiente. Então,
0: já sabe onde
1: já está nos mesmos lugares, então o pessoal pode se dirigir com tranquilidade, não precisa ter pressa, não precisa se afobar, que lá a gente vai estar lá para atender da melhor forma possível.
0: Estamos falando na parte da manhã e o almoço à tarde, temos também a festa continua, né? O que temos lá, Leonardo?
2: É, após o almoço, então, nós vamos ter o cavalinho, a partir das 13 horas, né? O
0: pessoal, cavalinho tem que ter.
2: É, o pessoal, nós temos dois cavalinhos, na verdade, porque é muita gente, nós temos dois pontos de cavalinho. É, às 14 horas, vamos ter o tradicional terço, né? É, esse terço, a comunidade é tradicional o ano todo, todo dia 12 de outubro, todo dia 12 de todos os meses do ano, nós fazemos o terço na comunidade. Então, no dia 12 também não poderia faltar, né? Vai ser um terço encenado, vai ser uma coisa bem legal, bem bonita. Após o terço, às 15 horas, começa um matinê com entrada franca, com o grupo A3, né? Até às 18 horas. E às 19 horas começa também daí o tradicional matbaile com o talagaço. Né?
0: Que é
2: o...
0: Talagaço vai estar animando, então, gente. Festa de Nossa Senhora Aparecida vem aí. Segunda-feira agora, né, gente? O Panho e Leonardo, mais algum detalhe que eu não perguntei para vocês que seria interessante ressaltar aqui? Procissão, estrutura, valor dos churrascos, quer falar ou não?
1: Sim, podemos falar. O nosso combo do domingo.
0: Quanto?
1: R$150.
0: Mas já vê, é só chegar e almoçar daí em casa.
1: Só chegar e almoçar, né?
2: Se quiser almoçar no local também.
0: Pode também lá no momento.
2: Disponível.
1: Pode. Sim. E no dia o churrasco de gado, R$120.
0: E tem porco, tem galinha?
1: Tem todo, tem porco, tem galinha, tem serviço de bar e cozinha completo. A gente gostaria de aproveitar a oportunidade, Gilmar, aí, agradecer a Rádio Videira pela oportunidade e também agradecer a todos os nossos patrocinadores, todas as pessoas que colaboram com a gente. É, quando eu falo colaborar, não só em algum patrocínio, mas também pessoas que disponibilizam talvez o que tem de maior valor, que é o seu tempo, né? Que se dedicam à comunidade, que se dedicam a estar lá nos auxiliando. Né, nos deixa muito feliz, né? Ontem, por exemplo, a gente foi fazer a distribuição das mesas lá, foi algo assim que em uma hora a gente fez a distribuição. Então são pessoas que se disponibilizam para nos ajudar e a gente fica muito grato por isso. Agradece a todos os que colaboram para a gente e a gente deseja aí que Nossa Senhora Aparecida abençoe cada vez mais todas essas pessoas.
0: Legal, gente, daí ó, festa de Nossa Senhora Aparecida, dia 12 agora. Só não perguntei para vocês, tem também com certeza já organizado a questão de ambulância, né?
1: Tem.
0: E pessoal de atendimento nessa área?
1: Sim.
0: Pessoal da prefeitura, Secretaria de Saúde?
1: A gente tem uma parceria também com o Corpo de Bombeiro. O Corpo de Bombeiro vai fazer o acompanhamento da procissão até lá na comunidade.
0: Até lá.
1: Né? A gente conversou com o sargento, ele não vai ter uma ambulância lá disponível durante todo o dia, mas tem o pessoal da saúde que vai estar lá.
0: Vai estar lá.
1: Além dos brigadistas, né? Tem a equipe dos brigadistas que faz o primeiro atendimento e a gente fica com o Corpo de Bombeiros sob aviso para qualquer eventualidade maior que precise do suporte.
0: Legal, gente, tá aí, ó. Todos os detalhes dessa que é uma das maiores festas de Santa Catarina. Obrigado pelas informações, abraço para vocês, uma boa semana, viu? Boa festa para todo mundo, né?

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5: Muito bem, já estamos de volta com o Show da Manhã, a partir de agora com a participação do ouvinte no WhatsApp 99109-4932.
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5: É, vamos abraçando você em todo o meio oeste catarinense, seu Show da Manhã da Rádio Videira FM. 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Muito bem, a partir de agora tem a participação do ouvinte. Vamos dar uma passeadinha lá no nosso WhatsApp, ver a movimentação da galera aqui. Nos ajuda a fazer o show de todos os dias. Daqui um pouco vou atender o Amarelo que tá aí, a turma que tá aí, quem mais? A Luana. Muito bem, quero aqui no programa desta quinta-feira mandar um forte abraço e parabenizá-los pela reinauguração que aconteceu na segunda-feira da Vitalis. 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

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Parabéns, então. 9h35. Que beleza, né, gente? Tá aí, ó.

Muito bem, vou falar da festa de Aparecida da comunidade de Pinheiro Preto. Vamos falar agora. Festa em honra Nossa Senhora Aparecida na comunidade da Linha Caxias, Pinheiro Preto, com a seguinte programação. 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Voltado depois do intervalo, já voltamos.

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9: Legal, estamos de volta aí com o nosso Show da Manhã, com você interagindo e participando. Continue, vai começar agora a participação do ouvinte, né? Deixa eu ver as primeiras aí.
10: Vamos lá, meu santinho, dá uma força aí.
9: Bom dia para Silmar e o Paulinho, ligados no Show da Manhã, pedindo música. Vai mandar aí para todo o pessoal. Um abraço para todas as amigas. A Luana tá aqui mandando música também, tá mandando para todo o pessoal. Ótima quinta-feira. Bom dia para Bernadette, oferecendo o Amado Batista aí, tá mandando para a família, para todos da rádio, desejando uma excelente quinta-feira.
11: Especial para minha amada. Opa, Santos, diga aí, Manoel, tudo certo? Roda aí pra nós a música do Guilherme Santiago, Querendo Te Querer. Agradecer minha esposa Maria, mandar um abraço pra vocês aí, pra todos que estão ouvindo a Rádio Videira. Família Camargo e Godoy.
9: Valeu, grande abraço. 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

Nosso amigo Wilson, ouvinte do programa lá em Fraiburgo, comentamos aqui, Wilson, com a turma da Aparecida. Você não deve ter ouvido aí, ó. O valor do churrasco para a festa é R$120, viu? O Pan fez questão de colocar aqui, ó. Beleza, beleza, beleza, beleza.

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2: Santa Catarina registrou entre janeiro e agosto de 2026 uma taxa de 45 doadores efetivos por milhão de habitantes. O resultado já supera os 42,8 doadores por milhão registrados durante todo o ano de 2025, quando o estado também apresentou a maior taxa de doação de órgãos do Brasil. Outro indicador que apresenta melhora foi o índice de não autorização das famílias. Em 2026, a taxa está em 31%, abaixo dos 32% registrados no ano passado. O avanço é ainda mais significativo quando comparado a 2007, quando 70% das famílias não autorizavam a doação de órgãos. O secretário de Estado da Saúde, Diogo Demarque, destaca que os resultados são consequência de uma política mantida e aprimorada ao longo de mais de duas décadas. 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
1: Muito bem, gente.

10:09, show da manhã aqui da Rádio Videira. Nós temos a grata satisfação de receber. A quinta e a sexta-feira geralmente são movimentadas aqui na Rádio Videira. E nós temos a grata satisfação de receber um pessoal de Concórdia aqui. O nosso amigo aqui, o

0: O Valmir, tudo certo? Bom dia, prazer em conhecê-lo, Valmir.
1: Bom dia, prazer todo nosso, né? Uma grata satisfação estar aqui na Rádio Videira. Impressionado com o ambiente, com
0: o que achou da estrutura aí, Valmir?
1: Olha, eu estava falando para Kelly mesmo, você volta no tempo, mas é impressionante.
0: Assim, você conhecia já aqui Videira?
1: Não conhecia, fiquei impressionado mesmo, muito grato.
0: Juliana, só peço para a Juliana falar um pouquinho mais pertinho. Juliana, tudo certo? Bom dia, prazer em conhecê-la.
2: Bom dia, tudo bem? Prazer todo
0: tudo
2: meu.
0: Tudo certo, Isaac, tudo certo, Isaac?
3: Bom dia, tudo bem.
0: O Isaac é diretor de...
3: Operações.
0: Gente, eu estou conversando com esse pessoal, estava fora do ar aqui batendo papo com eles, o pessoal da Britax, que fez a aquisição dessa britagem que nós temos aqui no acesso a 13 Tílias, como é que é o nome lá?
1: Iomerê.
0: Antiga britagem Gaspar. O Valmir e a equipe dele fizeram já há algum tempo aqui a aquisição dessa britagem que nós tínhamos ali, de outros proprietários, e a partir de agora estarão comandando ali a Britax aqui em Videira. Já é Britax ali, né, Valmir?
1: Isso.
0: Já é Britax ali. Mas a ideia é expandir o trabalho além de britagem, de oferecer, logicamente, brita, pó de pedra. Eu vou falar porque eu tenho conhecimento, hein? Essa área toda, pedra pulmão, essa coisa toda. Também pavimentação asfáltica, Omir?
1: Isso, o nosso carro-chefe, na verdade, é a construtora, obras de infraestrutura. Então, a gente faz a gente chama de ciclo completo, né? Você tem a matéria-prima, que é a pedra, e depois você vai atuar num dos meios que você pode fazer o ciclo completo. Então, você tem pré-moldado, concreto ou asfalto. No caso da Britax, ela atua basicamente em infraestrutura urbana, pavimentação asfáltica, drenagem pluvial, obra de
0: tubulação,
1: obras de artes, né, em geral.
0: Porque a questão do asfalto, ela não a amplitude dela, o asfalto não é somente para via. O pessoal vai fazer o pátio da empresa, pode fazer de asfalto, né?
1: Com certeza.
0: Tem muita gente
1: optando. Loteamentos.
0: Pátio
1: da empresa, né?
0: É muito ampla, né?
1: Muito ampla, um mercado muito amplo.
0: O Isaac, hoje as coisas mudaram muito. A gente conversava aqui sobre pavimentação, outros equipamentos, máquinas, acabadora, mudou muito, né? A tecnologia também, na verdade, inovou bastante nessa área, né?
3: É isso mesmo. A Britax hoje é uma pioneira, digamos, na aplicação de base com acabadora de asfaltos. Então, além disso, a gente constantemente investe em maquinários novos. Por exemplo, aqui na região de Videira, então, a gente já comprou uma usina de asfalto nova, investimento de 4 milhões, né, para entregar um produto de qualidade para a comunidade. Fora isso, também a gente vai fazer investimento na britagem, melhorar o produto, né? Então, serão mais uns 8 milhões de investimento. Então, a gente vem forte aí para acabar
0: com... Legal. Juliana, a Juliana, que é da parte administrativa, a brita vai ficar mais barata, pelo jeito, para nós ou não? Apesar que está construindo, sabe, tem bastante difícil aqui, né?
2: Então, com toda essa melhoria que eles estão fazendo ali, né, vai aumentar o volume da produção, aí pode ser que fique um pouco mais em conta mesmo. Aí vai.
0: Legal, a Juliana, melhorada, que é da parte administrativa, então, da Britax, lá de Concórdia. Gente, quero desejar para vocês sucesso aqui em Videira, sejam muito bem-vindos. Quando se trata de investimento aqui na nossa Videira, eu como videirense, nós como a Rádio Videira aqui, a gente dá boas-vindas para vocês, nos colocamos à disposição, logicamente, para divulgar o produto de vocês, e boa sorte. É conhecido já ali, é pertinho. O Valmir me falava que o que ajuda, na verdade, com relação a preço e tal, de metro quadrado de asfalto, é a logística, né? Quanto mais perto a pedra do local de obra, mais fácil fica de fazer, né?
1: Com certeza, né? O nosso intuito é vir aqui fazer um bom trabalho, como a gente já faz em Concórdia, né? Hoje lá, tem uma licitação, os moradores já se unem lá e já começam a ligar: Valmir, pelo amor de Deus, vê se a Britax ganha essa obra, porque a gente sabe que ela começa e termina dentro do prazo acordado com o município.
0: É da casa, né?
1: Da casa. Nós temos da casa aqui em Videira também. A gente vai estar aqui, morando aqui, atuando aqui. Nós vamos ser videirenses mesmo.
0: Eu sempre coloquei uma questão bem complicada, vários anos. Eu imagino, na minha particular posição, que a licitação, ela teria que ter um limite. Não pode alguém prestar serviço para Videira do Piauí, porque ele não conhece a nossa realidade, certo, e vem e faz um preço depois no terminal.
1: Correto, isso acontece.
0: Pior que é verdade, né?
1: Verdade.
0: Gente, boa sorte para vocês. Abraço, prazer em conhecê-los.
1: Obrigadão.
0: Já estão morando em Videira todo mundo, não? Vamos deixar a Mutã pra lá? O Isaac vai morar em Videira, Isaac?
3: Eu tô direto aí durante
0: já
3: a semana.
0: Tá. Gente, obrigado então. Abraço para vocês. Uma boa semana. Eu vou fazer um intervalinho comercial. Já retornamos com o nosso programa e a participação do ouvinte.

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2: 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O posto de saúde do bairro Rio das Pedras está passando por uma reforma completa. A Prefeitura de Videira vai investir R$1.150.000 na obra, que inclui a troca do telhado, pisos, forros, portas e janelas, além de nova pintura interna e externa. O projeto também prevê a ampliação da estrutura com a construção de novos espaços para atendimento e apoio aos profissionais. O SF Rio das Pedras realiza cerca de 3.200 procedimentos por mês e atende moradores do bairro e de diversas comunidades do interior. A última ampliação significativa da unidade havia sido realizada há 20 anos. O secretário de Obras e Projetos, Luiz Fernando Gardini, fala sobre o andamento dos trabalhos.
3: Nós vamos fazer a reforma de 152 metros quadrados, vamos demolir 36 metros quadrados para que a gente possa fazer uma nova construção, uma ampliação desse espaço, que vai ser uma ampliação em torno de 121 metros quadrados. No final da obra, a área total da edificação ela vai ficar com 272,14 metros quadrados, uma ampliação bastante significativa. Durante a obra, que em tese ela deve demorar 150 dias, nós vamos precisar fazer a remoção de toda a cobertura que vai ser substituída. Para isso, nós vamos ter que realocar os serviços da Secretaria de Saúde em outro espaço que já foi reservado pela Municipalidade. Então, nos próximos dias vai ser feita a transferência desse espaço para que os serviços continuem trabalhando normalmente no SF Rio das Pedras e possamos trabalhar com mais segurança durante o processo de reforma e ampliação.
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4: Minuto

0: Muito bem, 10 horas e 20 minutos agora, show da manhã de volta aqui na Rádio Videira. Estamos recebendo aqui, movimentado nossos estúdios hoje aqui, graças a Deus, né? Seu amigo Padilha do Floresta, porque vem aí o baile de aniversário do clube. São 73 anos, a história se confunde com a história de Videira, né? Tudo certo, Padilha? Bom dia.
1: Bom dia, Vilmar. Bom dia aos ouvintes da Rádio Videira.
0: O Floresta não para, né, cara?
1: Não, não, graças para, a Deus, é, o movimento lá é intenso.
0: Uhum. São 73 anos do clube, completa que dia exatamente, lembra ou não?
1: Já completou no dia 15 de setembro.
0: 15 de setembro.
1: Mas aí, como a gente tinha a Expo, né?
0: Uhum.
1: Pra gente não fazer os dois eventos juntos, a gente resolveu transferir agora pro dia 10.
0: Legal. Então, não dá pra perder. É neste final de semana, gente. Dia 10, sábado agora, né? Sábado agora.
1: Sábado agora, a partir das 8 horas, as portas se abrem, né? Para o evento.
0: Uhum.
1: E a banda, daí a banda Família Sartor, que começa a tocar às 9 horas.
0: Baile família, né, cara?
1: Baile família, baile do família. Clube, baile para o sócio, aberto ao público, mas o público-alvo também é o sócio, né?
0: Uhum.
1: É, a diretoria trabalha em função do sócio.
0: Do sócio.
1: Então, o benefício é sempre para o sócio.
0: Gente, então tá aí a partir das?
1: A partir das 8 horas, né?
0: Pra...
1: 20 horas, dá para chegar, dá para entrar, e a banda daí começa a tocar aí por 21 horas, mais ou menos.
0: O ingresso antecipado já, ou como é que é?
1: Ingressos antecipados para o sócio R$40 na secretaria do clube, e o não sócio R$50, tanto antecipado como na hora.
0: Legal, gente. Família Sartor, o Padilha me falava, está toda reestruturada, né?
1: Isso. Fizeram uma reformulação lá da banda, está muito bom. Na verdade, eles estão fazendo show, né? Eles interagem com o público, fazem uma
0: legal,
1: animação,
0: né?
1: muito boa.
0: Todo mundo convidado, vem aí o baile de 73 anos do Clube Floresta, gente. Tá todo mundo convidado, vai ser um bailão. Quem gosta de arrastar o pé, toda a galera aí, ó, vai ter bandinha, o repertório deles lá, tem shot, tem valsa, tem de tudo, né?
1: Tem de tudo. E o clube também, daí, como é aniversário do clube, 73 anos, todas as mesas terão um espumante, uma petisqueira, bolo, daí meia-noite mais ou menos, vamos cortar
0: o bolo,
1: bolo para todo mundo, e também um cafezinho com bolachinha para quem quiser no final da noite lá tomar um cafezinho, comer uma bolachinha. Isso tudo por conta do ingresso.
0: Já
1: incluso no ingresso.
0: No ingresso. R$50 para não sócio, R$40 para sócio, gente. Vai dar um bailão, porque é o seguinte, o pessoal que dança, ele fica com fome, né?
1: Sim. O pessoal acostumado a dançar, ele vai e dança, e daí final da noite
0: você
1: tem
0: dança,
1: que comer.
0: Você dança, Padilha?
1: Danço.
0: É pé de valsa?
1: É mais ou menos.
0: Mais ou menos. Tenta enganar, né? Gente, tá aí, ó. Conversamos com o Padilha, tá todo mundo convidado. Informações lá com o pessoal da recepção ali
1: Secretaria do Clube, pode chamar na Secretaria do Clube. Também falando da comida, nós teremos porções, né? Lá no bar, pra venda, né?
0: Uhum.
1: O Zé vai fazer, o nosso mestre da cozinha lá, né? Vai fazer porções, peixes, carnes, pastéis, o que quiser ele vai fazer lá na hora.
0: Aniversário do clube, você sócio prestigia, afinal de contas o clube também é seu, né? Entre aspas,
1: exato,
0: o clube também é seu,
1: exato,
0: né, gente? Vamos lá prestigiar, vai ser um bailão sensacional, tá todo mundo convidado, pessoas de outras cidades também, né? Podem
1: também
0: participar,
1: também,
0: com certeza, chega
1: também.
0: Aí. Tem estacionamento, tem um local grande para chegar ali no Floresta. Padilha, obrigado aí pelas informações. Mais algum detalhe que eu não te perguntei que você queira colocar, de repente?
1: Não, acho que é isso, né? Convidar todo mundo a participar do evento aí, é um baile de comemoração do aniversário do clube, né? 73 anos.
0: Merece
1: é o clube tradicional aí da cidade, hein? E convidar o pessoal para vir, né? Temos acessibilidade também para quem precisar aí.
0: Tem o elevador ali, né, gente?
1: Um elevador, os banheiros tudo adaptado, o clube tá pronto para receber todo mundo.
0: Abraço, Padilha, boa semana.
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0: 10h30 aqui no Show da Manhã, gente. 10h30. Dá um bom dia pro Osni Lins, tá ligado com o nosso Show da Manhã, tá ali trabalhando com a sua caminhonete no frete, né? A Jacinta de Sordi tá aqui. Vamos falar com a Jacinta? Deixa ela conversar.
1: Tudo bem? Aqui tá tudo bem. Hoje eu quero a música Fica Amor, ofereça para vocês de Dourado e toda a família. Família Rosa e Sr. de Atério Ferraz. E a Rose.
0: Fica Amor.
1: Fátima e a Olga. Fiquem com Deus, que Deus abençoe todos nós. Uma ótima quinta. Obrigada se for atendido.
0: Valeu, valeu, valeu. Vilcinho, pede aí hoje.
2: Bom dia. Quem tá falando aqui é o Vilcinho, beleza? Gostaria de pedir uma música hoje com os Moreno, Marrom Bombom. Oferecer pra minha família, pra quem gostar da música. Se for atendido, eu agradeço. Beleza? Valeu, hein?
0: Valeu, valeu, valeu, valeu, valeu, valeu. Do que eu quero agora aqui? Eu vou trazer daqui, ó. Os Morenos! Vou matar saudades daqui um pouquinho, né? Os Morenos, Marrom Bombom. Tocou demais aqui, né? Tira a calça jeans, bota o fio. Dá pra brincar, hoje o tempo tá legal.
3: A gente aqui tem tudo pra dar certo.
0: Vou trazer a inteirinha pra ti, o Vilcinho tá lá ligado.
3: Comigo, com você por pé.
0: Vem aí na sequência, previsão do

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1: 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Vamos à previsão do tempo. Chegando aí com o Leandro Puchalski. Vamos lá, vamos acionando o Leandro Puchalski, que fala pra gente como é que vai se comportar o tempo nesta quinta-feira, a previsão para os demais dias também. Chegando aí, bom dia.
2: Bom dia para todos os ouvintes. A quinta-feira tem uma variação de nuvens, pessoal, permitindo certos momentos aberturas de sol, temperaturas que ainda têm uma certa elevação no decorrer do dia, mas à medida que a quinta-feira ocorre, o céu vai ficando encoberto e pancadas de chuva voltam a estar previstas aqui para o meio-oeste. Quanto mais no decorrer da tarde para a noite, maior essa possibilidade, porque é o avanço de uma instabilidade de um sistema frontal da parte do Rio Grande do Sul em direção ao nosso estado, e aí vai depender da velocidade do avanço desse sistema para a gente ter algumas pancadas de chuva, mas até terminar o dia, esta é a previsão. De maneira um pouco mais irregular, neste primeiro momento da quinta, estão chovendo em alguns pontos, nem tanto em outros, mas aonde chove, atenção para uma trovoada, uma descarga elétrica, e à medida, pessoal, que nós temos a sexta-feira, o céu vai ficando cada vez mais encoberto, chove na sexta-feira, aumenta muito a possibilidade a qualquer hora do dia, não que chova o dia inteiro, mas nos três turnos, nuvens carregadas vão atuar por aqui, e aí a gente acaba tendo temperaturas de 21, 23 graus, mas até mesmo com alguns temporais, isso mais localizados, mas faz parte. Abraço a todos, informações do tempo, da Puchalski, Meteorologia.
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Na música Saudade, tivemos aqui 10h43. Como tocou essa música, né, gente? Que saudade que dá, viu? Os Morenos com Marrom Bombom. Nossa, tocou demais, né? Tava 3 vezes no dia, né? Bom dia pra Leonilda Siqueira, tudo certo? Leonilda Siqueira, gostaria de ir de carona com a próxima música. Tô mandando para a filha, para o esposo, filho Nora Genro e para as netas também, né? Leonilda Siqueira. Então, bom dia, quem tá aqui com a gente, olha, gostaria de te pedir música, o Trancão Velho Fandangueiro. Quem é que tá aqui? A Lorena. Bom dia pra Maria. Maria coloca o seguinte: Vilmar Santos, eu vi que não vai ter ônibus coletivo da festa da Aparecida. Eu realmente não acredito. Como é que a gente vai votar quem vai na procissão? Olha, a princípio que foi colocado pelo pessoal que terá os aplicativos, né? Que logicamente não é os. Não vão praticar os mesmos valores que uma passagem de ônibus, né? Mas a informação é essa aí, gente. Bora com o nosso programa aqui, num oferecimento sempre aqui nas manhãs, da Nilcom. 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

0: 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Vamos falar com a turma que está aqui, o Edson da Chuma, bom dia.
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3: O nosso show da quinta-feira segue aqui, né, gente? Que beleza. Ah, vou trazer o Guilherme Santiago, meu Deus, mas também, né, o Amarelo. É lá do início da carreira, volume 1 do LP de Guilherme Santiago, hein? O Guilherme já tem uns 12 anos mais ou menos de idade, né? Tava vendo aqui, cara, mas não lembro dessa música. E olha que eu conheço de música, viu? Não lembro nada, mas vou rodar pra você daqui um pouquinho. É a música Querendo Você, do Guilherme Santiago. São antigos, né, cara? Putz, o tempo passou rapidinho, né? Volume 1, Guilherme Santiago. 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Vamos sortear amanhã 2 ingressos para o baile de aniversário do Clube Floresta. Amanhã vamos sortear no programa da sexta-feira, viu? 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Começou a Oktoberfest, né, gente? Onde a maior atração sabe o que, que é? Sabe o que, que é ou não? Dole uma, dole duas, é o gole. Verdade, é o chopp, né, gente? Mas diferentemente do que as pessoas desconhecem essa informação, mas lá em Munique, que é a maior festa, a maior Oktober do mundo, né? É em setembro. É verdade, né, cara? O show é informação, também é cultura. Continue participando com a gente. O que a nossa amiga pediu? Ah, o Tranco Velho Fandangueiro. Claro que vamos trazer, né? Depois aí do Guilherme Santiago. Chega aí então, Guilherme Santiago.

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1: A hora certa, 11:09.
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0: O Amado Batista cantou aqui no Show da Manhã. O Amado Batista. Vamos às últimas participações.
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0: Mandando música oferecendo para o esposo Ricardo de aniversário hoje. A Salete Peretti tá mandando e o Edson tá aqui. A última participação de hoje.
2: Vai escolher. Manda música aí hoje, ó. Morena Proibida.
0: Ah, vou trazer sim daqui um pouquinho.
2: Não faltou que tiver vindo, passei da rádio, mas excelente manhã na quinta-feira. Tchau, obrigado.
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Voltamos depois do intervalo, daqui a um pouquinho a agenda de hoje.

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5: Legal, amanhã volta a participação do ouvinte, sempre a partir das 9 horas da manhã, porque agora nós vamos direto falar com o Charles Ladalés. Bom dia.
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0: aí, Jean Giovanni, essa música no pedido também do ouvinte, A Morena Proibida. Teremos agora na sequência a agenda do aniversariante. 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Que traz agora a agenda do aniversariante de hoje.
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0: Nosso parabéns para todos os aniversariantes. A nossa colega aqui, a Ana Rondan, está de aniversário hoje. Parabéns de toda a equipe Rádio Videira. Grande abraço para você, felicidades. Todo mundo abraçando a Ana aí, que está completando mais um. O Orlando faz aniversário hoje também. Esposa aqui mandou pro Ricardo, onde é que tá ela?

demais, aniversariantes, parabéns então, felicidades. As homenagens do nosso programa, a Mariana faz aniversário também, parabéns, parabéns. Vamos voltar depois do intervalo com o finalzinho do show de hoje.

0: está.
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1: Polícia Militar e Bombeiros registram mais de 1000 atendimentos no mês de setembro em Videira. Tangará divulga a programação do Outubro Rosa com ações das comunidades e UBSs. Postos de 6 cidades do Meio Oeste são notificados pelo PROCON. Datafolha divulga nesta quinta-feira a primeira pesquisa do segundo turno presidencial. Rio das Antas investe em modernização e melhorias no município. Comércio de Videira espera aumento nas vendas para o Dia das Crianças. O oncologista Alexandre Dalbisol destaca a importância da prevenção e do diagnóstico precoce do câncer de mama. Isso e muito mais você acompanha no RBV Notícias desta quinta-feira, pelo rádio e nas redes sociais a partir do meio-dia.
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1: Olá, boa tarde. Pontualmente meio-dia, quinta-feira, 8 de outubro. O tempo está aparecendo nesse momento parcialmente nublado, sol entre nuvens, com 25 graus a temperatura. O RBV Notícias está chegando até você pela Rádio Videira, Rádio Tangará e Rádio Vitória, e através do YouTube e do Facebook. 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Polícia Militar e Bombeiros registram mais de 1.000 atendimentos no mês de setembro em Videira. Tangará divulga a programação do Outubro Rosa com ações nas comunidades e UBSs. Postos de 6 cidades do Meio Oeste são notificados pelo PROCON. Datafolha divulga nesta quinta-feira a primeira pesquisa do segundo turno presidencial. Rio das Antas investe em modernização e melhorias no município. Comércio de Videira espera aumento nas vendas para o Dia das Crianças. Oncologista Alexandre Dalpisol destaca a importância da prevenção e do diagnóstico precoce do câncer de mama. Isso e muito mais você acompanha a partir de agora.
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1: A Polícia Rodoviária Federal inicia amanhã a Operação Nossa Senhora Aparecida, que se estende até a próxima segunda-feira, dia 12. Vamos ouvir agora o chefe de comunicação da Polícia Rodoviária, policial Adriano Fiamoncini, que explica como será o trabalho de fiscalização nas rodovias que cortam o estado.
2: A PRF inicia nesta sexta-feira, dia 9, a Operação Nossa Senhora Aparecida 2026, que segue até segunda-feira, dia 12, com reforço da fiscalização nas rodovias federais. O feriado deve aumentar o fluxo de veículos, especialmente no Vale do Itajaí, devido ao Oktoberfest e outras festas típicas. O combate à embriaguez será prioridade, com a orientação para que os grupos escolham um motorista da vez ou utilizem transporte coletivo, táxis e aplicativos de carona. A PRF vai intensificar a fiscalização de excesso de velocidade, ultrapassagens devidas, falta do cinto de segurança, capacete e transporte inadequado de crianças, e ainda uso do celular ao volante e descumprimento do descanso por motoristas profissionais. Haverá restrição à circulação de veículos de carga com dimensões ou peso excedentes em rodovias de pista simples. Sexta-feira, dia 9, das 4 da tarde às 10 da noite. Sábado, dia 10, das 6 da manhã ao meio-dia. E segunda, dia 12, das 4 da tarde às 10 da noite. A PRF recomenda ao motorista planejar a viagem, verificar o veículo, respeitar a velocidade e a distância de segurança, não ultrapassar em locais proibidos, não dirigir depois de beber, usar o cinto de segurança e dispositivos infantis e não utilizar celular ao volante. Em caso de emergências, ligue 191.
1: E o Instituto Datafolha divulga nesta quinta-feira, depois das 18 horas, a primeira pesquisa de intenção de voto para o segundo turno da eleição presidencial entre Flávio Bolsonaro, PL, e Lula, do PT. No primeiro turno, Flávio Bolsonaro terminou à frente com 47,3% dos votos válidos contra 45,16% de Lula. A diferença de 1,87 ponto percentual foi a menor já registrada em um primeiro turno de eleição presidencial. Para esta pesquisa, o Datafolha entrevistou 2.520 pessoas com 16 anos ou mais entre terça e quinta-feira. A margem de erro é de 2 pontos percentuais para mais ou para menos, com nível de confiança de 95%. O levantamento está registrado no Tribunal Superior Eleitoral. E o comércio de Videira vive a expectativa de aumento nas vendas para o Dia das Crianças, celebrado na próxima segunda-feira, 12 de outubro. Em comparação ao ano passado, a estimativa é de um bom incremento. Pesquisa aponta que o valor médio com a compra do presente vai de R$ 100 a R$ 200, como aponta o presidente da CDL, Felipe Parisotto, que enfatiza ainda a importância da compra nos estabelecimentos locais.

0: mais uma data importante no ano, uma data para que todo lojista possa aproveitar, não só o lojista, como também o nosso consumidor. O CDL, então, vem aqui trazer a informação, isso é uma pesquisa que foi realizada pela FCDL, juntamente com o PROCON, sobre a projeção do que a gente espera aí para vendas do Dia das Crianças agora, tá? Então, é uma expectativa grande de aquecimento das vendas, seja pelo consumidor, dentro dessa pesquisa. Mais de 88% demonstrou que pretende fazer realização de compras, então, informação importante para o nosso lojista. E entre os lojistas também, segue a mesma linha, né? Mais de 74% esperam um aumento nas vendas aí, comparado com o ano passado.
1: Fala pra gente sobre o valor que vai ser investido aí, em média, tem esse número?
0: Temos também, então mais de 50% dos consumidores que foram consultados aí, indicam aí uma compra, vai ficar na casa entre 101 a 200 reais, né? Não é uma média, mas é uma faixa de preço aí que tem expectativa. A faixa acima dos 200 também tem um número importante, quase na casa de 30%.
1: Fala pra gente também desta data que é especial, dos produtos aí. Claro que os brinquedos são várias opções aí, né? O mais procurado, mas outros produtos também estão à disposição, né?
0: Sim. Brinquedos nessa pesquisa aí lideram com ampla folga, né? E vem seguido aí pelo vestuário, eletroeletrônicos, celulares, jogos. São os produtos aí que devem ser realmente os procurados nessa época, né?
1: Aproveitar o comércio local e aproveitar esse momento que é especial.
0: Com certeza. Então, o que a gente fala, né, que o comércio então pode estar esperando aí um consumidor em busca dos menores preços, promoções, e também para o consumidor a gente falar, né, esteja atento aí a tudo isso que eu já me referi, né, da pesquisa, faz uma pesquisa sem medo, já houve uma pesquisa, então indicando tudo, todos esses números que eu estava passando para vocês, vai ter muita oferta, preços bons e condições. A gente sabe que a nossa cidade está sempre empenhada aí em estar buscando atender todos esses aspectos. E a gente, voltando a falar aquilo que eu falo toda vez aqui com vocês, aqui quando vocês nos dão os espaços, né? A gente pede sempre para o consumidor, então, né? Prestigia o nosso comércio local, é o mais importante. E o nosso comerciante local aí, atenda toda, a gente pede, né? Tenta aí buscar atender todas essas expectativas que a gente está passando também.
1: É, porque o dinheiro circula aqui, né? Entre o município e tem muitas lojas, tem muitas opções.
0: Tem muita opção, eu falo sempre aqui, a pesquisa também demonstrou isso, apesar de há um indicador de que vai ter bastante procura também pelo comércio da internet. A gente vê que a procura da loja física ainda ela é muito acentuada. Nessa pesquisa em específico, a procura pelas lojas físicas aqui alcançou mais de 60%. Então é um número bem expressivo, é bom, e a gente sabe, eu falo sempre, nosso comércio de videira, ele está preparado para atender com preços bons, iguais e, se não, melhores até do que aqueles que você vai encontrar na internet.
2: E lembrando que as lojas de videira, no sábado, estarão abertas até às 16h. 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Agora 12:09.
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2: O Supremo Tribunal Federal deve julgar a revisão criminal do ex-presidente Jair Bolsonaro após o segundo turno das eleições marcado para 25 de outubro. Segundo o gabinete do relator ministro Cássio Nunes Marques, o processo não será analisado antes do fim do pleito para evitar interferência nas eleições. O caso ainda aguarda manifestação da Procuradoria-Geral da República e será julgado pelo plenário do Supremo. A defesa tenta derrubar a condenação de 27 anos e 3 meses de prisão imposta pela primeira turma no processo, que investigou a tentativa de golpe de Estado. E a Defesa Civil do município de Arroio 30 está contabilizando prejuízos que foi provocado pelo tornado que atingiu o município na madrugada do último domingo. A repórter Araceli Tomasi conversou com o responsável pela Defesa Civil e traz mais informações.
4: O tornado provocou estragos em diferentes pontos de Arroio 30, principalmente na área rural. Cerca de 20 propriedades foram atingidas.

0: atingidas, além de aproximadamente 10 galpões e 6 casas. O coordenador da Defesa Civil do município de Arroio 30, Alcidir Felkicker, relata os fatos.
1: Foram atingidas em torno de 20 propriedades, né?

0: derrubadas, onde atingiram a rede elétrica e deixando nossos produtores sem energia elétrica. Teve pessoas que ficaram sem energia até na terça de manhã.
1: A queda de árvores também interditou trechos de estradas e mobilizou as equipes do município para a liberação dos acessos.
0: No domingo de manhã ainda foi o pessoal da infraestrutura aqui do nosso município, com draga, com motosserra, abrir as estradas, onde teve 2-3 pontos, onde a estrada interditou total, não tinha acesso. Então foi feito um trabalho para abertura de estradas e a gente agora que está procurando junto à Defesa Civil para ver se vem algum recurso para ajudar a sanar essas despesas que aconteceram nessas propriedades. Foram várias propriedades que foram destelhadas, umas mais, outras menos. Casas foram em torno de seis casas que aconteceu destelhamento. Então, já foi encaminhado pedido para a Defesa Civil para ver se vê algum recurso para a gente ajudar essas pessoas aí.
1: Além dos prejuízos já registrados, o município mantém a preocupação com a ocorrência de novos episódios de tempo severo.
0: O poder público aqui, o município de Arroio 30, está preocupado com a questão do El Niño, que está aí no nosso Brasil, no nosso estado, e nos municípios nossos também. Então, é uma preocupação muito grande que o que vinha vindo, sendo previsto lá atrás, está acontecendo agora, é uma realidade. Então, precisamos ter muita atenção, se cuidar, né? A intempéria do tempo, a gente não pode fazer nada. Então, o que a gente tem que fazer é se cuidar.
1: O levantamento dos prejuízos continua em Arroio 30, enquanto o município aguarda a análise da Defesa Civil sobre a possibilidade de recursos para auxiliar as famílias atingidas.
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3: Meio-dia e 13, Leandro Puchalski traz agora de forma detalhada a previsão do tempo para esta quinta e sexta-feira. Boa tarde, Leandro.
4: Boa tarde a todos os nossos ouvintes. Vamos para um período, pessoal, desta quinta-feira, com o tempo ficando mais instável ao longo agora da tarde para a noite. Durante o período da manhã, choveu bem em alguns pontos do Rio Grande do Sul, com temporais. Essas nuvens, aos poucos, avançando em direção ao nosso estado. Mas é o seguinte, pessoal, a gente está com um ar muito seco e quente, predominando em grande parte do Paraná, e vai mais segurando um rápido avanço dessas instabilidades do Rio Grande do Sul. Até terminar o dia de hoje, sim, não dá para descartar que a gente também tenha chuva, tá? Inclusive de maneira irregular, tá? Vai chover em alguns pontos, outros não. Mas com o aquecimento que a gente também tem, vem com uma trovoada, uma descarga elétrica. Quanto mais dentro da noite a gente estiver, maior essa possibilidade. Porque o tempo ele fica muito mais instável durante o dia inteiro e amanhã. A sexta-feira tem previsão de chuva a qualquer hora. Vai intercalar no decorrer do dia alguns períodos de melhoria, mas a chuva faz parte da previsão, tá? À medida que ocorre essa sexta-feira. E aí a gente pode ter determinados momentos até apertando um pouquinho de intensidade, vir com alguma trovoada, uma descarga elétrica. Não somos a região mais propícia, mas ao longo da sexta-feira, sempre por prudência, tá? Ficar um pouquinho mais atento. Abraço a todos, informações do tempo, da Puchalski, Meteorologia.
3: 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Meio-dia, 15 minutos.
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3: Logo após o intervalo, o oncologista destaca a importância da prevenção e do diagnóstico precoce do câncer de mama. Essa e outras informações em instantes.
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6: Meio-dia 18, a Polícia Militar registrou 343 atendimentos durante o mês de setembro em Videira. Entre os principais registros estão 19 prisões em flagrante e 10 cumprimentos de mandados de prisão. A PM também realizou 190 acompanhamentos de mulheres pela Rede Catarina, programa voltado à proteção de vítimas de violência doméstica, além de 30 visitas a vítimas e 6 registros de descumprimento de medidas protetivas. Na área de trânsito foram registrados 21 acidentes com danos materiais e 16 acidentes com feridos. Também houve 18 ocorrências de lesão corporal e 22 registros de ameaça. Na área de segurança pública, a Polícia Militar contabilizou ainda 16 ocorrências relacionadas à posse de drogas, 10 casos envolvendo a entrega ou permissão para a condução de veículo por pessoa não habilitada e a recuperação de bens. Durante o mês, também foram realizadas 151 programações operacionais pela corporação. E estamos no mês de prevenção e conscientização sobre a saúde da mulher. A campanha Outubro Rosa, abraçada por diversas entidades, reforça a importância da prevenção, dos exames de rotina e do acompanhamento médico regular. E para falar especialmente sobre a prevenção e o diagnóstico do câncer de mama, recebemos hoje em nossos estúdios o médico oncologista e mastologista Alexandre Dalpisol, da Core Concept.
7: Muito obrigado pela oportunidade, João Luiz. É um enorme prazer estar presente aqui na RBV e diante de sua companhia. O Outubro Rosa é aquela época do ano de reflexão que a mulher precisa pensar: opa, estou com meus exames, estou com a minha saúde em dia. É uma campanha muito importante porque o câncer de mama, quando descoberto em fases iniciais, tem uma chance de cura muito grande. Tumores menores que 1 centímetro têm uma chance de cura superior a 90%. E muitas vezes esses tumores pequenos não são achados no exame físico e apenas com os métodos de imagem. Então, outubro é o mês de conscientização do câncer de mama. Ali é a hora da mulher pensar: opa, está tudo certo comigo? Meus exames estão em dia? Fiz mamografia? Será que preciso fazer ultrassom de mamas? E assim por diante.
6: Quando é o momento em que a mulher deve se preocupar mais ou iniciar esse tipo de exame?
7: Usualmente a partir dos 40 anos. Mulheres que têm história familiar de câncer de mama precisam ter essa idade mais jovem. Muito se fala em mamografia, mas

0: Mulheres próximas dos 40 até os 50 anos têm um tecido de mama mais denso. Então, elas se beneficiam muito também da utilização do ultrassom de mamas associado à mamografia, para aumentar o índice de detecção de tumores iniciais.
1: Hoje, o câncer de mama, ele estaria em que escala do tipo de doença que mais mata hoje no mundo?
0: Ele é, excetuando-se os tumores de pele, é o câncer mais frequente no sexo feminino. Porém, o seu índice de mortalidade vem progressivamente diminuindo em virtude do aumento do diagnóstico precoce.
1: Hoje existem muitas possibilidades, né, das mulheres buscarem por atendimento, tanto na rede particular, na rede pública, enfim, existem infinidades, oportunidades, e principalmente por meio dessas campanhas, né?
0: Sim, eu noto que no sul do Brasil, em especial na nossa cidade, na nossa região, talvez tenhamos melhores políticas públicas, então as mulheres acabam tendo um acesso mais tranquilo às suas consultas e seus exames.
1: Nós estamos conversando com o Dr. Alexandre Dalbisol, que é mastologista, oncologista, falando sobre essa questão do Outubro Rosa. E não somente a mulher deve se preocupar com a saúde, assim como o homem, que também pode haver câncer de mama também em homens.
0: Exatamente. Ele é bem mais raro. Estima-se que a incidência do câncer de mama no homem é um caso no homem para cada 100 de mulheres, mas eventualmente aparece para nós um caso de câncer de mama masculino também.
1: E como é que o homem deve se preocupar com isso? Qual é o primeiro sintoma que ele vai sentir e que ele precisa justamente buscar por um atendimento médico?
0: O principal sintoma do câncer de mama, tanto na mulher quanto no homem, é a presença de um nódulo mamário endurecido e em crescimento. É difícil a própria pessoa ter a expertise de saber se o nódulo é suspeito ou não. Então, a orientação é, na presença de nódulos palpáveis na mama, sempre procurar o profissional médico para esclarecimento do diagnóstico.
1: Aproveitando essa oportunidade, doutor Alexandre, fale um pouco mais a respeito da clínica da Core Concept, que funciona aqui em Videira, como que as pessoas podem fazer para manter o contato lá e para ir fazer uma consulta.
0: A clínica Core Concept concentra seus atendimentos nas áreas de cirurgia oncológica, mastologia e reumatologia. Nós estamos atendendo em Videira há 15 anos já, desde 2011, e estamos na Rua Brasil 370, sala 103.
1: Obrigado, doutor Alexandre, esse bate-papo conosco aqui no RBV Entrevista, sempre à disposição aí, eu acho que é uma informação bastante importante. Vamos mais uma vez lembrar então a importância aí do Outubro Rosa e da conscientização para que possamos cuidar cada vez mais da saúde.
0: Obrigado, João Luiz, e só uma mensagem final, aproveitando a deixa, eu quero lembrar as mulheres também do exame preventivo de colo de útero. Então, elas devem fazer uma vez ao ano esse exame com o seu médico ginecologista, no intuito da prevenção e do diagnóstico precoce do câncer de colo de útero. João Luiz, muito obrigado pela oportunidade.
1: Eu que agradeço aqui, então, as palavras do Dr. Alexandre César Dalbisol, cirurgião oncológico e mastologista, hoje conversando conosco a respeito do Outubro Rosa.
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1: Meio-dia, 25 minutos, em Tangará, a Secretaria de Saúde preparou uma programação especial para o Outubro Rosa. Nos dias 8 e 22 de outubro, as unidades básicas de saúde terão horário estendido, das 17 às 20 horas. Também estão previstas ações no dia 9, na comunidade de São Miguel, no dia 16, em Iraquitã, dia 21, na UBS Central, e dia 23, na UBS Bela Vista, na quadra coberta próxima à Capela Santa Clara. Para mais informações, as mulheres podem procurar os agentes comunitários de saúde. 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Encontro reuniu idosos em uma tarde de música, dança,

0: confraternização e muita alegria, celebrando histórias de vida, experiência e ensinamentos que fazem parte da trajetória no município de Ibiã, como conta Jean Salve.
1: Em comemoração ao Dia do Idoso, celebrado em 1º de outubro, a Administração Municipal de Ibiã promoveu uma tarde especial de confraternização, homenagem aos idosos do município. O encontro foi realizado na quinta-feira e contou com uma programação marcada por música, dança, momentos de alegria, convivência e integração entre os participantes. Um café também foi preparado especialmente para a ocasião, proporcionando um momento de confraternização entre os idosos. A programação contou ainda com a presença do prefeito de Ibiã, Camilo Gatti, acompanhado da primeira-dama Silmara, do vice-prefeito Edmilson Piovesan, do secretário de Saúde Orlando Fávero, da assistente social Gisele e do coordenador do grupo de idosos Jadiel. A iniciativa teve como objetivo valorizar a terceira idade e reconhecer a importância dos idosos na história e na construção do município, destacando suas experiências, histórias de vida e os ensinamentos compartilhados ao longo das gerações. Mais do que uma comemoração, o encontro foi um momento de reconhecimento, carinho e valorização daquelas que fazem parte da história de Ibiã. Da redação de jornalismo para o RBV Notícias, Jean Salve.
0: E agora vamos falar da situação das rodovias, em especial a BR-470 em Santa Catarina, que registra a triste marca de quase 32 mortes por 100 quilômetros. A FETRANSESC faz um alerta para o risco de nova paralisação nas obras de duplicação e volta a cobrar apoio da bancada federal para garantir a duplicação e aumentar a segurança no principal corredor do estado de Santa Catarina.
2: A duplicação da BR-470 no trecho entre Navegantes e Indaial arrasta-se há quase duas décadas e corre o risco de novas paralisações por falta de caixa. A Federação das Empresas de Transporte de Carga e Logística no Estado reuniu-se com o DENIT para cobrar garantias orçamentárias. Dos R$1,5 bilhão de reais solicitados para o Estado neste ano, a União liberou apenas R$400 milhões de reais. Para 2026, estão previstos R$50 milhões de reais ao lote 3, conforme o DENIT. O presidente da FETRANSESC, Dagnor Schneider, cobra empenho para evitar o travamento dos trabalhos.
3: Nós recebemos a informação de que nós teríamos mais uma vez uma interrupção das obras em decorrência da ausência de recursos para poder suportar os custos à continuidade da execução. E até porque isso não é a primeira vez que isso já acontece. E é uma rodovia extremamente estratégica, não só para o transporte rodoviário de cargas, porque é um principal corredor da movimentação da economia do Oeste, do Alto Vale, em direção ao litoral e aos portos catarinenses, mas também para os demais usuários da região. Então, uma rodovia extremamente importante e que nós precisamos efetivamente que essa obra, pelo menos esse trecho de 70 quilômetros, seja concluído.
2: Mas o alerta vai além do prejuízo econômico. Dagnor Schneider traz dados preocupantes sobre os acidentes.
3: Principalmente o fator que nos leva também à preocupação é a questão da segurança viária. Santa Catarina já é um dos estados que tem o maior número de óbitos em rodovias federais do Brasil. Nós somos o terceiro estado que mais mata em rodovias federais. E quando a gente olha para a BR-470, esse número é extremamente agravado, só para a gente ter uma referência. Santa Catarina, nas rodovias federais, para cada 100 quilômetros, nós temos, em 2025, 17 óbitos. Enquanto a média brasileira está na ordem de 9 óbitos para cada 100 quilômetros de rodovia federal. E quando a gente olha para 100 quilômetros de média na BR-470, nós vamos para 31, quase 32 óbitos para 100 quilômetros.
2: Diante desses números alarmantes, o setor produtivo cobra mobilização da bancada catarinense em Brasília para evitar a paralisação dos trabalhos. De Florianópolis, da Rede de Notícias Acaerte, Carol Denardi.
0: Agora, 12 horas e 31 minutos, Videira vai instalar 11 novos hidrantes em diferentes regiões da cidade e Rio das Antas investe em modernização e melhorias no município. É após o intervalo, essas e outras notícias.
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5: 12 horas e 34 minutos. 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O Corpo de Bombeiros registrou 739 atendimentos durante o mês de setembro em Videira. Do total, 205 foram ocorrências de atendimento pré-hospitalar, envolvendo principalmente situações de emergência médica e acidentes. Também foram registrados 17 incêndios e 22 ocorrências de salvamento, busca e resgate. Outros 62 atendimentos foram classificados como demais ocorrências. Além disso, as equipes realizaram 433 ações relacionadas à segurança contra incêndio, incluindo atividades de fiscalização, prevenção e orientação. Ao todo, foram 739 atendimentos realizados pelos bombeiros de Videira no mês de setembro. E a Prefeitura de Videira vai instalar 11 novos hidrantes em diferentes regiões, além de realizar a manutenção dos equipamentos já existentes. Acompanhe com Edson Ribeiro.
6: A medida busca ampliar a estrutura de apoio ao Corpo de Bombeiros durante atendimentos de emergência. O investimento estimado é de R$ 60 mil. Os locais foram definidos a partir de um levantamento realizado em conjunto com o Corpo de Bombeiros Militar de Santa Catarina, considerando a distribuição das redes de abastecimento de água, pressão e vazão necessárias para o funcionamento dos equipamentos. Os novos hidrantes serão instalados nos bairros Farroupilha, São Cristóvão, São Francisco, Santa Lúcia, Aeroporto, SESI, Água Verde, Cibrazem, Campina Bela e Cetreve. A definição dos pontos também levou em conta a localização estratégica, com o objetivo de facilitar o abastecimento dos caminhões e reduzir o tempo de atendimento em situações de emergência. A instalação será realizada após

0: após a conclusão do processo de licitação. Enquanto isso, os hidrantes já existentes seguem disponíveis para utilização do Corpo de Bombeiros. Para o RBV Notícias, Edson Ribeiro.
1: 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A Secretaria Municipal de Saúde de Videira trabalha para concluir a estrutura que vai abrigar o tratamento fora do domicílio TFD. Atualmente o setor funciona junto ao PAN, mas a previsão é de que até janeiro do próximo ano passe a atender em um novo espaço anexo à Casa do Cidadão, no prédio da antiga rodoviária municipal. A informação é da Secretária Municipal de Saúde, Maribel Gaio, que também explica as mudanças e como será o funcionamento do setor. O TFD é responsável pelo atendimento e encaminhamento de pacientes que precisam realizar consultas, exames e tratamentos especializados fora do domicílio, oferecendo suporte à população que necessita desse tipo de atendimento.
2: O TFD precisou passar por esse novo local por alguns ajustes que precisou ser feito, então ele vai atrasar um pouquinho, mas a gente acredita que dezembro, no máximo janeiro, a gente vai ter essa mudança.
3: É lá na Casa do Cidadão, ali na anexo, junto ali?
2: Isso, ali na Casa do Cidadão, naquela parte onde tinha os camelôs, vai ser nesse local. Ficou um local amplo e um local muito organizado, onde as pessoas vão poder ser atendidas sentadas, que isso era algo que a gente enxerga hoje no TFD, que as pessoas são atendidas em pé e num corredor. Então isso vai trazer uma humanização para esse atendimento que a gente tem certeza que vai ser muito benéfico. Os atendimentos do TFD, eles são feitos, né? A Secretaria de Saúde faz os atendimentos do TFD para inserir numa agenda geralmente estadual. Claro, tem os procedimentos que são regidos pela regulação municipal, que são ressonância, tomografia, esses exames de menor complexidade. Mas, por exemplo, cirurgias eletivas, outros procedimentos de maior complexidade, média e alta complexidade, que são a parte do governo do estado e do governo federal, são atendidos por contratualizações feitas pelo estado em outros locais. Alguns procedimentos são feitos aqui no Hospital de no Salvador, no Hospital Santa Maria, mas muitos acabam indo para outros locais. Por que que isso acontece? Em 2023, o governo do estado fez contratualizações com vários hospitais e hoje eles estão revendo essas contratualizações. E com isso, quem abre vaga em maior quantidade acaba levando esses pacientes que estão na fila, né? Então, por isso que acontece, às vezes, por exemplo, eu estou na fila da ortopedia, e por que que eu não sou atendido aqui em Videira? Porque abriu vaga e naquele momento quem abriu vaga foi Joaçaba, por exemplo, um hospital de Joaçaba, um hospital de Campos Novos, de Curitibanos. Então a pessoa que está na fila, que está na vez dela, acaba indo para esse outro local. Tem diminuído a fila, mas tem criado um outro problema, que é o transporte. Aumentou de forma gigantesca esse custo, né? Hoje nós estamos nesses primeiros 9 meses, nós já tivemos um aumento do custo de 25% para 26%, de 41% em transporte. Então, é mais motoristas que precisa, mais carros, né? É toda uma logística que precisa ser feita. Nós estamos com uma média de 18 a 19 viagens por dia. E nesse aspecto, então, o TFD, a gente está procurando colocar junto com esses agentes administrativos nos postos de saúde, esse primeiro atendimento do TFD, para que a pessoa saia da consulta e já possa ser colocado dentro das filas do TFD, para que ela seja só chamada no segundo momento no TFD, que é o momento dela ir para esse procedimento, para essa consulta, para esse atendimento.
3: Hoje ela vai duas vezes no TFD, né? Uma para entregar a documentação e depois quando a consulta já está marcada.
2: Isso, hoje está funcionando dessa forma. Então a gente já tem em alguns locais as pessoas treinadas, porque também é um processo bem delicado, né? Que é um sistema que não conversa com outros sistemas, e a pessoa que vai fazer essa modificação, ela tem que saber o que ela está fazendo, né? Então, por conta disso, essas pessoas estão sendo treinadas.

0: e sendo colocadas nos ESF à medida que elas estão realmente preparadas para fazer esse trabalho.
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3: A carne de frango brasileira segue ganhando espaço no mundo e Santa Catarina tem papel central nessa história. De acordo com a Associação Brasileira de Proteína Animal, a ABPA, o Brasil exportou 500,3 mil toneladas de carne de frango em setembro. 3,7% a mais que no mesmo mês de 2025. A receita chegou a US$ 984,2 milhões, alta de 14,7%. Parte desse resultado se explica pela corrida de embarques para a União Europeia. O bloco retirou o Brasil da lista de fornecedores autorizados por entender que o país não cumpriu as normas sobre antimicrobianos e a emissão de novos certificados foi suspensa em 3 de setembro. As cargas certificadas até o dia 2, porém, puderam seguir viagem. Com isso, a Europa recebeu 43,5 mil toneladas no mês, contra apenas 3,9 mil um ano antes, e tornou-se o segundo maior destino atrás dos Emirados Árabes Unidos. Outro destaque foi a China, que voltou a comprar com força, 40,9 mil toneladas ante apenas 51 toneladas em setembro do ano passado. De janeiro a setembro, o país embarcou 4,4 milhões de toneladas, alta de 14%, e faturou US$ 8,7 bilhões, 21% a mais. É aqui que entra Santa Catarina, segundo maior exportador de frango do país. No estado, o grande polo é o Oeste, com destaque para Chapecó. A região produz 79,4% das aves catarinenses e concentra 52% dos abatedouros. Logo depois, vem o Meio Oeste, com polos tradicionais como Concórdia e Videira. As duas regiões reúnem a maior parte dos cerca de 6 mil avicultores de corte do estado. Em menor escala, aparecem o Sul Catarinense com 18% dos abatedouros e o Vale do Itajaí com 16%. O desafio agora é a Europa. Sem novos certificados, o setor precisará buscar outros mercados e acelerar a adequação às exigências do bloco. Para Santa Catarina, onde o frango lidera a pauta de exportações, cada mercado faz diferença. No fim das contas, tudo se resume a uma questão de logística. Para mais análises, me siga no Instagram, @kleber.fontes.
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6: São 12 horas e 48 minutos. O município de Rio das Antas vem desenvolvendo ações em diferentes áreas para modernizar a cidade e também o interior. Entre os investimentos estão melhorias na iluminação pública por meio do programa de eficiência energética, além de recursos destinados à pavimentação, reformas, habitação e outros setores. No programa de rádio da última semana, a prefeita Gilvane de Moraes detalhou os projetos que estão em andamento, explicou como os recursos estão sendo aplicados e a origem dos investimentos que estão permitindo a execução de obras e melhorias em seu município.
7: Rio das Antas está avançando na modernização da iluminação pública por meio do Programa de Eficiência Energética da Celesc, regulado pela ANEEL. O projeto prevê a substituição de mais de 1.000 luminárias atuais por luminárias de LED em diferentes pontos do município. A mudança vai proporcionar uma iluminação mais eficiente, contribuir para a modernização da infraestrutura e a segurança dos munícipes, e também reduzir o consumo da energia. O investimento total é de mais de R$1.144.000, sendo recursos do Programa de Eficiência Energética da Celesc, e a contrapartida do município será de R$200.000. A previsão é de uma economia de aproximadamente 287 megawatts por ano, com redução estimada de 41,67% no consumo da energia. Também tem um recado muito importante para a população, que protocolamos na Câmara de Vereadores dois projetos de lei de financiamento, muito importantes para a nossa população, que nos próximos dias irá para a votação. O primeiro projeto é o financiamento junto à Caixa Econômica Federal, por meio do Finisa, no valor de 6 milhões. Esses recursos serão destinados a diferentes áreas de investimento do município, de acordo com o planejamento definido para atender demandas de infraestrutura e serviços públicos. Do total, aproximadamente 1,2 milhões está previsto para o reperfilamento asfáltico de cerca de 1 quilômetro de vias municipais prioritárias. Também estão previstos 1 milhão e 600 mil para aproximadamente 2 quilômetros de pavimentação em paver, incluindo os serviços necessários de preparação da base, drenagem e meio-fio. Outra parte importante dos recursos, no valor estimado de R$2.100.000, será destinado à infraestrutura habitacional. Então serão construídas casas para famílias de baixa renda, contribuindo para a estruturação de empreendimento de interesse social. E R$1.100.000 será destinado à melhoria da infraestrutura da rede municipal de ensino, contemplando reformas, adequações, ampliações, acessibilidade, instalações e demais melhorias necessárias nas unidades escolares. A aplicação desses recursos será realizada de forma planejada, seguindo todas as etapas necessárias, desde a

0: elaboração dos projetos e orçamentos até os processos licitatórios, execução e fiscalização das obras. É importante destacar que os valores apresentados são estimativos e poderão ser ajustados conforme os projetos.
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1: Agora o esporte em destaque, a equipe futsal Sodal de Videira viaja nesta sexta-feira, dia 9, para Balneário Arroio do Silva, no sul do estado. A equipe vai participar de dois amistosos contra o time da região sul, em um encontro que valoriza a inclusão, a amizade e a integração por meio do esporte. Ano passado, as duas equipes se encontraram em Videira e agora chegou a vez da equipe videirense retribuir a visita. O projeto conta com o apoio da Fundação Municipal de Esportes, APAI, AVEA, além da Prefeitura de Videira. E ontem foi retomado o Campeonato Brasileiro após uma parada chamada de data FIFA. Vamos aos resultados e a tabela do Brasileirão agora com Fabiano Trindade.
3: Pela 29ª rodada do Brasileirão da Série A, os resultados dos jogos de ontem foram os seguintes: Red Bull Bragantino 1, Mirassol também 1, Internacional 2, Corinthians 1, Remo 1, Grêmio também 1, Vitória 4, Chapecoense 0, Botafogo 1, Vasco 2 e Cruzeiro 2, São Paulo 0. A rodada continua hoje com Santos e Flamengo às 19h30, Atlético Paranaense e Atlético Mineiro às 20h, Fluminense e Coritiba às 21h30 e Palmeiras e Bahia também às 21h30. Na classificação, Flamengo é o primeiro com 60 pontos, o Palmeiras é o segundo com 57, o Atlético Paranaense é o terceiro com 49, Cruzeiro é o quarto com 48, Fluminense é o quinto com 48, Bahia é o sexto com 46, Atlético Mineiro é o sétimo com 43, Santos é o oitavo com 41, Coritiba é o nono com 38 pontos, Bragantino é o décimo com 37, São Paulo é o décimo primeiro com 36, Vitória é o décimo segundo com 36, Botafogo é o décimo terceiro com 35, Vasco é o décimo quarto com 34, Mirassol é o 15º com 33, Corinthians é o 16º com 32 pontos. Na zona do rebaixamento, 17º Internacional com 31 pontos, Grêmio é o 18º com 30 pontos, o Remo é o 19º com 24 pontos e a Chapecoense é a 20ª com 18 pontos.
1: E agora vamos falar da OLESC, que está acontecendo na cidade de Lages. Videira participa em diversas modalidades com 95 atletas. A Olimpíada Estudantil Catarinense chega à 25ª edição, com disputas em 18 modalidades. Jovens de até 16 anos de idade representam 113 municípios na competição.
4: A Olimpíada Estudantil Catarinense começou nesta semana, reunindo quase 6 mil jovens atletas do estado em Lages, no Planalto Serrano. Os participantes, que têm até 16 anos de idade, competem em 18 modalidades esportivas. 113 municípios de Santa Catarina são representados nesta 25ª edição da OLESC. O evento é promovido pela Fundação Catarinense de Esporte em parceria com o município sede. O presidente da FESPORTE, Jefferson Batista, ressalta a importância da competição no processo de formação dos futuros atletas catarinenses de alto rendimento.
5: As competições já iniciaram, as primeiras modalidades, já aconteceu o atletismo, né, na cidade de Timbó também, já tivemos os primeiros vencedores do troféu do atletismo. Santa Catarina é um destaque, né, na formação esportiva, e a OLESC é um evento que ele potencializa essa formação. É onde realmente o atleta, ele começa a visualizar uma carreira no esporte, ou seja, a OLESC realmente é uma grande oportunidade para firmar o atleta. A FESPORTE, através do seu calendário, gera muitas oportunidades oportunidades para os nossos atletas, para os nossos técnicos, profissionais de educação física e do esporte e principalmente para os municípios catarinenses, que tem como um apoio fundamental o nosso sistema esportivo catarinense. Os municípios usam como referência os eventos da FESPORT para que eles possam realizar o seu Bolsa Atleta Municipal.

0: O calendário da Fesporte neste ano prevê a realização de eventos esportivos desde março até dezembro. No mês que vem, os Jogos Abertos de Santa Catarina chegam à etapa estadual, que será disputada em Rio do Sul, no Alto Vale do Itajaí. O presidente da Fesporte, Jefferson Batista, projeta.
1: O LESC agora em Lages vai até o dia 18 de outubro. Depois nós teremos o Campeonato Catarinense Escolar de Futebol de 11 a 14 anos no município de Antônio Carlos. Depois teremos o JASC, né, em Rio do Sul. Aliás, Rio do Sul está inaugurando uma arena linda agora, que vai poder ser utilizada nos Jogos Abertos. Já aconteceram os 4 regionais do JASC. Já estamos com tudo pronto. Rio do Sul vai preparar um grande evento, como foi em Chapecó no ano passado. A Fesporte possui políticas públicas através do governo do estado, o governador Jorginho Melo, que tem apoiado muito as políticas públicas, mas nós temos os nossos eventos esportivos, como os Jogos Abertos, que possui décadas. Rio do Sul, eu não tenho dúvida que nós vamos entregar um grande JASC. E aí, para finalizar o ano, lá em Dionísio Cerqueira, nosso campeonato catarinense escolar de futebol de 15 a 17.
0: A etapa estadual da 65ª edição dos JASC está programada para ocorrer entre os dias 12 e 28 de novembro em Rio do Sul. Já o calendário de eventos da Fesporte deste ano termina no dia 6 de dezembro, com a conclusão do Campeonato Catarinense Escolar de Futebol categoria 15 a 17 anos no extremo oeste de Santa Catarina. De Florianópolis, da Rede de Notícias Acaerte, Cadu Reis.
2: Meio-dia, 58 minutos, o governo federal determinou o bloqueio de mais de 13 mil sites e aplicativos de apostas considerados ilegais no Brasil. As plataformas deverão ficar indisponíveis para os usuários enquanto empresas de telecomunicações e instituições financeiras são acionadas para impedir o acesso e as movimentações relacionadas a esses sites. A medida faz parte das ações de fiscalização do mercado de apostas e busca retirar do ar plataformas que não estão autorizadas a funcionar no país. Arroio 30 segue com obras de infraestrutura em diferentes pontos do município. As equipes trabalham na execução da base para um novo trecho de pavimentação asfáltica entre Arroio 30 e 13 Tilhas. A Secretaria de Infraestrutura também realiza recuperação de estradas vicinais com serviço de patrulhamento, cascalhamentos e melhorias na drenagem, incluindo o acesso ao mirante de Nossa Senhora Aparecida. Um minuto faltando para uma da tarde, o RBV Notícias fica por aqui, editado em parceria com o Portal RBV. 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Outras informações você acompanha durante a programação. Amanhã, 12 horas e 10 minutos, estaremos de volta com o RBV Notícias. Amanhã, sim, começa o horário da propaganda eleitoral gratuita para o segundo turno da eleição presidencial. Um abraço, uma ótima tarde e até amanhã.
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5: A Câmara de Vereadores de Iomerê realizou na noite desta quarta-feira, 7 de outubro, a 36ª sessão ordinária de 2026. A reunião foi antecipada em razão do feriado de 12 de outubro. Entre os assuntos da pauta esteve o requerimento número 011/2026, de autoria do vereador Max Falquete Cossu, que solicita informações ao Poder Executivo sobre a instalação e o planejamento de câmeras de segurança no município. Boa tarde, Max.
6: Boa tarde, Araceli. Boa tarde a todos os ouvintes da nossa comunidade. Então, hoje a gente aprovou um requerimento para solicitar ao Poder Executivo sobre projetos, sobre o planejamento futuro, sobre a instalação de câmeras de segurança no nosso município, cidade e interior. Então, no requerimento, a gente gostaria de entender o que está em operação hoje, o que está funcionando. A gente sabe que em outros momentos a administração tem uma excelente

0: parceria ali com o departamento de polícia, né? Mas a gente já discutiu sobre isso no ano passado, discutimos esse ano, provavelmente em 2027, provavelmente em 2028 e em 2029 quem estiver aqui vai continuar debatendo, né? Então tem vários pontos aí do interior, principalmente comunidade de Bom Sucesso, comunidade de Linha Paulina, São Roque, espaços públicos de uma maneira em geral, né? Que as comunidades gostariam que tivesse essa vigilância. Então o requerimento é para que o Poder Executivo possa apresentar se está em análise, se existe projeto, planejamento, para que a gente também possa prestar conta aqui na Câmara nas sessões para quem nos acompanha.
1: A Câmara também aprovou os projetos de lei complementar número 160 e 161 de 2026, relacionadas ao uso e à ocupação do solo, ao parcelamento do solo urbano e aos condomínios horizontais em Omerê. As propostas foram discutidas anteriormente em audiência pública e receberam emendas a partir das análises realizadas pelos vereadores e das contribuições apresentadas pela comunidade. Com a aprovação, os projetos seguem agora para a sanção do Poder Executivo. Max explica.
0: Hoje, então, o projeto 160, 161, que fala sobre a lei uso e ocupação do solo, sobre os condomínios urbanos no município de Omerê também. Então, a gente fez algumas alterações. Para essas alterações, fizemos a audiência pública com a presença da comunidade para poder discutir, né? E aí, então, agora aprovamos, né? Segue ao Poder Executivo para que a prefeita faça a sanção e a partir daí dê continuidade a novos estudos. O Poder Executivo terá que fazer um estudo de impacto de vizinhança, terá que fazer um estudo de outorga onerosa sobre o direito de construir, que, por exemplo, a gente aprovou as construções dos edifícios, né, em pavimentos. Então, por exemplo, existem determinados pontos da cidade que existem um limite para essas construções em termos de pavimentos. Mas agora o Poder Executivo, através de um conselho, vai ter que fazer um novo estudo para poder regulamentar essa outorga onerosa, que é o direito de compra para se construir um pavimento a mais, né? E aí isso precisa ser regulamentado. Então, a partir da sanção desses dois projetos, o Poder Executivo agora tem esse dever de iniciar um outro processo de estudo para que a Câmara possa futuramente, no ano que vem, aí fazer a respectiva aprovação após debate com a comunidade. Nós identificamos nos mais de 200 artigos algumas alterações que precisavam ser adequadas, e todas as alterações que foram feitas, se não me engano, foram 5 alterações ao todo em 5 artigos, vieram com o respaldo técnico do Departamento de Engenharia e de outros cidadãos que trabalham no ramo de construção, e engenheiros também, inclusive, sabe? Então foi muito importante a gente proporcionar esse debate, né? Porque aí a gente conseguiu tornar um projeto que é muito engessado mais próximo da realidade das pessoas.
1: Outro projeto aprovado foi o de número 1212/2026, que oficializa a Expo Iomerê e estabelece regras para a realização do evento. A proposta recebeu uma emenda modificativa durante a tramitação na Câmara. A alteração gerou questionamentos na comunidade, principalmente em relação à participação do CTG Tropeiro Crioulo e da Covicap na organização da Expo Iomerê. Durante a sessão, na tribuna livre, o vereador Itamar Balbinotti e Max Falchetti Cossul explicaram que a emenda não retira a participação das entidades, mas busca adequar a composição da comissão organizadora às exigências jurídicas.
2: Então, Araceli, eu como presidente da Comissão de Legislação, Justiça e Redação Final, comissão permanente, é uma das principais comissões dentro de uma Câmara de Vereadores, onde todos os projetos passam pela comissão, assessorados pela nossa assessora jurídica, nós fizemos uma emenda na alteração de um artigo dentro do projeto para que o projeto ficasse juridicamente viável, ou melhor, para ter um respaldo jurídico melhor, para que não sofra danos nem o Executivo no futuro, nem a Câmara de Vereadores e nem os membros participantes, então, da Expo, que é uma grande festa, que é um patrimônio do nosso município já, que já vem sendo executada há muitos anos com maestria pela administração pública e fomenta a nossa economia de grande importância para o município.
0: O que acontece? O projeto, ele veio para nós e ele estipulava os membros da comissão organizadora da Expo, porque a Expo, ela é originária do CTG, da Covicap, né? E aí o projeto, ele designava cadeiras para estas associações na comissão. E aí, através do respaldo jurídico da Câmara, a advogada nos orientou que a gente estava infringindo um princípio da impessoalidade, né? Que a gente não poderia... Essas comunidades, elas devem fazer parte, porque a festa é delas, eles que construíram, eles que constroem isso, né? Mas nós não podemos deixar que essa vaga fique nominal, porque senão nós estaríamos comprometendo toda a segurança jurídica do projeto. Então a gente fez essa proposta de emenda e aí o vereador Itamar explicou novamente porque foi lido, aprovado,

0: justificado, e aí se geraram muitas dúvidas lá fora sobre o funcionamento disso, sabe? Então eu aproveito para falar a todos vocês que nos ouvem que em nenhum momento a Câmara de Vereadores votou contra a presença do CTG e da Covicap. Pelo contrário, nós queremos, vocês devem, a festa é de vocês, vocês que constroem isso, a gente faz questão, mas tecnicamente a vaga ocupada não pode. Não só a Covicap e o CTG, como o Clube de Mães, a Associação de Pais, o próprio CPP da nossa paróquia aqui na São Luís Gonzaga, que é super parceira da administração pública em todos os eventos do município, o Clube de Mães, a PP de Bom Sucesso, as escolas, o Frevaristo, o SEMEI, a Escola do Campo. Então a gente não consegue destinar em lei essa vaga ocupada, então a gente só gostaria que ficasse claro isso. E para algumas pessoas que estão nos questionando, a gente está mandando a emenda, né, aprovada, a lei também, estamos explicando o que foi discutido com o nosso departamento jurídico, mas também fica o convite para estarem aqui na Câmara pessoalmente, para que a gente possa explicar, né? E assim, o projeto ele deu entrada naquela semana com caráter de urgência, e o presidente da Câmara, o presidente Zanon, deu total celeridade, adiantou os processos para que o projeto fosse aprovado, né? Até porque a Espanhomerê tá logo aí, agora no início do mês de novembro, praticamente um mês. Então, a Câmara sempre foi muito parceira e eu me orgulho muito de falar sobre isso, sobre como nós estamos sempre muito esforçados em reduzir as burocracias, que o que é muito difícil e muitas vezes é frustrante para quem vem novo aqui nessa área, na área pública legislativa, como nós viemos, né?
1: Ainda na Tribuna Livre, o vereador Itamar Balbinotti também falou sobre a visita realizada ao Centro de Referência de Assistência Social, o CRAS de Omerê. Segundo o vereador, o objetivo foi conhecer de perto o trabalho desenvolvido pela equipe.
2: Na tarde desta quarta-feira, eu estive visitando as estruturas do CRAS, onde eles atendem as pessoas que necessitam do nosso município, né? As pessoas aí que fazem o uso do auxílio Bolsa Família, dentre outras opções que o CRAS dá de auxílios, para conhecer um pouquinho mais, para ter noção de como é que funciona o processo lá interno, com o intuito de conhecer e apresentar um projeto para a coordenadora do CRAS, que seria um banco de empregos para o nosso município, na qual eu cheguei lá e eu tive a grata satisfação de receber uma explicação que isso já acontece. Não descrito em lei, mas o CRAS já consegue fazer esse serviço hoje no nosso município também, de indicar para vagas, até a coordenadora Kelly me passou que já houve empresas que fizeram inclusive entrevistas dentro da própria estrutura do CRAS. Então isso nos deixa muito, muito felizes. Eu enalteci na minha fala que o CRAS começou a ser implantado no nosso município em 2023. Nós tínhamos lá em 2023 mais de 45 famílias, quase 50 famílias que recebiam o Bolsa Família. E hoje nós já estamos em 30. Então quer dizer o quê? Que não só pelo trabalho do CRAS, mas isso já vem em consequência do que é feito tanto pela administração pública, tanto pelo CRAS, que muito trabalha, né? Nós já temos um novo centro de convivência hoje, que lá eles acolhem essas famílias, eles levam essas pessoas para o centro para assistirem palestras, para fazer um acompanhamento na família, que muitas vezes o trabalho não é só você dar o auxílio, mas sim você tem que ajudar, dar o auxílio, mas também direcionar essa família para um caminho que ela consiga se livrar da dependência do auxílio e prosperar na vida, que é o que a gente mais quer e a gente mais sonha. Eu acredito que dificilmente esse nível vai ser reduzido a zero pela rotatividade de pessoas, mas o CRAS vem trabalhando para que cada dia menos pessoas precisem desse auxílio, do Bolsa Família, propriamente dito, e de outros auxílios que o CRAS fornece lá. Então, mais é para parabenizar eles pelo grande trabalho. Então, esse número já chegou a menos de 28 no nosso município. Então, com a rotatividade, acabou voltando para 30, mas já temos um bom número, uma significativa redução pelo brilhante trabalho que o CRAS vem desempenhando no nosso município. E cabe a nós, vereadores, cada vez mais fortalecer eles. Agora eles vão ter uma sede própria daqui a um tempo, né? A gente está pleiteando também com o Executivo para que eles tenham um centro de convivência própria. Hoje é uma sala alugada. Então, a gente precisa dar estrutura para esses profissionais, para que eles consigam direcionar essas famílias para eles sair então da linha da pobreza, sair da dependência dos auxílios.
1: A próxima sessão ordinária da Câmara de Vereadores de Omerê acontece no dia 19 de outubro, às 18h45. A reunião será transmitida pelos canais oficiais da Câmara. No dia 20 de outubro, traremos aqui na Rádio Videira todas as informações.
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O combo custa R$ 150,00 e acompanha churrasco de gado do frigorífico Brancaleone, maionese, pão e saladas. 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Os combos serão vendidos somente mediante reserva, até sábado, dia 10 de outubro. 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Para fazer reserva ou obter mais informações, fale com o Leonardo no telefone 99144-9076. 99144-9076. 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

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RJ Log e seus parceiros estão arrecadando brinquedos para levar momentos de felicidade a muitas crianças. Durante todo o mês de outubro, você pode participar doando brinquedos novos ou usados, desde que estejam em bom estado de conservação. Os brinquedos arrecadados serão destinados às crianças no dia 6 de novembro. Faça parte da Carga da Alegria. Doe brinquedos até 31 de outubro na RJ Log, no Sintravir ou então na Aciave. 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Convide seu par, a família, os amigos e participe. 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

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Acesse o site redesalvatoriana.vagas.solides.com.br. redesalvatoriana.vagas.solides.com.br. Vem aí o dia de cooperar, Dia das Crianças. É um dia especial com muita alegria e diversão que a Cooperville e o Sicoobi Vale do Vinho estão organizando para você ir participar com a família e principalmente, né, levar as crianças para se divertir. Vai ter brinquedos infláveis, pipoca, algodão doce, música e muita diversão. A entrada é 1 quilo de alimento não perecível. O Dia de Cooperar acontece neste sábado, dia 10 de outubro, a partir das 13 horas, no Parque da Uva. O EMOSC está solicitando a doação de sangue da tipagem O negativa, que está em alerta. Se você pode comparecer ao hemocentro mais próximo ainda hoje, o EMOSC vai te receber. Ou então, caso você possa ir num outro dia, acesse o site emosc.org.br e agende a sua doação. O Hemocentro, em Joaçaba, atende das 13 às 18 horas. Então, a tipagem sanguínea de O negativo está em alerta nos estoques. Reduzido, O positivo e A negativo.

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11: Treze horas 36 minutos, aos prezados associados da Cooperview, do Sicoob e todos os demais ouvintes, uma boa tarde. Hoje é 8 de outubro, quinta-feira, na elaboração deste boletim, Nelly Orso. 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

0: 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E o sábado tão esperado está chegando. A Cooperville e o Sicoobi Vale do Vinho convidam toda a comunidade para celebrar o Dia de Cooperar no Parque da Uva, aqui em Videira. Será neste sábado, dia 10, a partir das 13h30, reunindo solidariedade, cooperativismo e uma programação especialmente voltada também para elas, para toda a criançada. Haverá pintura facial, brinquedos infláveis, pipoca, algodão doce, música e muita diversão. A entrada é 1 quilo de alimento não perecível que será doado para quem mais precisa. Durante o evento terá demonstração e venda de artesanatos, uma oportunidade para conhecer de perto os trabalhos que são feitos com muita criatividade, dedicação, muito carinho. Dia de Cooperar, Cooperville e Sicoobi Vale do Vinho. É sábado, dia 10, às 13h30. Convide a sua família, leve as crianças. Juntos, nós fazemos o mundo girar melhor. Leve 1 quilo de alimento não perecível e colabore também. 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Por hoje eram essas as informações. Uma ótima tarde. Amanhã estaremos de volta.
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12: Olá, boa tarde! 13 horas 46 minutos. Estamos aqui para mais uma programação na companhia de Higiclé, Supermercado Itália, Placídio e Doutor Enia. Hoje é Dia Nacional.

De doação de cordão umbilical, também Dia Mundial da Visão e Dia do Nordestino. Obrigado pela audiência, pela companhia. Já vai mandando recado pra gente. Escolhe sua música preferida e interage aqui no Show da Tarde da Rádio Videira. Música.

Rádio Videira, agora 13 horas 51 minutos. Nota de falecimento. A funerária São Judas Tadeu e familiares de Luiz Victório Nora, residente em Iomerê, comunicam com profundo pesar o seu falecimento, ocorrido ontem aos 87 anos. Seu corpo está sendo velado na capela mortuária de Iomerê. A despedida será hoje, às 16 horas e 30 minutos, e logo após seguirá para sepultamento no cemitério de Iomerê. Comunicamos com o

0: Segundo pesar, o falecimento de Luiz Victório Nora. Aos familiares e amigos, as nossas sentidas condolências.
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0: Lindo, lindo, lindo demais. 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
1: Obrigado, obrigado, gente. 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
1: De corpo e alma.
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2: Boa tarde, queridos filhos e filhas, que a paz do Senhor esteja com você nesta quinta-feira. Nós continuamos a rezar, pedir e suplicar a proteção da Mãe Aparecida. Qual a intenção que você quer colocar? Faça-o agora. Vamos juntos, não importa onde você está, em nome do Pai, do Filho e do Espírito Santo. Amém. Nossa Senhora Aparecida, tarde chega. E nesta tarde, Mãe Aparecida, eu quero renovar a minha consagração total e plena a Jesus. Entregar-me, Mãe, sobre os teus cuidados. Porque bem sei, Mãe, padroeira do Brasil, que se me colocar sob os teus cuidados, não me perderei. Eu consagro os meus trabalhos, sofrimentos e alegrias. Eu vos consagro, Mãe, o meu corpo, a minha alma e toda a minha vida. Eu vos consagro, Nossa Senhora Aparecida, a minha família. E peço, Mãe, livrai-nos de todo mal, das doenças e do pecado. Nossa Senhora Aparecida, abençoai nossas famílias. Protegei os doentes, as criancinhas. Abençoai a igreja. Abençoai o povo de Deus. Nossa Senhora Aparecida, lembrai-vos que sois a nossa padroeira, poderosa padroeira de nossa pátria.

0: abençoai todos os governantes. Cessai a corrupção, a mentira. De modo especial, Mãe, olhai pelos desvalidos, excluídos e empobrecidos. Dai-nos a vossa bênção, Mãe. Ave Maria, cheia de graça, o Senhor é convosco. Bendita sois vós entre as mulheres, e bendito é o fruto do vosso ventre, Jesus. Santa Maria, Mãe de Deus, rogai por nós, pecadores, agora e na hora de nossa morte. Amém. Nossa Senhora, fazei-nos dignos das promessas de teu Filho Jesus. Amém.
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14h16. 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

0: Agora é 14 horas 30 minutos. Ednei Menegon tá por aqui. Boa tarde, Ednei.
1: Boa tarde, Araceli. Boa tarde aos ouvintes. Sempre uma alegria poder passar por aqui, bater papo, falar de coisa boa, né? Uma hora uma coisa, outra hora outra, mas sempre coisas boas.
0: E hoje tem oportunidade na UNOESC.
1: É, uma alegria. A gente tem o maior orgulho de poder falar da UNOESC, da nossa querida universidade. UNOESC, por 2 anos consecutivos, foi eleita a maior e melhor universidade comunitária do estado de Santa Catarina. Está entre as 10 do país. Então, a gente sabe que fala de qualidade de ensino, qualidade de estrutura, e a UNOESC sempre trazendo oportunidades, né? Então, eu vou começar falando, Araceli, sobre o nosso seletivo UNOESC Verão 2027. Já estamos aí, estamos na metade de outubro.
0: Tem que já se programar, porque o começo do ano está aí.
1: Exatamente. Quem está aí, a galera jovem aí, que já está buscando a sua graduação, de repente você quer realizar aquele sonho de fazer a primeira, ou a segunda, ou a terceira graduação, o processo seletivo UNOESC Verão 2027 já está aí aberto. 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
1: sempre tem...
0: Já tem lá discriminado todos os cursos.
1: Já tem tudo, é fácil.

0: Fácil de você encontrar. Até vou destacar aqui os 16 cursos que nós temos na UNOESC Videira. A gente sabe que cada ano a gente surpreende, né? 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
1: E o falando, curso da liderança
0: isso,
1: tá
0: falando em oportunidade,
1: também.
0: Tá chegando. A gente vem há várias semanas aí falando, a professora Franciele já passou por aqui falar também. O nosso curso, a nossa imersão de liderança, a gente sabe que a liderança é algo fantástico e desafiador. E a gente precisa estar antenado, precisa estar se atualizando, precisa estar se aperfeiçoando, porque estamos lidando com pessoas, equipes, e a gente precisa estar preparado. O líder precisa estar preparado. Ah, mas eu ainda não sou líder, mas quer ser líder um dia? Começa a se preparar desde já, né? As oportunidades muitas vezes aparecem. A gente tem que estar preparado para abraçar aí as oportunidades. Então, o curso de liderança já começa agora no dia 16, semana que vem. A procura está gigantesca e a gente diz, né, repete, que as inscrições são limitadas. Então, tem vagas limitadas. Então, a gente já está aí beirando o encerramento, né, das vagas. Então, se de repente você tem interesse, entra em contato, pode chamar a gente lá no 3533-4461, é o WhatsApp também, 3533-4461, ou nas redes sociais da UNOESC, você entra lá e tem todas as informações. Então, lembrando, é 16 e 17 de outubro, uma sexta-noite, sábado de manhã e de tarde, e a segunda etapa é 6 e 7 de novembro, também sexta-noite, sábado de manhã e de tarde. Então, os horários ali, né, das 19 às 22, das 8h30 às 11h30, da manhã do sábado, da 1h30, da 1 às 4 no sábado à tarde, horário super bacana que você não vai perder o final de semana, né? E é oportunidade. Vamos estar falando aí sobre neurociência da liderança, inteligência emocional em cenários de alto rendimento, soft skills na liderança estratégica, esses três módulos trabalhados pelo professor Dr. Adriano Schlesser, ele que também é coordenador do curso de psicologia. Nós teremos o módulo de comunicação persuasiva e influência social, o qual sou eu que vou trabalhar, isso na sexta à noite, dia 6 de novembro, dia 7 de novembro de manhã, gestão de equipes de alto desempenho, a professora doutora Carla Fabiana Casella, que é a nossa vice-reitora, vai estar trabalhando esse módulo, e para fechar, então, gestão de equipe, inovação e pensamento estratégico, fecha o curso, então, inovação e pensamento estratégico com a professora mestre Franciele Maffessoni, que é a coordenadora do curso de administração, também é coordenadora do setor de marketing da UNOESC. Então, um curso bem redondinho, né, e a oportunidade está aí, a gente fala, né, o valor da inscrição são R$520, mas para empresas associadas à CDL, à CIAV ou conveniadas com a UNOESC, o valor fica somente R$440.
1: Vale você que é proprietário, é chefe de equipe, né? Fazer aquele esforço também, né? Para que os funcionários possam comparecer no curso.
0: Claro, claro. Venha, é a oportunidade, exatamente. É a oportunidade de você entender um pouco mais o mundo da liderança, se preparar, estar preparado para as oportunidades, né? E tá aí, é um curso rápido, mas com um conteúdo assim muito profundo e que vai ajudar bastante.
1: Tá feito o convite, obrigado.
0: 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Abraço, Araceli, a todos os ouvintes.
1: Obrigado.
0: E a gente se encontra aí no sábado de manhã.
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5: Boa tarde a todos os nossos ouvintes. Vamos para um período, pessoal, desta quinta-feira, com o tempo ficando mais instável ao longo agora da tarde para a noite. Durante o período da manhã, choveu bem em alguns pontos do Rio Grande do Sul, com temporais. Essas nuvens, aos poucos, avançando em direção ao nosso estado. Mas é o seguinte, pessoal, a gente está com um ar muito seco e quente, predominando em grande parte do Paraná, e vai mais segurando um rápido avanço dessas instabilidades do Rio Grande do Sul. Até terminar o dia de hoje, sim, não dá para descartar que a gente também tenha chuva, tá? Inclusive de maneira irregular, tá? Vai chover em alguns pontos, outros não. Mas com o aquecimento que a gente também tem, vem com uma trovoada, uma descarga elétrica. Quanto mais dentro da noite a gente estiver, maior essa possibilidade. Porque o tempo ele fica muito mais instável durante o dia inteiro e amanhã. A sexta-feira tem previsão de chuva a qualquer hora. Vai intercalar no decorrer do dia alguns períodos de melhoria, mas a chuva faz parte da previsão. Tá? À medida que ocorre essa sexta-feira. E aí a gente pode ter determinados momentos até apertando um pouquinho de intensidade, vir com alguma trovoada, uma descarga elétrica. Não somos a região mais propícia, mas ao longo da sexta-feira, sempre por prudência, tá? Ficar um pouquinho mais atento. Abraço a todos, informações do tempo da Puchowski Meteorologia.
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7: 14:46. 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

0: 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Fabiano Trindade está trazendo informações. Boa tarde, Fabiano.
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0: Obrigado, Fabiano!
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A dona Bernadette Siebauer tá aqui na nossa sintonia. Um beijão, dona Bernadette. Tá mandando música pra toda a família, pra nós da rádio também. A Leonilda, de Rio das Antas. Alô, toda a família Siqueira. Obrigado pela audiência. O Emanuel Patrício da Silva Nilsen também tá pedindo música por aqui. Obrigado, Emanuel. Tá mandando música pra toda a galera da Roçada, em especial aí pro seu João. Organizando a piazada aí, né, seu João? Bom trabalho, obrigado pela companhia. A Rádio Videira tem que estar sempre junto, né?

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2: Agora 15 horas com mais 10 minutos. Murilo tá chegando por aqui trazendo informações diretamente lá da Transvan. Olá, Murilo.

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4: A Secretaria da Fazenda e a Secretaria de Obras e Projetos integram o projeto piloto da jornada sequencial estabelecida pela Prefeitura Municipal de Videira. Com essa adesão, os órgãos reorganizaram os plantões para garantir suporte contínuo durante o intervalo de almoço e estender o expediente ao público. A Procuradoria Jurídica iniciou a experiência em setembro, operando das 8 às 18 horas sem interrupções. Na sequência, a medida foi estendida para outras áreas conforme a demanda operacional de cada pasta da administração municipal. O sistema funciona com equipes divididas em turnos para assegurar a prestação dos serviços sem interrupções. A fase experimental tem duração de 30 dias, período em que a gestão municipal vai analisar o rendimento dos funcionários, o padrão dos serviços prestados e as repercussões na rotina interna. 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

0: Agora 15 horas com mais 23 minutos. Eu acabei de receber aqui da Defesa Civil um recado, né? De que há possibilidade de temporais aqui para a nossa região até pelo menos às 18 horas de hoje, né? Acabou de faltar energia elétrica. Você que está nos acompanhando nas plataformas digitais e se reside aqui nas proximidades da região do Meio Oeste, né? Pega toda a área de Tangará, Ibiam, Monte Carlo, parte de Fraiburgo, grande parte de Videira, Pinheiro Preto, Ibicaré, Luzerna, Joaçaba, Erval do Oeste, Lacerdópolis, Erval Velho, Ouro, Capinzal, Zortea, Piratuba, Ipira, Campos Novos, Brunópolis, Vargem. Essa área está em laranja no mapa, que a Defesa Civil acaba, né, de avisar que há possibilidade de temporais aqui para a nossa região, com rajadas de vento, raios, possibilidade também de granizo. Então, em caso de temporais, sempre busque um local abrigado, longe das árvores, das placas, dos postes de energia. Fique longe das janelas, desligue os aparelhos eletrônicos, jamais fique na água. Em caso de alguma ocorrência, ligue 199 ou então 193. O alerta da Defesa Civil é pelo menos até às 18 horas de hoje e o risco é alto para temporais com raios, rajadas de vento e também granizo aqui na região do Meio Oeste de Santa Catarina.
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0: 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Nota de falecimento. A funerária São Judas Tadeu e familiares de Luiz Victório Nora, residente em Iomerê, comunicam com profundo pesar o seu falecimento, ocorrido ontem aos 87 anos. Seu corpo está sendo velado na capela mortuária de Iomerê. A despedida será hoje às 16 horas e 30 minutos e logo após seguirá para sepultamento no cemitério de Iomerê. Comunicamos com profundo pesar o falecimento de Luiz Victório Nora. Aos familiares e amigos, as nossas sentidas condolências.
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0: 15 horas 35 minutos, tem atualização da Defesa Civil.
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0: Especificamente aqui na RBV Rádios, na Rua 10 de Setembro, no bairro Universitário, nós estamos sem energia elétrica, funcionando com gerador. E atenção você aqui da nossa região, que a Defesa Civil acabou de atualizar o boletim informando... atenção para possibilidades de temporais com raios, rajadas de vento, granizo e também agora a possibilidade de alagamentos nas regiões que fazem divisa também com o estado do Paraná, pegando os municípios de Passos Maia, Ponte Serrada, Vargem, Catanduvas, Água Doce, Salto Veloso, Arroio 30, 13 Tilhas, parte de Bicaré, Iomerê, Videira, Pinheiro Preto, Macieira, Rio das Antas, Caçador, Calmon, Matos Costa, Porto União e também parte de Irineópolis. Então, esses municípios estão na área laranja, risco alto para temporais com raios, rajadas de vento, granizo, também possibilidades de alagamento até pelo menos às 18 horas e 25 minutos. Lembre-se, busque um local abrigado, longe de árvores, placas e postes de energia. Fique longe das janelas, desligue os aparelhos eletrônicos, principalmente o celular aí na tomada, né? Jamais fique na água. Não dirija em locais alagados. Evite transitar em pontilhões e pontes submersas. Cuidado com crianças próximas a rios e ribeirões. Em caso de ocorrência, você pode ligar no número 199 ou então no 193 para a Defesa Civil.

0: 11:40. 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Também há oportunidade no Hospital Santa Maria e na Farmácia Salvatoriana. Acesse o site redesalvatoriana.vagas.solides.com.br e cadastre o seu currículo. 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Mas atenção, os combos serão vendidos somente mediante reserva até sábado, dia 10, e a retirada será no domingo, dia 11, a partir das 11 horas. Para fazer reserva e obter mais informações, fale com o Leonardo no telefone 991-44-9076. 991-44-9076. No dia 12, segunda-feira, dia da grande festa, o churrasco de gado será vendido normalmente, como de costume, diretamente na festa. Festa em honra à Nossa Senhora Aparecida, dia 11 e 12 de outubro, na comunidade de Aparecida Videira.
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0: Lembrando a você que nós estaremos na comunidade de Aparecida neste domingo e também segunda-feira com transmissão ao vivo aqui na Rádio.

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7: Agora 15 horas 50 minutos, 10 faltando para as 16.
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7: 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A comunidade de Linha Bride e Omerê realiza a grandiosa festa em honra à Nossa Senhora Aparecida. Inicia hoje, dia 8, com o Tríduo, às 19h30. Tríduo, então, hoje, quinta-feira, amanhã e também no sábado, às 19h30. No domingo, dia 11, a partir das 18h, tem tradicional gata. Na segunda-feira, dia 12, dia da festa, às 7h30, saída da procissão em frente à Igreja Matriz de Omerê. 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Ao meio-dia, tradicional almoço, com churrasco de gado, porco, ovelha, cuca, pão e saladas. Completo serviço de bar e cozinha. 14h, tem matinê com Estouro do Sul. Às 17h, sorteio da rifa. Lembrando que no decorrer da tarde tem cavalinho e também brinquedos para as crianças. Reservas com o Silvio no telefone 999-67-3043. 999-67-3043.

Grandiosa festa em honra a Nossa Senhora Aparecida, iniciando hoje com o Trido na linha Bride em Iomerê. 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
3: O posto de saúde do bairro Rio das Pedras está passando por uma reforma completa. A Prefeitura de Videira vai investir R$1.150.000 na obra, que inclui a troca do telhado, pisos, forros, portas e janelas, além de nova pintura interna e externa. O projeto também prevê a ampliação da estrutura com a construção de novos espaços para atendimento e apoio aos profissionais. O SF Rio das Pedras realiza cerca de 3.200 procedimentos por mês e atende moradores do bairro e de diversas comunidades do interior. A última ampliação significativa da unidade havia sido realizada há 20 anos. O secretário de Obras e Projetos, Luiz Fernando Gardini, fala sobre o andamento dos trabalhos.
4: Nós vamos fazer a reforma de 152 metros quadrados, vamos demolir 36 metros quadrados para que a gente possa fazer uma nova construção, uma ampliação desse espaço, que vai ser uma ampliação em torno de 121 metros quadrados. No final da obra, a área total de edificação ela vai ficar com 272,14 metros quadrados, uma ampliação bastante significativa. Durante a obra, que em tese ela deve demorar 150 dias, nós vamos precisar fazer a remoção de toda a cobertura que vai ser substituída. Para isso, nós vamos ter que realocar os serviços da Secretaria de Saúde em outro espaço que já foi reservado pela municipalidade. Então, nos próximos dias vai ser feita a transferência desse espaço, para que os serviços continuem trabalhando normalmente no SF Rio das Pedras e possamos trabalhar com mais segurança durante o processo de reforma e ampliação.
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4: Tem informações do Corpo de Bombeiros.
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4: Agora 16 horas com mais 5 minutos, Ernesto Júnior está trazendo informações. Boa tarde.
6: Olá, boa tarde você que está acompanhando a nossa programação. Informação que chega agora, aí inclusive por parte do Corpo de Bombeiros, dá conta de que uma árvore caiu na rodovia SCE-355 entre o distrito de Rio das Pedras, em sequência ao município de Fraiburgo, próximo a algumas empresas que existem naquele espaço. Informações, então, aí neste momento, a rodovia, inclusive, está interditada, afinal de contas, a árvore acabou atravessando a pista, então os motoristas precisam redobrar a atenção e buscar rotas alternativas na região do distrito de Rio das Pedras, para quem vai sentido a Fraiburgo e para quem vem de Fraiburgo a sentido ao município de Videira. A árvore caída, neste momento, sob a pista, na região aí do distrito de Rio das Pedras, na SC-355. Aí, então, redobre a atenção, neste momento, inclusive com alerta de temporais aqui para a região do meio oeste de Santa Catarina. Da redação da RBV Rádios, é o Ernesto Júnior com as informações.
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1: 16 horas com 10 minutos, nós reforçamos o aviso que tem informações da Defesa Civil para temporais, tempestades com possibilidade de raios, rajadas de vento, queda de granizo e também a possibilidade de alagamento. Aqui em toda a nossa região, até a divisa com o Paraná, pelo menos até as 18 horas e 25 minutos de hoje. Fique em local abrigado, longe de placas, árvores, postes de energia. Desligue o celular aí da tomada, que esse é perigosíssimo. Cuidado aí com as crianças, né? Nas proximidades aí de rios, lagos. Não passe por pontes que possam ficar submersas. 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Mandar um abraço também aqui para os nossos ouvintes, estão na sintonia. Muito obrigado pela audiência. O Luiz Souza mandou o recado aqui para a gente. O Rock Trevisan também sintonizado. A turma aí do Quartel. Seu Ivanor, obrigado pela companhia também. A dona Silmara, turma aí do Tamanduá, tudo certo aí, Silmara? O Copete também está na nossa sintonia. Boa tarde, Copete. O José Tibes acompanhando a nossa programação. A turma aí.

de Rio de Janeiro, também aqui sintonizados com a gente. Conferir o recado aqui. É o nosso ouvinte

0: filha ainda mora aqui no Amarante? E há 15 anos está lá no Rio de Janeiro, mas não perde nenhum programa aqui da Rádio Videira. Está mandando um abraço para todos os amigos, todos os familiares aqui da nossa região. Forte abraço, seu Alamir, de todos nós também aqui da Rádio Videira.
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trânsito interrompido na rodovia SC-355, na subida da Scania, lá no Rio das Pedras. Uma árvore caiu e está na pista. Então, você que vem sentido Fraiburgo para a Videira e você que, porventura, ia, né, neste momento, de Videira para Fraiburgo, é melhor aguardar ou buscar alternativas, né, pelo interior aí, né? Mas espera um pouco, daqui a pouco vai ser liberada a pista, né? Demora um pouquinho, mas nós estaremos avisando assim que estiver liberada.

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13: 16 horas 23 minutos. A Giovana Eduarda também está na nossa sintonia. Obrigado, Giovana. Não vou conseguir tocar tua música hoje,

A gente vai providenciar ela. O Luiz Bortolini também está sintonizado, mandando sempre informações aqui pra gente. Obrigado, seu Luiz. 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
1: Agora 16 horas 34 minutos. Tem mais atualização aqui da Defesa Civil. E o alerta agora é para tempestade severa aqui na nossa região, principalmente nas áreas com divisa ao Paraná. Pega parte de Videira, Rio das Antas, Caçador, Calmon, Matos Costa, Iomerê, Arroio 30, Salto Veloso, Água Doce, Macieira. Lembre-se, busque um local abrigado, longe de árvores, placas e postes de energia. Fique longe das janelas, desligue os aparelhos eletrônicos, jamais fique na água. Não dirija em locais alagados. Evite transitar em pontilhões e pontes submersas. Cuidado com crianças próximas a rios e ribeirões. O alerta de tempestade severa, ele vai até pelo menos às 17 horas e 27 minutos de hoje. 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Eu estarei aguardando você. Na sequência, tem o Videira Notícias.

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3: Dezesseis horas 44 minutos, o Videira Notícias já está no ar. Boa tarde, Ernesto Júnior.
4: Boa tarde, Araceli. Boa tarde a você que está acompanhando. Chegamos agora com as informações. Nesse momento, temperatura na casa dos 24 graus aqui no alto do bairro Universitário. A gente teve um amanhecer aí na casa dos 17 graus e a gente já chega trazendo as informações em relação ao clima aqui na nossa região. A gente está aí, nesse momento, em alerta aí por parte da Defesa Civil, né, Araceli? Inclusive com mudança há pouquíssimo tempo em relação à intensidade desse alerta.
3: Alerta de temporal severo aqui na nossa região, pega grande parte aqui da nossa Videira, né? Seguindo para as áreas de divisa com o Paraná. Já temos algumas ocorrências aqui no município de Videira, com divisa em Fraiburgo também, e aqui dentro do município a Defesa Civil também já emitiu algum boletim.
4: A gente tem aí, eu abri agora aqui os radares, né, que trazem todas essas informações. A gente tem aí essa primeira passagem deste temporal de intensidade forte aqui pela nossa região, que trouxe aí estragos inicialmente na região aí de Chapecó, primeiramente. Aí no início da tarde hoje a gente tem registros aí circulando nas redes sociais do telhado de uma residência sendo totalmente arrancado com a força do vento. A gente tem também o registro aí de uma parede de um prédio em construção no centro do município de Chapecó, que um trecho dela acabou desabando, inclusive atingindo um carro que passava pela região naquele momento. E aí são situações que vêm sendo aí observadas desde o início da tarde de hoje. Aquela forte chuva passou pela região também aí de Concórdia, de Campos Novos e passou aqui por Videira. Aqui em Videira pegou aí com mais intensidade na divisa com aí o município de Fraiburgo, e nesse momento aquela chuva que caiu a questão de uma hora atrás aqui em Videira, e na verdade foi mais o vento forte, já está aí passando a região serrana e também a região de Curitibanos. Aqui em Videira, informações que chegam agora aí por parte da Defesa Civil aqui da cidade dão conta de que aí a principal situação foi aquela árvore aí que acabou caindo na região da SC 355, já quase na divisa com Fraiburgo, no distrito de Rio das Pedras, e acabou atingindo um automóvel que também passava por ali. As imagens chamam a atenção, inclusive estão lá no Instagram aqui da Rádio Videira, no @radio_videira, estão todas as informações por lá. Nesse momento a SC 355 está com trânsito interrompido, até as últimas informações que nos chegaram. Aí os trabalhos estão sendo realizados pelo Corpo de Bombeiros e também pela Defesa Civil aqui de Videira. O trânsito agora está intenso por dentro do distrito de Rio das Pedras. A gente reforça aí para você, motorista, que está aí trafegando pela região entre Fraiburgo e Videira ou precisa pegar essa região, redobre a atenção. Os trabalhos estão sendo realizados no local. É uma árvore de grande porte que acabou, então, caindo e inclusive atingindo esse automóvel. O motorista, até onde a gente sabe as informações, saiu aí sem graves ferimentos, apenas um susto. Inclusive o automóvel aí foi bastante danificado, mas é o pedido aí por parte da Defesa Civil, dos órgãos de segurança, para redobrar a atenção, principalmente na região ali do Rio das Pedras, que foi o mais atingido, e também o município de, aí a região de Fraiburgo. Agora, olhando pelo radar, há uma outra leva de chuva que nesse momento está passando aí pelo estado vizinho do Paraná, pegando principalmente a região de dois vizinhos, Francisco Beltrão,

0: Palmas, e nesse momento começa a se aproximar, inclusive a gente sempre tem aí ouvintes da nossa, lá da região de Porto União da Vitória, essa intensidade de chuva começa a chegar ali naquela região e há possibilidade novamente, né, era série de novas chuvas intensas aqui para a região de Videira ainda ao longo da noite de hoje e também nessa sexta-feira, porque o alerta segue, né, era série.
1: Sim, exatamente, estive ontem em Arroio 30 acompanhando também por lá. Porque no domingo, na madrugada, quando aqui deu bastante vento, lá teve destelhamento, teve queda de árvore, arrancou as proteções lá dos parreirais, fez estrago. A Defesa Civil de Arroio 30 até menciona, né, que tudo o que foi anunciado anteriormente em relação ao El Niño está acontecendo agora, de forma bastante pontual. Eu conversei ontem com a dona Iria, lá do município de Arroio 30, na propriedade que, uma das propriedades, né, que foi afetadas, e ela me conta que a vizinhança está com medo das árvores de grande porte que estão ao redor das residências, principalmente. E foi o que aconteceu também aqui na rodovia, porque a árvore que caiu é uma árvore grande e fina, né?
0: E assim, ó, são ali naquela região, se eu não estou enganado, são pés de eucalipto que estão localizados naquela região. E aí, pelo menos, já faz aí uns 2 a 3 anos que vem se tendo as discussões de que aquelas árvores precisavam receber alguma atenção aí, porque elas representavam riscos. Já não é a primeira vez que ocorre situações dessa ali. Hoje, né, aí com a intensidade do vento, o que ocorreu aí que uma árvore por completo atingiu a rodovia e também ocasionou aí, né, toda essa destruição naquele automóvel. Ainda bem que o motorista aí saiu até o momento que a gente sabe sem nenhum ferimento. Mas aí reforçamos para você que está nos acompanhando, essa foi uma primeira leva de chuva e de intensidade com intensidade passando aqui pela nossa região. A gente segue com esse alerta por parte da Defesa Civil, agora inclusive na cor vermelha aí para toda essa nossa grande região do Grande Oeste Catarinense, e não só para a chuva e o vento, mas também a presença do granizo que caiu em Chapecó também aí no início da tarde de hoje, né, Araceli?
1: Vamos ficar em alerta, né, e sempre num local abrigado, e daqui a pouco, né, já conversar com a Defesa Civil se tem árvore aí perto da sua casa ou na beira da estrada, né, que possa vir a afetar. Seria interessante, né, fazer o processo e dar um jeito, né? Eu presenciei na época lá em Salto Veloso, na propriedade lá dos meus pais, nas propriedades da região, a gente passou por mais de um tornado já. E olha, é impressionante a força, né, que tem
0: vento, né?
1: Arranca pinheiro
0: com raiz, né, Araceli?
1: Com raiz. É impressionante. Então, ter esse alerta, a gente tem que saber que pelo menos até fevereiro há possibilidade dessas ocorrências.
0: E assim, a última vez conversei inclusive com o Leandro Puchalski, nosso meteorologista aqui da RBV Rádios, ele trouxe que, e aqui é um ponto importante para quem está nos acompanhando, ele trouxe que a gente tem aí essa questão do El Niño que vai ganhar ainda intensidade. A gente, aqui eu trago uma analogia até para que todos vocês, inclusive, que estão nos acompanhando no YouTube também, posso entender. O El Niño é como se fosse, e aqui uso a mesma analogia do Leandro Puchalski, a gente está subindo uma montanha, e nesse momento a gente começa a se aproximar da parte mais alta dela, que é quando será o pico do El Niño, e que a gente ainda não está vivenciando nesse momento. A gente tem a volta disso tudo, porque se a gente subir uma montanha, a gente vai ter que descer essa montanha. Então, para que a gente descer essa montanha, a gente vai passar aí novamente por isso. Então, fica o alerta sempre em relação às questões envolvendo o El Niño, porque a gente deve ter aí uma intensidade, inclusive, nos próximos meses, outubro e novembro devem ser os meses com aí mais intensidade. Araceli, a gente tem um áudio agora nesse momento do coordenador da Defesa Civil aqui do município de Videira, Luiz Fernando Gardini, com atualização nesse momento aqui na cidade.
2: A Defesa Civil atendeu nessa tarde a uma queda de árvores no bairro Rio das Pedras, na rodovia SC355, onde tivemos a obstrução total da via.

0: essas árvores caíram em cima de um veículo. Esse veículo ficou bastante danificado, mas a princípio não teve, só foi danos materiais. Nesse exato momento, o Corpo de Bombeiros está fazendo o corte dessa vegetação para que a gente possa fazer a liberação da pista. A Ortrave foi acionada, está fazendo o trabalho de orientar o trânsito e fazer o desvio por dentro do bairro Rio das Pedras. Então, a todos os munícipes que vão fazer o deslocamento Videira-Freiburgo ou Freiburgo-Videira, ou todos os motoristas, nós solicitamos que esse movimento seja feito por dentro do bairro Rio das Pedras até que seja liberada a rodovia após o corte das árvores de grande porte que caíram sobre a rodovia.
1: Aí então a gente ouviu agora nesse momento o coordenador da Defesa Civil aqui de Videira, Luiz Fernando Gardini, trazendo atualização sobre a situação aí agora em Videira, principalmente na região aí do bairro do Rio das Pedras, trânsito aí intenso por dentro do bairro. Respeite, inclusive você motorista, respeite as sinalizações por dentro do bairro do Rio das Pedras e se puder evitar aí nesse momento o trajeto entre Videira e Freiburgo, é bom evitar, sério.
2: Nós temos informações aqui lá nas proximidades do ginásio do Amarante, tem fios de energia elétrica no chão.
1: Aí então, também um ponto importante para você que está nos acompanhando, redobre a atenção e é claro, a gente vai seguir acompanhando aqui.
2: Nós estamos
1: todos os detalhes.
2: Nos aproximando do horário das crianças saírem da escola, então é importante que os pais, né, fiquem atentos também a essa questão. Nas proximidades do Amarante, tem fios de energia elétrica no chão.
1: Então aí, reforçando essa informação para você que está nos acompanhando. E daqui a pouco a gente vai falar mais sobre isso e também de um assunto importante para nós aqui, Araceli.
2: Teve fiscalização nos postos de combustíveis.
1: A gente volta já. Uau!
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1: Agora é 16 horas com 59 minutos e teve fiscalização do PROCON nos postos de combustíveis.
2: Fabiano Trindade tem os detalhes.
3: Olá, boa tarde a todos que nos acompanham. Estamos direto aqui do PROCON do município de Videira. Viemos conversar com o Daniel Argenta Coelho, ele que é o responsável aqui pelo PROCON do município. A gente veio saber do Daniel se existe alguma fiscalização por parte do PROCON do estado com relação aí ao preço dos combustíveis, né, que são comercializados em Videira e na região. Saber se realmente esse valor foi verificado e se o PROCON aqui no município também vem fazendo algum tipo de fiscalização para trazer essas informações para os consumidores, né, aqui da nossa região, já que várias informações também foram repassadas, né, por parte da imprensa em todo o estado quanto a isso. Daniel, o que dá para explicar sobre esses valores? E tem alguma maneira de a gente saber, né, os valores de Videira e de outras regiões do estado também? Boa tarde.
4: Boa tarde, Fabiano, e boa tarde a todos os ouvintes da rádio. Então, Fabiano, essa notícia que foi veiculada recentemente acerca da fiscalização quanto ao preço dos combustíveis, ela segue aí uma orientação, né, do Senacom e também dos órgãos nacionais aí de defesa do consumidor, que solicitaram, né, alguns PROCONs municipais e também estaduais para que verificassem o preço dos combustíveis, né, uma vez que o intuito dessa fiscalização é verificar quais os preços estão sendo praticados no comércio e também para verificar se há uma média nacional acerca do preço dos combustíveis. O que de pronto, né, já adianto que isso muda de estado para estado, haja vista a questão do próprio alíquota do ICMS. Né? Recentemente, o PROCON de Videira fez uma pesquisa de preço nos estabelecimentos aqui do município e região. Não verificamos nenhum preço acima do valor de R$ 7,00, né, do preço combustível, conforme noticiado pelo PROCON do estado, a não ser aqueles combustíveis de alta octanagem, né, ou seja, combustível pódio, né, que também não é todos os postos de combustíveis que comercializam esse tipo de produto. Então, nós adiantamos, né, que nós temos uma pesquisa de preço. Aliás, a pesquisa de preço que nós efetuamos em comparação a outros municípios do estado fica muito abaixo, né, e, ou seja, inclusive de postos de combustíveis do próprio litoral de Santa Catarina, e Videira e região tem mantido os preços de forma equalizada, né, não tem nenhuma diferença assim que possa ser levado em consideração.
3: Quem viaja geralmente e verifica isso também na estrada, né? Muitas vezes o próprio litoral, como você falou lá, a capital, Florianópolis, tem o combustível mais caro que o nosso aqui, né? E quem viaja consegue ter essa noção.
4: Com certeza, nós efetuando essa pesquisa, a gente fez uma comparação com outros PROCONs do estado de Santa Catarina e a gente verificou que Videira não está fora do preço. O que é interessante também ressaltar é que essa fiscalização que o PROCON do estado em tese realizou, o objetivo dela foi verificar as informações quanto ao preço efetivamente praticado do combustível, né? Até porque, conforme a gente já ressaltou em outras conversas e entrevistas, nós temos, né, alguns princípios constitucionais que dão a liberdade do posto de combustível praticar o preço, né, conforme ele entenda cabível a sua espécie, né? Ou seja, o preço do combustível varia muito de posto para posto, até porque pela questão de transporte, se posto trabalha 24 horas ou não, se tem transporte público, né, ou, desculpa, transporte contratado ou

0: isso influencia no final do preço, né? No preço final do combustível. Ademais, a gente tem percebido que videira nessas condições estão dentro dos parâmetros, né? E eu acredito-se que essas notificações emitidas pelo PROCON do Estado têm mais intuito de vista, do ponto de vista econômico.
1: Eu lembro que há um tempo atrás nós conversamos também aqui sobre a qualidade do combustível e também a quantidade, né? Se realmente está dentro ali do que é permitido, né? A litragem. E tudo isso foi conferido pelo PROCON.
0: Sim, nessa situação específica, né, o PROCON tem mais poder de polícia, ou seja, de fiscalizar se a quantidade, né, e qualidade do combustível está dentro dos limites legais, né? E a gente fez uma fiscalização já não faz muito tempo e não verificamos nenhuma condição anormal em relação à qualidade e quantidade. Ressalto aqui também que agora com a nova normativa do governo federal, né, os combustíveis, especificamente gasolina, passaram a ter uma quantidade maior de álcool. Depois dessa mudança e dessa determinação do governo, a gente ainda não praticou nenhuma fiscalização para verificar se está dentro ou não, mas a gente já antecipa que logo, logo a gente vai fazer uma fiscalização para ver se a quantidade de álcool está dentro dos parâmetros legais.
1: Tá certo. Tá, então as informações, né, as orientações trazidas aqui pelo Daniel Argenta Coelho, que é o responsável pelo PROCON do município. Quero agradecer mais uma vez aí pela participação, né, e lembrando que o PROCON está sempre à disposição para tirar a dúvida também, né, de quem tenha alguma questão que precise, né. Aqui vocês estão sempre à disposição também, né, Daniel?
0: Com certeza, o PROCON fica aqui na Casa Cidadão. Em relação também aos preços dos combustíveis, a gente tem aqui a pesquisa de preço, a gente pode fornecer a todos os consumidores, e tendo outro, né, problema consumerista, o PROCON está aqui de portas abertas para atender a todos os videirenses.
1: Agora, tá certo, aí as informações que eu trago nesse momento, e agora voltamos ao estúdio.
2: Obrigado, Fabiano. Agora 17h06, nós vamos encerrando o Videira Notícias hoje, lembrando a você que todas essas informações estão no portal RBV.
3: Isso mesmo, lembrando sempre também para você, aí antes de a gente concluir, que em caso de emergência, aí acionar a Defesa Civil daqui no município de Videira, Corpo de Bombeiros, e é claro, a gente também vai seguir acompanhando, trazendo todos os detalhes ao longo do restante desse dia nas nossas redes sociais e também no portal RBV. A todos,
2: permaneça
3: um excelente fim de tarde
2: em local seguro e acompanhando a Rádio Videira. Obrigado, Ernesto, até amanhã.
3: Obrigado, até amanhã.
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9: 5h11, boa tarde, estamos chegando aqui na Videira com mais um programa nosso Entardecer no Sertão, gente. Hoje é quinta-feira, 8 de outubro de 2026, 25 graus de temperatura, tempo nublado, com garoa aí no finalzão de tarde. Estamos chegando com o nosso programa para te fazer companhia até às 19 horas de Martins aqui na sua companhia, aqui na nossa Rádio Videira, 88.5 FM com você em todo lugar, hein? Abraçando os amigos aí da sintonia, você amigão aí do centro, pessoal dos bairros, alô o povo aí dos municípios vizinhos, você na sintonia online, na sua casa, no seu carro, onde quer que você esteja ligado com a gente, receba o nosso abraço, muito obrigado pela companhia. 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Começamos com Jaine, boa tarde Videira, boa tarde região.

0: 16, finalzão de tarde na Avenida. Deixa eu mandar um abraço pro amigo Fernando. Fernando, ó, todo o pessoal da Lázaro aí, né? Lázaro Imóveis. O pessoal tá com... Rapaz do céu, tava vendo aqui, né? É, você que vai na festa lá na Aparecida, pessoal, passa lá no estúdio aí da Rádio Videira, vai estar por lá ao vivo, né? O nosso amigo, o Fernando, o pessoal estão aí, né? É, vão dar de brinde, né? Pro pessoal que passar por lá, a imagem de Nossa Senhora Aparecida, feita aí, né? De madeira, coisa linda de primeira, né? Muito bonito aí, parabéns aí, Fernando, bonito aí bonito aí as imagens, né? Que o pessoal vai estar distribuindo também lá na festa Aparecida, o pessoal que passar lá no estúdio da nossa Rádio Videira. Valeu? Um abraço lá pro Fernando, todo o pessoal e toda a equipe aí da Lázaro Imóveis. Pessoal aí, né? Estão deixando, já tá quase tudo prontinho aí, né? É, até inclusive ele trouxe aqui pra gente dar uma olhadinha e tal. Ficou excelente, hein, Fernando? Ficou excelente. Ano passado ele já distribuiu aí pra quem passou lá, né? Levou a imagem na Santa Aparecida, feita em madeira aí, né? Esse ano maior ainda, né? Coisa linda de primeira. No capricho aí, piazada. Valeu, parabéns aí. Com certeza, quem passar lá nos estúdios da rádio, que conseguir aí levar uma imagem aí, né? Vai, já pede aí durante a missa para abençoar e tal, né? Já leva para sua casa aí uma imagem de Nossa Senhora Aparecida. Valeu, obrigado aí pela sintonia. Um abraço lá pro Fernando e toda a equipe. Parabéns aí pelo trabalho, viu?
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5h26, vamos seguindo com o nosso programa final de tarde, o nosso entardecer no sertão. 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Tô por aí de Paulo e Paulino, 5h27.

0: 5h31.
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39. Guilherme Santiago, Casa Amarela, vamos seguindo aí com o nosso programa. Aquele abraço pra você. Opa, ligado com a gente do outro lado do rádio, finalzinho de tarde. É tempo aí nublado, garoa, né, gente? Deu chuva aí na região, bastante vento, transtorno aí. Tem que ter muito cuidado aí, pessoal, né? Com esses ventos fortes que tem aí, com perigo de queda de árvores, enfim, né? Então tem que ter muita atenção, muito cuidado sobre isso também, né, gente? 5h40, a gente vai seguindo aí com o nosso programa, falando pra vocês aqui, eu tenho um convite para a festa em honra Nossa Senhora Aparecida, tá com a comunidade Nossa Senhora Aparecida, da linha Bride e Omerê, com a seguinte programação aí, programação religiosa começa hoje, vai até o dia 10 de outubro aí, com o trio das 19h30, a programação do dia 11 de outubro, a partir das 18 horas tradicional gata, 12 de outubro, 7h30, saída da procissão, em frente à Igreja Matriz, 9 horas tem recepção aí dos romeiros e também dos padroeiros. 10 horas tem Santa Bis e com o encontro dos padroeiros. 12 horas tradicional almoço com churrasco de gado, porco, ovelha, cuca, pão, saladas, completo serviço de bar e cozinha. 14 horas matinê com estouro do sul. 17 horas tem sorteio da rifa e terá cavalinho à tarde e brinquedos aí para as crianças. Reservas com Silvio 9-9967-3043. Apoio CRC Agrosserviços e Recanto do Tropeiro, PM Distribuidor de Bebidas, Frigorífico Bom Sucesso. 5h41, seguimos aí com o nosso programa. 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Vamos trazendo o César e Paulinho na sequência, 5h42.

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5h53, vamos seguindo aí com o nosso programa. Ei, rapaz, deu ruim pro nosso timão aí na noite ontem, né? Perdeu pro Colorado em 2x1, né? Internacional. Mesmo com a vitória aí sobre o Corinthians, continua na zona de rebaixamento. O Inter, o Grêmio, o Remo e a Chapecoense. Mas o timão, eita, nós. Tá na beira do abismo aí, né? E o Sotec foi mandado embora, aquela coisa toda, né? Eita, nós. Ei, rapaz, né? O seguinte, hoje tem Santos e...

E hoje tem Santos aí e Flamengo, né? Jogão de bola, né? O Santos aí que vem se recuperando bonito aí na Campeonato Brasileiro, né? A gente tava lá na zona do rebaixamento, agora já tá em oitavo na tabela de colocação. Vai tentar a vitória aí para ultrapassar aí o Atlético Mineiro, né? De repente já ganha mais um pontinho, mas o Atlético Mineiro joga hoje também, né? Mas enfim, o Flamengo tentando se manter aí na primeira colocação, tem que vencer hoje aí, torcer pro Palmeiras perder, e assim vai. A briga tá bonita ali na ponta da tabela aí, né? E lá no final também tá bonito aí, ó. Tá aí o Inter com 31, Corinthians com 32, Mirassol com 33, Vasco com 34, né? Botafogo 35, e assim vai, né, gente? O Vascão que venceu ontem, venceu aí o Botafogo pela cara de 2-1, vem bem também se recuperando aí o Vasco da Gama, tipo. São Paulo perdeu pro Cruzeiro placar de 2-0 ontem aí, né? Hoje teremos então Santos e Flamengo, Atlético Paranaense, Atlético Mineiro, Palmeiras e Bahia, Fluminense e Curitiba jogam hoje pelo Campeonato Brasileiro. E rapaz, uma rodada aí, né? Vamos nessa agora, 5 minutinhos faltando para as 6 horas, rapaz. Para de dar risada, meu timão aí, rapaz. Eu também não tá aquelas coisas aí, né? Isso aí, tia nós. 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Vou trazer Eduardo Quase cantando com o Leonardo na sequência, 4 faltando para 6, depois tem a oração da Ave Maria.

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1: Olá, meu irmão, minha irmã, meu amigo, minha amiga, que bom estarmos juntos nesta quinta-feira. Tudo certinho por aí, tudo na paz? Como é que tá esse movimento? Esse povo se movimentando para fazer a caminhada aí até a imagem de Nossa Senhora Aparecida em toda essa região. Manda um abraço aí, né? Claro, com muito carinho, a comunidade de Aparecida, a comunidade do Bocó Rapado, o Amarante. Oh, Jesus! Manda um abraço aí, a comunidade do Soque Tangará, né? Tem Colheu de Abiller também, que é Aparecida, né? Então, muitas comunidades aí que vivem esse movimento em toda a região aí, a gente sabe aí que esse movimento é muito grande e essa devoção maravilhosa à padroeira do Brasil. Por isso, quero acolher você e sua família dizendo assim: o anjo do Senhor anunciou a Maria e ela concebeu do Espírito Santo. Eis aqui a serva do Senhor, faça-se em mim segundo a vossa palavra. O Verbo se fez carne e habitou entre nós. Na história da vida de hoje, eu quero falar para você: pontes. A vida é perene construção sobre nossa responsabilidade. Nos relacionamos com as pessoas. Há muitos muros e há muitas pontes. Quando construímos muros intransponíveis, dificultamos nossos relacionamentos e corremos o risco de ficar sozinhos. Muros representam separação, ressentimento, indiferença, inimizade, medo, dor, preconceito e insegurança. Pontes significam proximidade, solidariedade, união e confiança. Elas fortalecem o relacionamento, refazem amizades, trazem o amor e o perdão de volta. Enquanto existirem pontes, a vida terá boas possibilidades. Construir pontes é o principal caminho para encontrarmos o entendimento e termos um bom convívio com os outros. Jesus, por meio do sacrifício do seu povo, derrubou o muro da inimizade que separava os judeus dos não-judeus. Efésios 2:14. Seguindo o exemplo dele, decida derrubar os muros que existem em seus relacionamentos para construir mais pontes. É, meu irmão, minha irmã, meu amigo, minha amiga, olha a importância de vivermos nesse tempo onde parece que cada vez mais levantamos, através do individualismo, mais pontes em nossos relacionamentos, nossas famílias, nossa sociedade. Só que, como diz a história de hoje, o risco de ficar sozinhos, isolados, é muito grande. Enquanto pontes, o que faz? Traz a proximidade, solidariedade, união, confiança. Fortalece os relacionamentos. Olha que beleza. Refaz amizades. Traz o amor, o perdão em nossos corações. E assim vivemos mais leve, mais tranquilo, mais sereno.

0: menos em nossas relações. Por isso, construir pontes é um dos grandes segredos. Jesus foi o maior construtor de pontes. Queria que todos vivessem em harmonia e amor. Amai-vos uns aos outros como eu vos amei. Seguindo o seu exemplo, decida derrubar muros que existem em seus relacionamentos, na sua vida, e que construa mais pontes, e você terá muito mais esperança, e a sua bagagem de um sonho de viver a felicidade está mais próximo do que você imagina. Construa pontes e não muros. Quero assim te colocar nos braços desta mãe, com muito carinho, dizendo: ó minha senhora, ó minha mãe, eu me ofereço toda a vós em prova do meu amor para convosco, e vos consagro hoje e sempre meus olhos, meus ouvidos, minha boca, meu coração, inteiramente todo o meu ser, porque assim sou vosso, ó incomparável mãe. Guardai-me, defendei-me como bem e propriedade vossa. Sou todo vosso, Maria, sede minha mestra de vida, com Cristo e para Cristo. Amém. Ave Maria, cheia de graça, o Senhor é convosco. Bendita sois vós entre as mulheres, e bendito é o fruto do vosso ventre, Jesus. Santa Maria, Mãe de Deus, rogai por nós, pecadores, agora e na hora de nossa morte. Amém. Pela intercessão de Nossa Mãe Maria, Deus derrame suas bênçãos sobre você e sua família. Em nome do Pai, do Filho e do Espírito Santo. Amém. Obrigado, meus irmãos. Obrigado, minhas irmãs. Um beijo no coração de todos. Fiquem todos na proteção divina. Amanhã estaremos aqui, rezando com você e por você.
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Seguimos com o nosso programa, aquele abraço para você que tá na sintonia, né? Curtindo aqui a nossa Rádio Videira, finalzinho de tarde, o nosso entardecer no sertão, né? Já curtiu aí a Ave Maria com o Padre Jair, já curtiu aí o Milhares de Arne cantando Viva a Vida, e vamos que vamos, né, gente? Vamos que vamos aí, porque finalzinho de tarde tá chegando por aí, a noite vem chegando, né? Você que já trabalhou hoje, tá no seu carro e pra sua casa aí, né, minha gente? Obrigado pela companhia. É, às vezes chovendo, meu, complicadito aí, né? Mas tem que ir com calma. Tem calma aí, bem tranquilo aí, que dá tudo certo aí, tá bom? Deixa-me ver aqui quem é que tá na sintonia. O Marcos Maciel, do Rio das Pedras, ligado na programação, mandando muito do pessoal que ouviu a música aí, é o Amor, do Zé de Camargo Luciano. Obrigado pela participação aí, curtindo a programação. Manda um abraço pros amigos aí, os vizinhos também, né? Já tem a música É o Amor. Vamos, né, assim com o nosso programa, o nosso finalzão de tarde, o nosso entardecer no sertão. Falando aqui, tem um convite para a festa. Festa em honra à Nossa Senhora Aparecida, na comunidade da linha Caxias, Pinheiro Preto, com a seguinte programação: 10 horas tem. 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Vamos seguindo com o nosso programa, que aqui tem a previsão do tempo. Sanfoneiro Maior canta, trio para a dura.

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5: 6h18, a gente vai seguindo. Vou trazer na sequência aqui a previsão do tempo, olhando pro Charles. O que vai ficar o tempo aí para esse finalzinho de tarde, noite, amanhã, sexta-feira?
6: Até terminar o dia de hoje, sim, não dá para descartar que a gente também tenha chuva, tá? Inclusive de maneira irregular, tá? Vai chover em alguns pontos, outros não. Mas com o aquecimento que a gente também tem, vem com uma trovoada, uma descarga elétrica. Quanto mais dentro da noite a gente estiver, maior essa possibilidade, porque o tempo ele fica muito mais instável durante o dia inteiro e amanhã. A sexta-feira tem previsão de chuva a qualquer hora. Vai intercalar no decorrer do dia alguns períodos de melhoria, mas a chuva faz parte da previsão, tá? À medida que ocorre essa sexta-feira. E aí a gente pode ter determinados momentos até apertando um pouquinho de intensidade. Vem com alguma trovoada, uma descarga elétrica, não somos a região mais propícia, mas ao longo da sexta-feira, sempre por prudência, tá? Ficar um pouquinho mais atento. Abraço a todos, informações do tempo, da Puchowski, Meteorologia.
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0: seguimos com o nosso programa, o nosso Interesse Sertão. Fala aí, meu amigo.
1: Boa tarde, amigos. Na Rádio Videira, do programa Interesse Sertão, vou de carona. Quero oferecer para meus amigos e amigas de Pinheiro Preto, especialmente para vocês da Rádio Videira. Laura Gales, de Pinheiro Preto, muito perseguido. Um abração a todos.
0: Valeu, Lauro Garas, obrigadão pela participação, tá ligado com a gente, curtindo o nosso programa. 6h20, já vou trazer aqui a música É o Amor, do Zé de Camargo e Luciana, que nem de um amigo meu, Zé de Camargo aí, né? Isso. 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O ouvinte pediu, tá chegando. Zé de Camargo Luciano, É o Amor.

0: 6h28.
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33, vamos seguindo com o nosso programa final de tarde, o nosso entardecer no sertão, os Paradura vivendo longe do meu bem, e a gente vai seguindo, modão toca aí no finalzão de tarde, nosso sertão, né gente, essa música sertaneja, o sertanejão classeado rádio pra vocês, hein? E atenção para esse convite para a grandiosa festa em honra Nossa Senhora Aparecida, dia 11 de outubro, na linha Bride Pascoal e Merê, com a seguinte programação, de 8 a 10 aí de outubro, 19 horas tem trido religioso, né? Dia 11 domingo às 18 horas tradicional gata, dia 12 segunda, das 7h30 saída da procissão em frente à igreja matriz, 9 horas recepção aí dos trombeiros e também dos padroeiros, 10 horas tem Santa Missa e com encontro dos padroeiros, 12 horas tradicional almoço com churrasco de gado, porco, ovelha, cuca, pão, saladas e serviços de bar e cozinha completo aí, tá bom? 14 horas matinê com o Touro do Sul, é isso mesmo? 17 horas tem sorteio da rifa, reserva de churrasco com o Silvio, 999.

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Desejado, a comunidade Nossa Senhora Aparecida agradece a presença de todos, apoio Copperview e Singenta. Vamos aí trazendo mais moda aí, deixa eu falar pra você aqui da Odontotop. 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Chico Rei para lá cantando em algum lugar do passado. Agora são 6h35, final de tarde. Ei, a noite que vem chegando, minha gente.

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1: Oh, Senhora Aparecida.
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1: Seguimos com o nosso programa 6h46. Deixa eu mandar um abraço pro pessoal lá do Três Bulão Restaurante, né, Thaís? Abraço pra Thaís aí. O pessoal tão ligado com a gente aí, né? É, sábado, vai ter lá, ó, é o dia especial pras crianças. 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Vai ter música ao vivo também na madruga aí, né? Opa, bom também, valeu? Um abraço pessoal lá do Três Bulão aí, né? Isso, tô na sintonia curtindo a nossa programação. E deixa eu mandar um alô pra turma lá de, a turma da janta aí de quinta-feira, né? Opa, o pessoal tá lá ligado com a gente, curtindo a programação da Videira aí, né? O Tedesco lá, o Varelo, o Nego, o Tio Pedro, né? O Hermes, me ajuda a lembrar aí, o Gui, enfim, é toda a turmada aí, o pessoal então sempre na sintonia aí, o Paraná e é toda a turmada aí, né? E grande abraço aí, pessoal, capricho no horizonte então aí, né? E já vamos chegando ao final de mais um programa aqui, ó, Itália Atacadista, o Dondo Top, especialidade para exaltivos, Total Esporte, Loja Agropecuária Cooperview e também do Empório, um quero mais. Vamos deixando nosso abraço, vamos fechando aqui, ó, tem Christian Ralph.

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2: Santa Catarina registrou no primeiro turno a maior abstenção em eleições gerais desde 1982, ano em que os catarinenses voltaram a eleger o governador pelo voto direto. Dos

0: 5.719.541 eleitores aptos, 1.084.991 não compareceram às urnas no domingo, o equivalente a 18,97%, quase um em cada cinco. Em 2022, tinham sido 1.012.343 de ausentes, ou 18,46%. É a segunda eleição seguida em que mais de 1 milhão de catarinenses deixam de votar. Na disputa pelo governo, só Jorginho Melo, reeleito com 2.942.386 votos, superou o número de eleitores que não votaram. O segundo colocado, Gelson Merizio, do PSB, recebeu 668.021 votos. E o terceiro, João Rodrigues, do PSD, 569.263. O grupo de ausentes equivale a 1,6 vezes a votação de Merizio. Para mais informações, acesse o portal rbv.com.br.
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0: descobrir essa história. Difícil saber, né? Vamos descobrir? Vamos descobrir?
1: Eu desci do carro com uma desculpa esfarrapada.

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1: Jorge Mateus.

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1: Travé, você sabe que tem gente que tem o poder de mentir, né? Eu vou te contar uma besteira, que a gente tem o poder de cair nelas ainda. Como é que faz?

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1: A Polícia Federal engavetou ontem, quarta-feira, a investigação sobre uma suposta interferência dos Estados Unidos nas eleições brasileiras. Ao arquivar o procedimento, a corporação apontou a falta de indícios mínimos de ilícito que sustentassem a tese de que o governo Donald Trump teria agido no processo eleitoral. A abertura do caso tinha sido anunciada pelo diretor-geral da PF, Andrei Rodrigues, no domingo da votação do primeiro turno. Internamente, prevalece na corporação a leitura de que a fala de Andrei serviu apenas para dar uma resposta à Advocacia Geral da União, AGU, comandada por Jorge Messias, que havia pedido o inquérito enquanto a apuração ainda estava em estágio preliminar. O pedido da AGU veio na quinta-feira, dia 1º, depois que um jornal britânico publicou a reportagem "Governo Trump desvia recursos destinados aos direitos humanos para promover uma agenda de extrema-direita no exterior". Messias classificou a informação como especialmente grave diante do processo eleitoral brasileiro em curso e dos episódios recentes de pressão externa sobre as instituições brasileiras, conforme amplamente noticiado. 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

0: novinha pra te ver.
1: Essa já foi.
2: Todo fim de relacionamento, sempre tem alguém que sai.

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1: Olá, boa noite.
2: Boa noite para você que nos acompanha em todo o país.
1: Quinta-feira, 8 de outubro de 2026.
2: Vamos aos destaques do dia.
1: Falta um mês para o primeiro dia do Exame Nacional do Ensino Médio.
2: Estudantes de todo o país se preparam para conquistar uma vaga no ensino superior. Luana Karen.
3: Os inscritos devem conferir o local de prova com antecedência e organizar os itens necessários para o exame, como documento oficial com foto e caneta esferográfica preta.
1: Flagrantes de trabalho em condição análoga à escravidão atingem setores como pecuária, construção civil e serviços domésticos.
2: O Ministério do Trabalho e Emprego atualiza cadastro de empregadores autuados no país. Gabriela Noronha.
4: Os 82 registros estão distribuídos por 21 unidades da Federação. Minas Gerais concentra o maior número de ocorrências.
1: Proteção às mulheres.
2: Vítimas de violência doméstica têm direito ao afastamento.